0: Professor Riz, Coligação Barbatos, PDT, Federação Brasil Esperança, PT, PCdoB, PT, Federação Pessoal Rede, Federação Renovação Solidária, PDT Solidariedade.
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0: federal que movimentaram o país no dia de hoje.
1: Olá, boa noite.
2: Boa noite para você que nos acompanha em todo o país.
1: Sexta-feira, 4 de setembro de 2026.
2: Vamos ao destaque do dia.
1: Acesso à justiça.
2: Leis criam fundos para modernizar instituições e ampliar a capacidade de atendimento à população. Pablo Mundi.
3: Os recursos poderão ser usados na compra de equipamentos e softwares, infraestrutura, capacitação e modernização dos serviços.
1: Setembro Amarelo.
2: Saiba como buscar acolhimento em saúde mental na rede pública de saúde. Márcia Fernandes.
4: Quando o sofrimento for persistente e prejudicar a rotina, os estudos, o trabalho ou as relações, é importante buscar atendimento nas unidades básicas de saúde ou direto nos centros de atenção psicossocial.
1: Brasil completa 10 anos sem raiva humana transmitida por cães.
2: Mas a prevenção continua. Mantenha a vacinação em dia e proteja seu animal de estimação. Graziele Bezerra.
5: O objetivo da mobilização é vacinar principalmente na região de fronteira. Meta é imunizar 28 milhões de animais em todo o país.
1: Hoje, na apresentação da Voz do Brasil, Luciano Seixas e Mariana Jungmann.
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1: Novas leis que criam fundos para modernizar instituições do sistema de justiça.
2: Também foram atualizados os valores das custas dos processos judiciais.
1: Mais pessoas que recebem até R$5.000 por mês podem requerer gratuidade da justiça.
3: Quatro novas estruturas passam a ter recursos próprios para modernizar o sistema de justiça da União. As leis criam fundos para a Justiça Federal, o Superior Tribunal de Justiça, a Defensoria Pública da União e o Ministério Público da União. Os recursos poderão ser usados na compra de equipamentos e softwares, infraestrutura, capacitação e modernização dos serviços. Na Defensoria Pública, também poderão financiar ações de atendimento a grupos vulneráveis. No Ministério Público, estão previstas iniciativas de atendimento à sociedade e às vítimas. O ministro da Justiça e Segurança Pública, Wellington César Lima e Silva, falou sobre os efeitos esperados para mudanças para o sistema de justiça.
6: Todo o sistema de justiça da União, o Judiciário, o Ministério Público e a Defensoria têm condições efetivas de se reestruturar para prestar melhor o serviço.
3: A nova legislação também muda o valor das custas dos processos na Justiça Federal. A cobrança passa de 1% para uma faixa entre 2% e 3% do valor da causa. O valor mínimo será de R$193,20 e o máximo de R$107.332,80. O advogado-geral da União, Jorge Messias, fala sobre os impactos das mudanças.
7: Estes recursos novos da atualização das custas permitirá que estas instituições ampliem o seu parque tecnológico, invistam em inteligência artificial, ampliem o seu planejamento.
3: Quem não tem condições de pagar, continua podendo pedir a gratuidade da justiça. Pessoas com renda de até R$5.000 por mês passam a ter presunção de hipossuficiência, sem impedir a análise de cada caso. Reportagem Pablo Mundim.
2: Tecnologia aliada ao aprendizado na sala de aula.
1: Mais de 108 mil escolas de todo o país contam atualmente com estrutura adequada de internet para o ensino.
2: Os dados foram divulgados pelo Ministério da Educação, que realiza monitoramento nacional e avalia as condições de acesso à conexão banda larga nas redes públicas de ensino.
8: O Ministério da Educação atualizou os dados sobre as condições de conectividade das escolas públicas em todo o país. As informações são resultado do painel de monitoramento da Estratégia Nacional de Escolas Conectadas, realizado pelo MEC. 108.658 escolas públicas estão conectadas dentro dos parâmetros adequados, que envolvem o acesso à energia elétrica adequada, o serviço de conexão à internet para uso pedagógico e a cobertura de Wi-Fi. Ao todo, foram 138.086 escolas públicas monitoradas. Os dados do painel de monitoramento do MEC apontam que quase 137 mil delas em todo o país estão com condições adequadas de energia elétrica para suporte de conectividade. O monitoramento também aponta que cerca de 80% desse total de escolas tem velocidade de internet adequada para atividades pedagógicas, enquanto quase 81% tem cobertura de rede Wi-Fi dentro dos parâmetros parâmetros estabelecidos. Para avaliar as condições de conectividade das instituições, o Ministério utiliza o indicador Escolas Conectadas. A metodologia classifica as escolas em 6 níveis, a partir da análise conjunta das condições de energia, internet e Wi-Fi. Locução, Leôncio Almeida. Reportagem, Flávia Fernanda de Souza.
1: Uma rede vai monitorar a situação da educação especial inclusiva no Brasil.
2: O observatório será criado a partir de um edital que já está aberto.
1: A ideia é produzir indicadores e pesquisas para apoiar a criação de políticas públicas na área.
9: O edital vai criar o Observatório da Educação Inclusiva, rede que vai reunir universidades públicas de todo o país para estudar e acompanhar como está sendo oferecida a educação especial para estudantes com deficiência, transtornos e altas habilidades. Segundo Zara Figueiredo, secretária de Educação Continuada, Alfabetização de Jovens e Adultos, Diversidade e Inclusão do Ministério da Educação, existe hoje uma lacuna no monitoramento da educação especial brasileira e o observatório vem para cumprir essa função.
10: Hoje, nós não temos nenhuma base nacional atualizada com as informações sobre organismos e secretarias de políticas para as mulheres nos estados nem nos municípios. Logo, nós temos uma lacuna de informação no que se refere à estrutura destes organismos, à sua capacidade de gestão, às dificuldades que são enfrentadas no cotidiano da atuação destes organismos.
9: Na prática, o observatório vai reunir pesquisadores de diferentes regiões do Brasil para produzir informações sobre a educação inclusiva. A ideia é que, com esses dados, as políticas públicas sejam mais efetivas e direcionadas. As inscrições no edital estão abertas até o dia 5 de outubro. As instituições de ensino devem submeter as propostas para integrar o observatório. A coordenadora geral de formação docente e valorização das licenciaturas da CAPES, Lorena Lins, dá mais detalhes de como vai funcionar a rede.
11: Essa rede de instituições, ela vai ser selecionada pela CAPES por meio do edital que está aberto, e depois que essa rede tiver aprovada, em edital, então ela será a rede que vai monitorar, criar esses indicadores e fazer a avaliação dessas políticas.
9: Segundo Francisco Moraes da Costa Marques, coordenador-geral de avaliação, monitoramento e fortalecimento da política de diversidade do MEC, as instituições interessadas não devem deixar para enviar a proposta na última hora.
12: Porque a instituição, as instituições interessadas têm que apresentar a proposta já com a rede formada. Então tem todo um trabalho prévio que tem que ser feito agora, durante o período de inscrições, para construir essa rede.
9: O edital prevê 8 milhões de reais em bolsas e os projetos poderão durar até 36 meses. Mais informações sobre o edital, as inscrições e os valores

0: próprio negócio e foi estudante do FIES, o Fundo de Financiamento Estudantil.
1: Está disponível uma linha de crédito especial para financiar atividades profissionais de quem se formou e está em dia com o pagamento do fundo.
0: O financiamento deve estar na fase de amortização há pelo menos 3 anos ou ter sido quitado a partir de janeiro desse ano.
1: A coordenadora-geral de Política Fiscal do Ministério da Fazenda, Ana Paula Garcia, explica que o crédito funciona como incentivo a quem está com o pagamento em dia.
2: Se essa pessoa, ela terminou a graduação, está pagando direitinho, ela já mostrou que ela é uma ótima pagadora e está querendo dar um apoio para ela. Muitas das pessoas que estavam se chamando do FIES e eram adquirentes já eram empreendedoras.
0: O limite da linha de crédito para pessoa física é de R$80 mil, com até 60 meses para pagar e 6 meses de carência.
1: Já no caso de pessoas jurídicas, o crédito pode chegar até R$180 mil, com prazo de até 96 meses.
0: As contratações podem ser feitas pelo Banco do Brasil ou pela Caixa Econômica Federal.
1: Os gabaritos das provas do Exame Nacional para a Certificação de Competências de Jovens e Adultos, o INSEJA 2026, já podem ser consultados pelos participantes.
0: Os arquivos estão disponíveis no portal do Instituto Nacional de Estudos e Pesquisas Educacionais Anísio Teixeira, o INEP, e organizados por área de conhecimento.
1: Os resultados individuais serão divulgados em 14 de dezembro.
0: O INSEJA é destinado a jovens e adultos que não concluíram os estudos na idade apropriada, com participação voluntária e gratuita.
1: Para conferir, acesse ensejanacional.inep.gov.br.
0: Começa hoje nova etapa do Censo de Políticas para as Mulheres.
1: A iniciativa vai levantar a estrutura, o funcionamento, a capacidade e a atuação de órgãos públicos para o público feminino.
0: E as informações coletadas vão apoiar o planejamento, o monitoramento e o fortalecimento das políticas para as mulheres.
1: É o que explica Vanessa De Bortoli. Ela é secretária de Avaliação, Monitoramento e Gestão da Informação do Ministério das Mulheres.
3: Hoje, nós não temos nenhuma base nacional atualizada com as informações sobre organismos e secretarias de políticas para as mulheres nos estados nem nos municípios. Logo, nós temos uma lacuna de informação no que se refere à estrutura destes organismos, à sua capacidade de gestão, às dificuldades que são enfrentadas no cotidiano da atuação destes organismos. Logo, o censo, ele vem com o objetivo de cobrir essa lacuna e, para isso, serão convidados mais de 2.000 organismos e secretarias de políticas para as mulheres no Brasil.
0: O link para preenchimento está sendo enviado pelo Ministério das Mulheres. Quem não recebeu, pode solicitar um novo envio para o e-mail censo@mulheres.gov.br.
1: O prazo para preenchimento do questionário vai até 5 de outubro de 2026.
0: Este mês é conhecido como Setembro Amarelo, uma campanha nacional de valorização da vida e de proteção à saúde mental.
1: Quem precisa de cuidados pode acessar diferentes serviços no Sistema Único de Saúde.
0: É o que vamos ouvir agora na reportagem de Márcia Fernandes.
4: Na região da Ponte Alta, no Gama, a 40 minutos do centro de Brasília, uma fila de pessoas aguarda atendimento no CAPS, Centro de Atenção Psicossocial. Esses locais reúnem diferentes serviços voltados para a saúde mental. Além de psicólogos e psiquiatras, também contam com o trabalho de enfermeiros, terapeutas ocupacionais e assistentes sociais. Essa unidade do Gama disponibiliza ainda outras atividades, como crochê e pintura. A gerente do CAPS, Adriana Câmara, explica que a avaliação de cada paciente é feita de forma individual.
5: O paciente chega e ele é avaliado por uma equipe multi, né? E dessa avaliação a gente vê a demanda dele, se realmente é demanda para CAPS ou se ele pode ser referenciado para a rede. Então a gente vai avaliando, né? Se ele deixou de ter a vida dele minimamente, né, fazer as coisas básicas, então a gente começa a construir um plano terapêutico com ele.
4: Pacientes com problemas relacionados a jogos e apostas e dependentes químicos também encontram acolhimento nos CAPS. Esses centros fazem parte de uma rede de cuidados de promoção da saúde mental, que funciona de forma articulada, de acordo com o diretor do Departamento de Saúde Mental, álcool e outras drogas, do Ministério da Saúde, Marcelo Kimati.
6: A área de saúde mental hoje é a maior preocupação de saúde do brasileiro. Ela envolve muitos fenômenos diferentes, muitas formas de expressar. Então, a rede de urgência e emergência, ela tem um componente de atenção à saúde mental. Os consultórios na rua têm um campo forte de atuação de saúde mental junto à população em situação de rua. De uma forma geral, todo o Sistema Único de Saúde, os dispositivos, eles têm um componente de atuação na saúde mental e que funcionam de uma forma articulada esses serviços que têm uma especificidade maior.
4: Quando o sofrimento psíquico for persistente, prejudicar a rotina, os estudos, o trabalho ou as relações, é importante buscar atendimento nas unidades básicas de saúde ou direto nos centros de atenção psicossocial. O atendimento pode ser iniciado por escolha própria ou por meio de encaminhamento de outros serviços da rede. Lembrando que o SUS também oferece consultas por teleatendimento em saúde mental para mulheres em situação de violência, mães atípicas e cuidadoras de pessoas com deficiência ou doenças raras. Reportagem Márcia Fernandes.
1: Serviços mediados por aplicativos e plataformas digitais já mobilizam 2 milhões de pessoas no mercado de trabalho.
0: É o que apontam dados da Pesquisa Nacional por Amostra de Domicílios Contínua, divulgados hoje pelo IBGE.
1: Os números mostram um crescimento de 17% desse ramo no terceiro trimestre de 2025.
0: A pesquisa considera trabalhadores que usam plataformas para oferecer serviços profissionais e também os chamados serviços gerais, como pequenos reparos e limpezas domiciliares.
1: Desse total, mais da metade atua no transporte particular de passageiros. O técnico da pesquisa PNAD Contínua, Gustavo Fontes, destaca essa expansão.
7: No Brasil, em 2025, havia aproximadamente 2 milhões de pessoas que realizavam trabalho por meio de plataformas digitais de serviços. Analisando por tipos de aplicativos de serviços, o maior contingente, né, de plataformizados exercia o trabalho por meio de aplicativos de transporte particular de passageiros. Em seguida, vimos aplicativos de entrega, né? Observamos que houve um importante crescimento de 9,1% em comparação a 2024. Observa-se um predomínio, né, de trabalhadores por conta própria, né, quase 87% dos plataformizados. E analisando o perfil sociodemográfico, né, dos ocupados plataformizados no trabalho principal, observa-se que mais de 80% desses trabalhadores eram homens, enquanto as mulheres eram apenas 15,6%.
0: No mês de agosto de 2026, o Brasil vendeu para fora um volume maior do que comprou.
1: O saldo da chamada balança comercial ficou em 7 bilhões e 394 milhões de dólares e registrou um crescimento de 23,8% em relação ao mesmo mês do ano anterior.
0: O desempenho foi impulsionado pelo crescimento das exportações no mês, que avançaram quase 12,2%, com destaque para agropecuária, indústria extrativista e de transformação.
1: De janeiro a agosto, a balança apresentou um superávit de mais de 55 bilhões de dólares, com um aumento de 28,2%.
0: Vacine o seu bichinho contra a raiva.
1: Campanha tem como foco as regiões de fronteira, em cooperação com os países vizinhos.
0: A vacinação contra a raiva em cães e gatos é obrigatória por lei no Brasil.
1: A meta é imunizar 28 milhões de animais em todo o país.
8: O objetivo da mobilização é vacinar cães e gatos contra a raiva, principalmente na região de fronteira. De acordo com o diretor do Departamento de Doenças Transmissíveis do Ministério da Saúde, Francisco Edilson Ferreira, a campanha está em andamento em 23 estados, mas com atenção especial ao Acre, Rondônia e Mato Grosso do Sul.
9: A região da fronteira é uma região mais vulnerável para que a gente possa ter reintrodução do vírus, a variante canina, que a gente chama, que é o vírus da variante 1 e 2 da raiva, e que circula ainda em países vizinhos como Bolívia e Peru. Então, o objetivo dessa mobilização é a gente garantir uma cobertura vacinal boa nos nossos municípios de fronteira e, ao mesmo tempo, também mobilizar os países vizinhos a também

0: e grande parte deles tem o envolvimento de morcegos. Mesmo assim, é importante manter em dia a vacinação de cães e gatos e a vigilância de animais suspeitos, como explica o veterinário Márcio Bicalho.
1: É muito comum fazendas, cidades muito próximas a áreas ambientais onde você tem esses animais. Aí as pessoas têm a mania de deixar o animal solto, né? Criar o cão e o gato à vontade, bicho ambiente. E esses animais entram na área de mata, têm contato com os animais doentes e trazem o vírus para casa. Ou com o morcego, trazem o vírus para casa.
0: A raiva pode ser letal se não for tratada imediatamente. Em caso de mordida, arranhão ou contato de risco com a saliva de mamíferos, a orientação é lavar o local com água e sabão e procurar um serviço de saúde o mais rápido possível, mesmo que o ferimento pareça pequeno. Reportagem Graziele Bezerra.
2: A Voz pelo Brasil. Hoje vamos viajar pela Estrada Real, que tem 1.630 quilômetros, passando por Minas Gerais, Rio de Janeiro e São Paulo.
3: Ela é muito mais do que um caminho antigo, é um pedaço da história do Brasil que continua vivo.
2: Reconhecida como Monumento Nacional em 2023, a rota guarda as marcas do período colonial, do ciclo do ouro e dos momentos importantes da formação do país.
3: E às vésperas do 7 de setembro, a Estrada Real também ajuda a contar a história de caminhos por onde passaram riquezas, pessoas, ideias e movimentos que ajudaram a transformar o Brasil.
4: Antes do carro, do ônibus e das estradas asfaltadas, era por aqui que viajantes tropeiros e aventureiros cruzavam as montanhas de Minas. Símbolo do auge da mineração, a Estrada Real passa por mais de 180 cidades de Minas Gerais, Rio de Janeiro e São Paulo. Hoje, esses antigos caminhos formam uma das grandes rotas de turismo histórico do Brasil. São mais de 1.600 quilômetros divididos em quatro caminhos: o velho, o novo, o dos diamantes e o do Sabarabuçu. Reconhecida pelo governo federal em 2023 como Monumento Nacional, a Estrada Real nasceu ainda no período colonial. A coroa portuguesa oficializou os caminhos usados para levar o ouro e diamantes das regiões mineradoras até os portos. Séculos depois, o que era caminho de exploração virou roteiro de descoberta. E tem até passaporte para quem quiser registrar a viagem. Gratuito. O passaporte Estrada Real pode ser usado nas versões física ou virtual. Pelo caminho, o viajante coleciona carimbos nas cidades da rota. A influenciadora digital Graziela Guimarães fez a viagem com o marido e, segundo ela, depois do primeiro carimbo, fica difícil parar.
5: Nós nos cadastramos, né, no site da Estrada Real para ter direito ao passaporte, para experimentar.

0: a gente conseguiu 21 carimbos passando na cidade.
1: Mas é só deixar os centros históricos para perceber que a Estrada Real não é apenas uma viagem ao passado. É o que conta o guia Felipe Bezerra sobre a Serra do Espinhaço.
2: E a gente tem uma aula de geografia a céu aberto nessa viagem o tempo inteiro. Porque o que o Espinhaço faz? O Espinhaço, ele divide tudo que está à direita da cordilheira do Espinhaço, é a Mata Atlântica. No alto da serra são os campos rupestres. E à esquerda da serra começa o Cerrado Brasileiro. Então, no mesmo dia, você consegue sair do Cerrado, atravessar um campo de altitude e descer para a Mata Atlântica.
1: Há coisas que não aparecem no mapa. Pertinho de Diamantina, fica a ervanaria de Marcos Guião. Há 25 anos, ele recebe curiosos pelos aromas e propriedades medicinais de espécies da região.
3: Eu costumo dizer que lá é um jardim de delícias, né? Porque você experimenta uma planta, você sente o cheiro de outra. Ah, essa é doce, essa é azeda, essa é amarga, essa outra é salgada. E aí você vai, né? Uma viagem, né? De que a gente chama de testes dos sentidos, né? Você vai ver o cheiro, você vai ver a cor, você vai ver o gosto. Então, o tempo todo é uma área pequena que você faz um passeio que termina no pé da cachoeira da cidade.
1: Ei, trem bom! Na Estrada Real, cada um pode escolher o caminho, o rio.

0: ritmo e a experiência. Pode ser de carro, a pé, de bicicleta, uma trilha, uma mesa com comida mineira. Talvez seja essa a melhor lembrança que o viajante leva da Estrada Real, que alguns caminhos não servem apenas para levar a um destino. Segundo o guia Felipe Bezerra, servem para a gente descobrir o que existe pelo caminho.
1: Os principais atrativos que eu brinco que são

0: atrativo pra ela, sabe?
1: Com sonorização de Reinaldo dos Santos, reportagem Karine Melo.
2: E a nossa, e na nossa próxima sexta-feira, a gente continua a nossa viagem pelo Brasil. Nossa parada será no Parque Nacional da Serra da Capivara, no Piauí.
3: Criado em 1979, o local foi reconhecido como Patrimônio Cultural da Humanidade pela Unesco em 1991.
2: E essas foram as notícias do governo federal.
3: Fique agora com as notícias do Poder Judiciário e do Congresso Nacional. Boa noite, um bom fim de semana.
2: A gente volta segunda-feira. Boa noite.
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5: Presidente do Supremo participa de cerimônia no Planalto de criação de fundos para a Justiça Federal e STJ.
6: Justiça barra candidatura de José Roberto Arruda ao governo do Distrito Federal.
5: Patroa que mantinha empregada doméstica em regime de trabalho escravo volta a ter o nome na lista suja do governo.
6: Boa noite, eu sou Arthur Filho.
5: E eu sou Walter Lima.
6: O presidente do STF do CNJ, ministro Edson Fachin, participou na manhã de hoje de uma cerimônia no Palácio do Planalto para a sanção de leis que criam e reestruturam fundos especiais do sistema de justiça, com destaque para o Fundo Especial da Justiça Federal e o Fundo Especial do Superior Tribunal de Justiça.
5: Ao final do discurso que fez durante evento no Planalto, o ministro Edson Fachin fez um pronunciamento sobre o momento vivenciado pelo Supremo Tribunal Federal. Vamos ouvir.
7: As instituições da República precisam ser preservadas. Nenhuma autoridade está acima da Constituição. Nenhum poder está acima da lei. Não haverá precipitação, mas tampouco omissão. A resposta institucional será firme, proporcional e rigorosa. Os acontecimentos recentes demonstram o acerto e a urgência de três metas de nossa gestão: a adoção de um código de ética, o fim do inquérito das fake news e a modernização do sistema de justiça.
6: Sancionada hoje a nova lei de custas da Justiça Federal e do Superior Tribunal de Justiça.
5: O presidente do SDJ, ministro Luiz Felipe Salomão, participou da cerimônia com outras autoridades dos três poderes. Fátima Uchoa.
8: Segundo o ministro Salomão, a nova lei atualiza um modelo vigente há mais de duas décadas e contribui para ampliar o acesso da população à Justiça Federal, inclusive estabelece critérios para a gratuidade da justiça. Ele ainda destacou que a mudança busca ampliar o acesso aos serviços oferecidos, por exemplo, ao aposentado, à mãe que pede o benefício para o filho com deficiência, ao agricultor familiar e ao pescador artesanal. Ainda segundo o presidente do STJ, a nova lei protege os mais vulneráveis, estabelece a cobrança proporcional das custas processuais para causas de maior valor e transforma os recursos arrecadados em serviços para a sociedade.
6: Após acolher pedido do Ministério Público Eleitoral, Justiça barra candidatura de José Roberto Arruda ao governo do Distrito Federal.
5: O candidato foi considerado inelegível em razão de 6 condenações por improbidade administrativa. Vanessa Pereira.
9: A decisão do Tribunal Regional Eleitoral do Distrito Federal considera 6 condenações do ex-governador por atos dolosos de improbidade administrativa. Segundo o tribunal, as condenações são sucessivas e autônomas, por isso foi aplicada a regra que limita a restrição dos direitos políticos a até 12 anos. O tribunal apontou que a inelegibilidade pode ser contada a partir de 2018 ou da condenação mais recente, de junho de 2026. A defesa ainda pode recorrer ao TSE. Até uma decisão definitiva, Arruda pode continuar em campanha, inclusive no horário eleitoral.
6: Patroa que mantinha a mulher em condição análoga à escravidão volta a ter nome na lista suja do trabalho escravo.
5: A decisão é do Tribunal Superior do Trabalho. Marla Lacerda.
10: A empregadora
0: esposa de um desembargador em Santa Catarina. Ela mantinha em casa uma empregada doméstica que não recebia salário nem tirava folga. Essa situação fez o nome da patroa parar na lista suja do governo federal, mas o Tribunal Regional do Trabalho retirou. Diante disso, a Advocacia Geral da União acionou o TST, que anulou o processo do TRT, fazendo o nome da patroa voltar à lista suja.
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6: A você, uma boa noite.
5: Tenha um ótimo fim de semana.
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0: Groba. E estes são os destaques de hoje do Jornal do Senado, que começa agora. Senado aprova a proposta que reduz juros do seguro rural. Avançam novas regras para publicidade de apostas online. Sugestão de cidadão vira projeto para regulamentar psicoterapia. Boa noite. Para quem vive da produção no campo, ter acesso a crédito e proteção contra prejuízos pode fazer toda a diferença. Para facilitar esse acesso, o Senado aprovou uma proposta que reformula o seguro rural no Brasil, com previsão de juros menores e prioridade para produtores em operações de crédito. A medida também muda as regras de acesso ao seguro. Repórter Pedro Pince.
1: O custo do seguro será bancado por um fundo com recursos públicos, chamado de Fundo Catástrofe. Ele está previsto em lei desde 2010, mas nunca funcionou por falta de recursos contínuos e de regulamentação. Agora, o projeto busca suprir essa lacuna e prevê a administração do fundo por pessoa jurídica, da qual poderão participar, na condição de cotistas, as sociedades seguradoras, as sociedades cooperativas de seguros, as sociedades resseguradoras, empresas da cadeia produtiva do agronegócio e cooperativas da produção agropecuária. O texto também cria novos benefícios para as operações de crédito rural que têm a proteção do seguro. As mudanças feitas pela Câmara foram principalmente para detalhar as regras do seguro quando ele for usado como garantia em empréstimos rurais. A autora da proposta, a senadora Tereza Cristina, do Progressistas de Mato Grosso do Sul, lembrou que os produtores rurais esperavam a aprovação da proposta.
2: Ou seja, o seguro rural, com certeza, ele vai contribuir para a estabilidade da renda agrícola, e é isso que nós precisamos. E para também a segurança alimentar do nosso país, reduzindo a vulnerabilidade do produtor, estabilizando as cadeias produtivas e fortalecendo a resiliência do setor frente às mudanças climáticas.
1: Para contar como garantia de empréstimo do setor rural, o banco poderá exigir que a apólice de seguro contenha algumas cláusulas específicas, como cessão fiduciária, em que o devedor transfere temporariamente a titularidade de um direito ou crédito ao credor até que a dívida seja paga. O texto segue agora para a sanção presidencial.
0: Senadores também aprovaram regras mais claras para a regularização de propriedades embargadas por crime ambiental. Pelo projeto, se o órgão ambiental não se manifestar sobre o acordo de regularização em 60 dias, o proprietário pode voltar a produzir. Repórter Raíssa Abreu.
3: A proposta teve como relator o senador Zequinha Marinho, do Podemos do Pará, e prevê que o órgão ambiental informe os proprietários infratores sobre a possibilidade do acordo de regularização logo na notificação da irregularidade. Com 60 dias sem resposta do órgão ambiental, o produtor volta à atividade. O autor, senador Sérgio Petecão, do PSD do Acre, disse que a medida vai beneficiar especialmente os pequenos produtores.
4: Hoje, os órgãos dão-lhe um embargo de gaveta de 3, 4, 5 anos, essa pessoa fica totalmente possibilitada de fazer qualquer coisa, porque da forma que nós estamos hoje é uma luta desigual com os nossos produtores.
3: O projeto foi enviado à Câmara dos Deputados.
0: Na Amazônia, chegar até uma escola pode ser um desafio. Grandes distâncias, transporte difícil e falta de infraestrutura são alguns dos obstáculos enfrentados pela educação na região. Para levar em conta essas diferenças, a Comissão de Assuntos Econômicos aprovou a criação do Fator Amazônico para a Educação Básica. A proposta prevê que a distribuição de recursos federais considere as particularidades da Amazônia legal. Repórter Marcela Cunha.
5: A proposta cria um índice, o Fator Amazônico, para que a distribuição de recursos federais leve em conta características como as grandes distâncias, a baixa densidade populacional e as dificuldades de transporte e infraestrutura. Durante a discussão, o senador Oriovisto Guimarães, do PSDB do Paraná, questionou se o aumento dos recursos destinados à Amazônia poderia reduzir o que é aplicado em outras regiões. Relator do projeto, o senador Eduardo Braga Braga, do MDB do Amazonas, afirmou que a proposta pretende considerar os custos específicos sem prejudicar os demais estados.
6: Imagine o transporte escolar em um estado que tem 1,5 milhão de quilômetros quadrados e com um vazio demográfico tão grande. Isso, obviamente, não tirará recurso de outras regiões.
5: O índice será aplicado ao Fundeb e a programas federais de alimentação e transporte escolar, transferência direta de dinheiro às escolas, educação infantil e infraestrutura, entre outros. A proposta segue agora para a Comissão de Educação, onde será analisada em decisão final.
0: Elas estão nas redes sociais, nos uniformes de times e até em propagandas com influenciadores, as apostas online. Mas esses tipos de jogos podem ganhar novas regras de publicidade e de proteção aos cidadãos. A Comissão de Ciência e Tecnologia aprovou um projeto que proíbe propagandas e patrocínios de bets e cria mecanismos para limitar perdas e evitar o jogo compulsivo. As informações com Patrícia Oliveira.
7: O texto proíbe propaganda de apostas em rádio, televisão, redes sociais e outras plataformas, além do patrocínio a clubes, competições esportivas, atletas e influenciadores. A proposta também prevê mecanismos de proteção, como autoexclusão, limites de depósitos e perdas e alertas sobre os riscos do jogo compulsivo. Outra novidade destacada pelo relator senador Alessandro Vieira, do MDB de Sergipe, é a classificação de jogos considerados de risco excessivo à saúde, que terão a oferta proibida, como os de ciclos rápidos e repetitivos e de resultados aleatórios que estimulam o jogador a continuar apostando.
8: Consiste no deslocamento do foco regulatório da mera comunicação comercial para o desenho do produto.
7: O projeto também cria um novo tipo de crime para quem divulgar apostas de operador que não seja autorizado. Para influenciadores, atletas e pessoas famosas, a pena poderá ser maior. A proposta segue para análise da Comissão de Assuntos Sociais.
0: Afinal, quem é que pode exercer a psicoterapia no Brasil? Essa é a discussão que chega agora ao Senado. Uma sugestão apresentada por um cidadão que restringe a prática a psicólogos e psiquiatras foi transformada em projeto de lei pela Comissão de Direitos Humanos e Legislação Participativa. A reportagem é de Márcio Maturana.
9: A psicoterapia só poderá ser praticada por psicólogos e psiquiatras, segundo uma sugestão de cidadão que virou projeto de lei e começa a ser discutida agora no Senado. A sugestão legislativa apresentada no portal E-Cidadania em 2024 por Ícaro de Almeida Vieira foi aprovada na Comissão de Direitos Humanos com parecer favorável da senadora Mara Gabrilli, do PSD de São Paulo.
10: Restringir o exercício de tais práticas a esses profissionais contribuirá para garantir que as intervenções que não são isentas de riscos aos pacientes sejam balizadas pelos pressupostos científicos da psicologia e da psiquiatria.
9: Qualquer cidadão pode apresentar ideia legislativa no portal senado.leg.br/e-cidadania. Se receber pelo menos 20 mil apoios em 4 meses, tira a sugestão legislativa e é analisada pela Comissão de Direitos Humanos. Se aprovada, se transforma em projeto de lei.
0: Trabalhos técnicos de Eliseu Caires, o Jornal do Senado fica por aqui. Acompanhe agora as notícias do Tribunal de Contas da União e da Câmara dos Deputados. Boa noite e um bom fim de semana.
11: Minuto do TCU.
12: O Tribunal de Contas da União avaliou a oferta e a demanda profissional nas áreas de ciência, tecnologia, engenharia e matemática no Brasil. A auditoria mostrou que o país tem dificuldades para formar e aproveitar esses profissionais. A fiscalização apontou baixa qualidade da formação básica, pouca procura pelo ensino técnico e altas taxas de evasão em cursos de nível superior. O TCU também identificou que a formação oferecida pelas instituições de ensino nem sempre atende às necessidades do mercado de trabalho. Outra falha é a falta de coordenação entre as políticas de educação, trabalho e inovação. O tribunal recomendou que o governo crie um grupo para coordenar as áreas e elabore plano estratégico para a formação de profissionais. Saiba mais em tcu.gov.br.
11: 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Jornal Câmara dos Deputados. Câmara institui política para incentivar a produção de alimentos orgânicos.
13: Parlamentares ratificam um acordo internacional para impedir a pesca ilegal.
11: Plenário cria universidades federais no Amapá, no Rio e em Minas Gerais.
13: Boa noite. A Câmara aprovou a criação de 3 universidades federais. O repórter Marcelo Lascher traz mais informações sobre as novas unidades de ensino superior.
14: A Câmara dos Deputados aprovou projetos do governo que criam 3 novas universidades federais. Um dos projetos aprovados transforma os Centros Federais de Educação Tecnológica de Minas Gerais e do Rio de Janeiro, respectivamente, na Universidade Federal de Ciência e Inovação de Minas Gerais e na Universidade Federal de Ciência e Inovação do Rio de Janeiro. As 2 novas instituições vão atuar no nível superior e na formação profissional técnica de nível médio. As novas universidades vão aproveitar a estrutura já existente. Tanto o Cefet de Minas Gerais quanto do Rio de Janeiro têm unidades em 8 municípios. De acordo com o governo, transformar Cefetes em universidades favorece parcerias, obtenção de recursos e novos programas de pós-graduação. O relator, deputado Rogério Correia, do PT de Minas Gerais, resumiu os objetivos da proposta.
15: A proposição lista os objetivos das instituições e reafirma o compromisso de atuar ao nível superior, mas também na formação profissional técnica de nível médio.
14: O plenário também aprovou o projeto que cria a Universidade Federal da Fronteira Norte. A instituição será criada a partir do desmembramento da Universidade Federal do Amapá, a Unifap, e será sediada no município de Oiapoque. A justificativa do governo ao propor o desmembramento da Unifap e criação da Universidade Federal da Fronteira Norte é a necessidade de expandir as atividades acadêmicas que contribuam para o desenvolvimento da região. A proximidade da fronteira com a Guiana Francesa também foi apontada como importante para fortalecer a cooperação acadêmica e científica entre Brasil e França. Outra justificativa é a demanda por profissionais capacitados para a pesquisa de petróleo na costa do Amapá. De acordo com o governo, a criação da nova universidade não terá impacto orçamentário este ano, já que vai aproveitar a estrutura já existente. Já para o ano que vem e 2028, os gastos são estimados em R$20 milhões por ano, recursos que serão previstos no orçamento. A criação das 3 universidades foi criticada pela oposição, como o deputado Luiz Carlos Raul, do Podemos do Paraná.
16: Evidentemente, meu partido não vai ser contra a criação de uma universidade. Mas cá entre nós, né? O projeto chegou dia 10 de agosto, dentro do período eleitoral. É evidente um projeto eleitoreiro.
14: Já deputados da base do governo defenderam a necessidade de criação de novas universidades federais, principalmente no interior. Foi o que disse o deputado Chico Alencar, do PSOL do Rio de Janeiro.
17: Então é muito importante tomarmos essas medidas nesse sentido, de constituir uma universidade que opere nos ditames constitucionais, ensino, pesquisa e extensão e gestão democrática.
14: Os projetos que criam a Universidade Federal da Fronteira Norte e as Universidades Federais de Ciência e Inovação de Minas Gerais e do Rio de Janeiro seguiram para análise do Senado. Da Rádio Câmara de Brasília, com informações de Antônio Vital, Marcelo Larcher.
13: Depois de passarem na Câmara, os projetos que criam as universidades federais também foram aprovados pelo Senado e enviados à sanção presidencial.
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11: Saúde. Dr. Fernando Máximo, do PL de Rondônia, repudia restrições da Anvisa ao uso da polilamina, desenvolvida pela cientista Tatiana Sampaio após 30 anos de pesquisas. Produzida a partir de uma proteína extraída da placenta, a substância tem potencial para regenerar a medula espinhal.
13: De acordo com o Dr. Fernando Máximo, a Anvisa limitou a aplicação da molécula a 72 horas após o trauma e a certas lesões. O parlamentar cita casos de recuperação após meses do acidente e defende o acesso ao tratamento experimental.
19: Previdência.
11: A Comissão de Previdência Social e Família aprovou o projeto que cria o Auxílio Mãe Atípica e estabelece um benefício de R$ 600 mensais. Carla Dixon, do PL do Rio Grande do Norte, comemora a aprovação, mas defende que o valor seja elevado para um salário mínimo.
13: A deputada quer garantir ainda o acesso à assistência e a outros benefícios sociais, ampliando a proteção a famílias com casos de neurodivergência. Carla Dixon observa que as mães atípicas precisam de apoio efetivo, já que enfrentam abandono, perda de emprego e falta de terapias.
19: Trabalho.
11: A Câmara aprovou dois projetos que fortalecem a estrutura da Justiça do Trabalho nos estados do Ceará e do Rio Grande do Sul. O repórter Antônio Vital acompanhou a votação.
20: A Câmara dos Deputados aprovou dois projetos que ampliam a estrutura da Justiça do Trabalho. Os dois foram enviados ao Congresso pelo Tribunal Superior do Trabalho. Um deles autoriza a criação de 51 cargos no Tribunal Regional do Trabalho da 7ª Região, sediado em Fortaleza, no Ceará. A proposta prevê 5 vagas de juiz do trabalho substituto, 31 de analista judiciário e 15 de técnico judiciário. As despesas são estimadas em R$ 12 milhões. O segundo projeto aumenta o quadro do Tribunal Regional do Trabalho da 4ª Região, com sede em Porto Alegre, no Rio Grande do Sul. O texto prevê a criação de 16 vagas para juízes do trabalho substitutos, 7 cargos em comissão e 165 funções comissionadas. A medida também transforma 48 cargos de chefia de gabinete em cargos de assessor. O custo anual é de R$ 18 milhões. Nos dois casos, a justificativa é de que as varas do trabalho apresentam déficit de pessoal e enfrentam aumento constante de ações judiciais. As duas propostas renderam debate no plenário. O deputado Kim Kataguiri, do Missão de São Paulo, criticou o aumento de gastos.
21: A gente está falando aqui de criar mais cargos dentro da justiça trabalhista, que é o ramo da nossa justiça, dos mais ineficientes que nós temos hoje. E, mais uma vez, eu acho que este plenário tem de se comprometer a não criar mais nenhum cargo no judiciário brasileiro, considerando que nós temos o judiciário mais caro do mundo.
20: O governo defendeu a aprovação dos dois projetos, como explicou o deputado Bongás, do PT do Rio Grande do Sul.
22: Que se trata de estruturação das varas do trabalho. O que nós temos ouvido muitas vezes, e quando essa casa votou a reforma trabalhista, ela tratou de anular proteção para os trabalhadores. Então, nessa situação, nós defendemos para que a estrutura da Justiça do Trabalho ela seja forte para garantir direitos.
20: Os dois projetos serão encaminhados para análise do Senado. Da Rádio Câmara de Brasília, Antônio Vital.
13: Talíria Petroni, do PSOL do Rio de Janeiro, defende o fim da escala 6x1 como parte da luta histórica pela redução da jornada de trabalho. A deputada lembra que a Constituição reduziu a jornada semanal de 48 para 44 horas, apesar das previsões de que a mudança provocaria desemprego.
11: Talíria Petroni avalia que os ganhos de produtividade e os avanços tecnológicos devem permitir mais tempo livre aos trabalhadores sem redução salarial. Ela cita acidentes, mortes e afastamentos por transtornos mentais relacionados ao trabalho para reforçar a necessidade de combater a sobrecarga.
13: Reginaldo Lopes, do PT de Minas Gerais, acredita que a redução da jornada de trabalho para 40 horas semanais trará mais qualidade de vida e produtividade. O deputado ressalta que o descanso é fundamental para prevenir afastamentos e permitir o convívio familiar e a qualificação.
11: De acordo com o Reginaldo Lopes, a medida beneficia principalmente trabalhadores vulneráveis e sem força sindical. O parlamentar também afirma que não há estudos técnicos que comprovem que a redução da jornada trará prejuízos econômicos ao país.
19: Relações Exteriores.
13: O plenário da Câmara aprovou acordo internacional voltado para impedir a pesca ilegal. Confira os detalhes com a repórter Ana Raquel Macedo.
23: A Câmara dos Deputados aprovou o texto do acordo internacional assinado pelo Brasil, destinado a impedir a pesca ilegal. É o primeiro acordo internacional sobre o assunto, com foco específico no controle dos portos como ferramenta de combate à pesca ilegal, não declarada e não regulamentada. Esse tipo de atividade ilegal prejudica os ecossistemas marinhos e os meios de subsistência das comunidades que dependem da pesca. O acordo foi assinado em 2009, na Conferência da Organização das Nações Unidas para a Alimentação e a Agricultura, a FAO, na Itália. De acordo com o organismo internacional, a pesca ilegal é responsável pela captura de 11 a 26 milhões de toneladas de pescados por ano, com perdas econômicas anuais entre 10 e 23 bilhões de dólares. Os países que assinaram o acordo se comprometem a impedir que embarcações envolvidas em pesca ilegal utilizem portos ou desembarquem suas cargas, o que dificulta a entrada do pescado de origem ilícita nos mercados nacionais e internacionais e reduz os incentivos econômicos à continuidade dessas operações. Se houver prova suficiente da atividade ilegal, o país deve não só recusar a entrada ou o uso do porto, mas também comunicar aos demais países e organizações competentes sobre o ocorrido. De acordo com o relator do texto, o deputado Alencar Santana, do PT de São Paulo, a adesão ao acordo é estratégica para o Brasil. Do ponto de vista ambiental, fortalece os instrumentos de conservação dos recursos marinhos. E do ponto de vista econômico, protege a pesca artesanal e industrial nacional da concorrência desleal. O acordo foi aprovado de maneira simbólica pelo plenário, sem votos contrários. Para a deputada Érica Cocai, do PT do Distrito Federal, o Brasil se une à comunidade internacional para impedir esse tipo de atividade.
1: Esse é um acordo internacional para a preservação dos biomas, preservação da pesca e eliminação da pesca ilegal. E esse acordo possibilita esta unidade internacional, o Brasil se inserir numa unidade internacional para impedir que haja a pesca ilegal, e o dano da pesca ilegal é absolutamente concreto.
23: O texto do acordo internacional destinado a impedir a pesca ilegal seguiu para a análise do Senado. Da Rádio Câmara de Brasília, com informações de Antônio Vital, Ana Raquel Macedo.
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0: Polícias do PL do Distrito Federal, as investigações da Polícia Federal apontam o envolvimento do gabinete do ministro Alexandre de Moraes em contratos de prestação de serviços para o Banco Master. No entendimento da deputada, a gravidade das denúncias ultrapassa limites legais e morais.
1: Bia Kicis argumenta ainda que as denúncias de censura e de perseguição contra opositores evidenciam a crise de credibilidade da cúpula do judiciário. Na visão da parlamentar, há um enfraquecimento do devido processo legal no país.
0: Sargento Faur, do PL do Paraná, pede o afastamento do ministro Alexandre de Moraes e do procurador-geral da República, Paulo Gonet, para a investigação de possíveis conflitos de interesse no caso envolvendo o empresário Daniel Vorcaro e o Banco Master.
1: Para Sargento Faur, os serviços descritos pelo escritório da mulher do ministro Alexandre de Moraes a Daniel Vorcaro não justificam os mais de 129 milhões de reais cobrados. Sobre Gonet, o deputado diz que o procurador deveria ser impedido de analisar casos nos quais seu nome esteja envolvido.
0: Jandira Fegali, do PCdoB do Rio de Janeiro, cobra a instalação de uma CPI para investigar o Banco Master. A deputada afirma que parlamentares governistas assinaram o requerimento, mas apontam que um acordo político na Câmara impediu a abertura da investigação.
1: Jandira Fegali pede que as apurações sobre o Banco Master alcancem de forma isonômica autoridades e parlamentares citados no caso. Ela também questiona a atual relatoria do processo no STF diante de informações sobre encontros com dirigentes da instituição financeira.
0: Na avaliação de Ranieri Paulino, do Republicanos da Paraíba, o STF precisa resgatar a neutralidade e o devido distanciamento das partes. O congressista cobra postura imparcial e integridade dos magistrados superiores para preservar a credibilidade do judiciário.
1: Ranieri Paulino ressalta a importância de defender a imagem das instituições democráticas acima de divergências partidárias ou ideológicas. Para o deputado, o Congresso e os tribunais devem manter uma atuação firme na apuração de desvios e no resgate da confiança da população.
0: Aloysio Mendes, do Republicanos, acusa o ministro do Supremo Tribunal Federal, Flávio Dino, de interferir na política do Maranhão. O parlamentar alega que o magistrado atua indevidamente em processos judiciais contra seus adversários políticos.
1: Aloysio Mendes aponta o que considera abusos judiciais, como o afastamento de um conselheiro do Tribunal de Contas do Maranhão e o descumprimento do sigilo da fonte jornalística. O deputado defende o respeito ao devido processo legal para assegurar a estabilidade no estado.
2: Agricultura.
0: Os deputados aprovaram um projeto que estimula a produção de alimentos orgânicos. O repórter Antônio Vital acompanhou a votação.
3: O plenário da Câmara aprovou o projeto que cria uma política nacional de agroecologia e produção orgânica, com a previsão de preferência nas compras públicas para produtos orgânicos da agricultura familiar, linhas de crédito e mecanismos de garantia de preços. O projeto foi apresentado pelo deputado Valmir Assunção, do PT da Bahia, e recebeu parecer favorável do relator, deputado Padre João, do PT de Minas Gerais. O projeto define princípios e diretrizes para o plano, propõe as fontes de financiamento e cria um sistema de certificação de produtos de base agroecológica. Entre os objetivos da proposta estão a oferta e o consumo de alimentos sem resíduos químicos danosos à saúde e o desenvolvimento de sistemas agrícolas sustentáveis. A Política Nacional de Agroecologia e Produção Orgânica também prevê outros instrumentos para expandir a produção agroecológica. Entre eles estão o seguro rural para a agricultura familiar, subsídios para os produtos, monitoramento de agrotóxicos e fertilizantes sintéticos na água e nos alimentos e a oferta de cursos técnicos de nível médio e superior de agroecologia. O projeto prevê ainda que regulamento do governo vai estabelecer um sistema participativo de certificação da produção agroecológica, com selo destinado prioritariamente aos agricultores familiares, povos e comunidades tradicionais. O projeto foi criticado pela deputada Adriana Ventura, do Novo de São Paulo.
4: O projeto, ainda que bem intencionado, uma vez que reconhece a agroecologia para produção sustentável, incentiva pesquisa e inovação, os instrumentos que ele usa para chegar nesse projeto é intervenção estatal excessiva, compras públicas que são dirigidas porque exige prioridade e não se baseando em preço e eficiência, dar incentivo fiscal sem análise de custo.
3: De acordo com a proposta, o plano para estimular a agricultura orgânica receberá recursos do orçamento e será implementado pelo governo federal com a cooperação de estados e municípios. O governo fica ainda autorizado a criar linhas de crédito para financiar a produção, beneficiamento e comercialização de alimentos orgânicos ou agroecológicos e do extrativismo sustentável, bem como para a implantação de projetos de geração de energia alternativa e renovável. O relator da proposta, deputado Padre João, falou da importância de ter uma política articulada para estimular a produção de alimentos saudáveis.
2: Eu venho acompanhando há mais de 20 anos a questão da produção do nosso país e com estudos de várias universidades, a gente tem acompanhado a importância que é ter essa política mais estruturante, que incentive de fato um alimento que garanta saúde e vida para o nosso povo. De entender que a segurança alimentar, alimentos saudáveis, é muito importante.
3: O projeto que cria uma política nacional de agroecologia e produção orgânica seguiu para análise do Senado. Da Rádio Câmara de Brasília, Antônio Vital.
5: Habitação.
1: Hildo Rocha, do MDB do Maranhão, afirma que a meta de contratação de 50 mil moradias rurais previstas para este ano não vai se concretizar. Ele propõe a criação de um novo cadastro de reserva com a possibilidade de outras entidades já aprovadas serem chamadas.
0: Segundo o deputado, nesta nova etapa do Minha Casa Minha Vida Rural, apenas 20 mil contratos foram contemplados. Hildo Rocha espera que o governo federal aceite a proposta da...
1: Técnico Jefferson Urani e a apresentação de José Carlos Andrade e Luciana Vieira.
0: Na terça-feira.

de Legião Urbana, mas o cantor, ele escreveu essa música, gente, em 1978, sob o impacto aí de um cenário de censura e também repressão política. Essa música foi finalmente gravada em 1987, fez parte do álbum Que País É Esse? Em um momento em que o Brasil enfrentava uma inflação altíssima, crise econômica. Na época tinha o fracasso, né, do Plano Cruzado e as frustrações do pós-ditadura. Que país é esse, hein? Ó, antes rolou Aerosmith, Love Lies, teve Cazuza Exagerado, teve Chuggie Angel. E tem mais uma pra fechar, dá tempo, ó. Quem lembra dessa aqui? 2002. Quem fazia muito sucesso era Avril Lavigne. Cadê o mundo teen dos anos 2000? Início dos anos 2000. Sucesso mundial, Complicated.

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Agora são 10h36. Chora, Mirosmar. Zezé de Camargo e Luciano, irmão da lua, amigo das estrelas.

Tem gente que chega e que vai, não volta. Você vem pra ficar. Ó, música boa, né? Jorge Mateus, Mateus e Cauã, Gaivota, Nando Reis e os Infernais, muito estranho. Hungria Hip Hop, Amor e Fé e Ainda Menos é Mais. Coração partido. E aí, tá faltando o que na nossa playlist? Conta aqui, 26010500 é o nosso contato. A Andressa tá comigo nessa noite de sexta-feira, tá trabalhando, né, Andressa? Bom trabalho. Mas ó, eu vou contigo até a meia-noite, combinado? Não vou te deixar só não, minha amiga. E você que tá dando aquela carona, tá levando a gente junto com você pra casa, pro trabalho, pro rolê, afinal de contas é final de semana, né, turma? Ó, conta aqui, 26010500, tá na hora de informação, é virada de hora e depois a gente dá play na última hora do dia.

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2: No ar, RBJ Notícias. Eu sou Ângela Maria e você vai saber agora. Brasil tem 2 milhões de pessoas que trabalham por meio de aplicativos. Efeito China, preços de carros usados caem até 20% com enxurrada de novos modelos chineses.
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2: O G1 tem acompanhado a chegada de uma série de novos modelos de carros chineses ao Brasil com diferentes tecnologias e preços competitivos. Esse movimento tem provocado 2 efeitos: a redução dos preços dos carros zero quilômetro e a consequente pressão sobre os valores dos seminovos. Em julho, um estudo da Bright Consult mostrou que pela primeira vez em 6 anos, o preço médio dos carros novos subiu menos que a inflação em 2026. Descontada a inflação, os veículos zero quilômetro ficaram 1,5% mais baratos neste ano.
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2: Cerca de 2 milhões de pessoas trabalharam por meio de aplicativos no país em 2025. A imensa maioria deles por conta própria, com jornadas semanais mais longas que os demais ocupados no setor privado e ganhando menos por hora trabalhada. A constatação faz parte de uma edição sobre trabalho por meio de plataformas digitais da Pesquisa Nacional por Amostra de Domicílios Contínua, divulgada hoje pelo IBGE. O IBGE buscou informações de pessoas com 14 anos ou mais que utilizam os aplicativos para realizar serviços de transporte e entregas. Confira agora as informações do esporte.
3: Yuri Alberto regrediu na recuperação de uma lesão na coxa e desfalca o Corinthians contra o Estudiantes pelas quartas de final da Copa Libertadores. O atacante agora tenta se recuperar a tempo para o jogo da volta. Com as informações do esporte, Léo William.
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0: 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Agora são 11:03. Mandar um alô pro Delmir, que tá com a gente também. Valeu, Delmir. Já, já tem sucesso do tremendão Erasmo Carlos na sua indicação. Antes, tem essa aqui, ó. As meninas pediram. Tem Leandro e Romário, depois tem Paulo e Natan.
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0: não, viu?
1: Valeu, Boninho!
2: Obrigado, gente.
1: E aí, Arnaldo?
2: Obrigado.
3: 11:10.
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Felipe Natan e Leandro Romário. Agora são 11h20. Vem chegando indicação a essa hora da noite. Alô, Delmir. Ó, pediu...

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Valeu. Yay!

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1: Prazer estar aqui, gente, parabéns. Parabéns, Chimarrutz, muito obrigado. Valeu! Come on!
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5 horas com mais 2 minutos, 5 e 2. Bom dia, bom dia, bom dia, bom dia, bom dia, bom dia, bom dia pra você, meu amigo, pra você, minha amiga. Estamos chegando, estamos abrindo o nosso programa Manhã Viva desta madrugadona de sábado. Hoje, dia 5 de setembro de 2026. A partir de agora, 7 horas, nós vamos levando a boa música gaúcha, a música sertaneja, a música de banda pra você aqui na nossa programação. Quero dizer pra você o seguinte: a partir desse momento já estamos apresentando a você a nossa equipe de trabalho, que conta aí com o padre Lino Bajo na direção geral. A direção administrativa é do Frank Ariel Schiavini. Aqui na produção e apresentação, mais uma vez, esse amigo de vocês, Valdenir Lima. Carinhosamente abraço a todos, desejo uma ótima e santa manhã, um bom dia e uma feliz sintonia pra você. São 5 horas com mais 3 minutos, 5 e 3. Quero convidar você a partir desse momento a estar participando comigo aqui no programa Manhã Viva, através do nosso WhatsApp, que é o 999151102. E eu repito pra você, 999151102 é o WhatsApp aqui da sua Palote FM 88.7, a rádio que faz parte da sua vida. Então vamos lá, povo, vamos participando com nós aqui, ó. Vamos fazendo pedido musical e a gente vai atender você com todo carinho, com todo respeito por você, amigo ouvinte, tá bom? 999151102. Aliás, eu já tenho pedido de música aqui, né? Já vou começar atendendo aqui o seu Ademir Maroni. Ô, seu Ademir, como é que o senhor tá, abençoado? Tá bom ou não? E ele pediu essa aqui pra nós, ó. Mas capaz que nós não vamos tocar a música que o seu Ademir Maroni pediu aqui pra gente, então, né? Coisa, ó. Mas que tal, né? Chegando a primeirinha de hoje, André e Andrade pra cantar aqui no programa, Avô e Neto. 5 e 5, bom dia.

0: 5:09, bom dia.
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0: São 5:09, mas Sidney, como é que você tá, bicho velho? Tá bom ou não? Mas que tal? Valeu, aquele abraço, bom dia, obrigado pelo carinho da companhia. Ô Rodrigo Carlin Ribeiro, ô Rodrigão, como é que você tá aí, tá bom ou não? Ele tá pedindo música aqui pro pai dele, seu Celeste Ribeiro. Ô seu Celeste, como é que tá o senhor aí, abençoado, tá bom? O Rodrigo mora em Blumenau, Santa Catarina. E lá pro seu Celeste vai essa aqui, ó. Mas que tal, tchê? Olha, tinha um carreiro e pardinho aí, seu Celeste. Pagode Brasília, 5:10.

0: Que tal o modão de viola, tchê? Deu louco de boa essa também, né?
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0: Mas bem capaz que não de certo, né, coisa? Vamos mateando, meu povo, vamos mateando aqui na madrugada de sábado, mas que beleza! E eu vou trazer a música que o seu Eloy Barbinotti pediu pra nós aqui, ó. Mas que tal? Ô, seu Eloy, um abraço pro senhor aí, tudo bom? Obrigado pelo carinho da companhia. Uhum. É, nós vamos ouvir o seu Eloy, ele vai falar com nós aqui primeiramente, né? Seu Eloy, como é que tá o senhor aí, abençoado? Tá bom ou não? Tudo certo?
2: Bom dia. Aqui tomando chimarrão e ouvindo o Manhã Viva.
0: Mas que tal?
2: Fica com Chico Rei para na velha porteira. Eu falo aqui no Jardim Maria da Luz, no Morro da Formiga. Tomando chimarrão por aqui e ouvindo o Manhã Viva.
0: Valeu, Galo. Aquele abraço pra você. Obrigado pelo carinho da audiência e da companhia. Chico Rei Paraná. Velha porteira. É modão, 5:13, bom dia. Essa é boa.

0: Rapaz, que tal, rapaz? Deu louco de boa essa, né?
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0: É o seu WhatsApp aqui pra você participar com a gente.
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0: São 5:18. 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
0: 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Mas que beleza então, né, coisa? Aí, ó, que maravilha. Ô, gente boa, deixa eu trazer aqui mais música pra você então.

5:20, 5:20. Vamos lá trazer mais música pra você aqui na nossa programação do seu Manhã Viva. Deixa eu mandar um abraço lá pro meu amigo Gilmar Herman, gato velho. Raizalete, gato velho, aquele abraço, bom dia. Quem mais aqui? Ó, o Temir Dalfovo, Birão. Mas que tal, Birão, homem do céu? Aquele abraço, bom dia. Obrigado pelo carinho da companhia. Meu amigo Gilmar Antônio Jareta. Ô, Jareta, velho, como é que você tá? Tá bom ou não? Manda um abraço lá pro seu Genésio e pra dona Lourdes. Seu Genésio, lá no quilômetro 5, fez 85 anos. Agora, dia 3 de setembro. Ô, seu Genésio, dona Lourdes, um abraço pra vocês. Foi muito bom ver vocês cheios de saúde no sábado passado, né? Que beleza! Um abraço, seu Genésio. Parabéns pro seu aniversário, saúde e paz. Muitos anos de vida. E o Gilmar Jareta pediu essa aqui, ó. Ó. Deixa, ah não, mas essa aqui, não, vamos trazer um guribão aqui, né? Acho que essa aqui é melhor, né? Que barbaridade. É que tem 200 guri aqui, vamos trazer esse aqui, ó. Será que é essa aqui? Acho que não é, vamos trazer o Pedro Hortaça, até que nós achamos um guri aqui, ó. Um guribão. Ó, nem essa também não é. Vamos achar uma outra aqui, ó. Fica tranquilo que não vamos achar o guri aqui com os serranos. Ah, esquenta, mas capaz, não vamos achar um guri bom aqui, ó.

0: hora, vai.
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0: Você é louca de boa, né? Mas olha só que maravilha. Deixa eu trazer mais música aqui pra você, ó. Cadê o pessoal que tá aqui comigo, homem do céu? Ó. Que beleza. Ô, cadê a, essa galerinha tá pedindo música aqui pra mim no 999-15-1102? 999-15-1102. Chegando música aqui, ó. Oi, dona Eunice, como é que tá a senhora? Tudo bem? Tudo certo? Ela disse pra mim o seguinte: bom dia, viu? Quero oferecer o programa pra minha neta Helena Rodrigues, que fez aniversário dia 3, a filha do Gilmar Rodrigues, o Juma. Desejando a ela muitas felicidades, muitos anos de vida, dizer que a avó ama muito ela. Pode tocar qualquer música pra ela, então vou tocar essa próxima, tá bom? Dona Eunice, ô Juma, quer dizer que a Helena tava de aniversário dia 3, abençoado. Mas que tal? Aquele abraço, bom dia, obrigado pelo carinho da companhia. Deixa eu mandar um abraço lá pro Moacir Bonassi. Ô Moacir, como é que você tá? Tá bom ou não? Ah, e o pessoal lá de São Brás, ó, já teve um caboclo velho que secou só aqui, ó. Ah, delir, velho. O rei do melão, esse já tá acordado, né? Daqui a pouquinho eu vou mandar uma do trio Parada do. Tá mateando e comendo pé de moleque lá, mas que tal? Aí sim. Oi, Lizete Angelman, como é que tá? Tudo bem? Tudo certo? E ela pediu essa aqui pra mim, ó. Eu vou tocar pra ela, mas capaz que não, né? Ah, amor não tem preço. Tá bom. Da Lana Tavares. Uhum. Então, beleza, deixa eu só procurá-la. Já achei também por aqui, né? É, capaz que não. A Lana Tavares. Ah, o pedido aqui é da Lizete. Ó. Amor não tem preço. Valeu, Lizete. Paulo Engelmann, aquele abraço. Bom dia, parceiro. Tudo de bom. Oi, Helena. Olha a vó Eunice mandando também pelo seu aniversário, dia 3.

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2: Opa! 5:32, 5:32. Tamo nós por aqui mateando na madrugada de sábado, né? Mas que beleza! 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

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São 5:36, 5:36. Deixa eu tocar música aqui para esse povo, né? Que tal? Quem tá aqui comigo? Aqui, ó. O Gu Real. Bom dia, bom dia, bom dia. Olá, olá, bom dia. Mauro Farias, vou te atender daqui a pouquinho, tá, parceiro? Cláudio Borges, bom dia, sou de Brusque. Manda um abraço pro povo da Nossa Senhora da Salete. Alô, pessoal da Nossa Senhora da Salete. Olha o Cláudio Borges, tá mandando abraço aí pra vocês, tá? A Iva Monteiro. Oi, Iva. O Valcir, aquele abraço, bom dia, bom final de semana pra vocês. Tudo certo, tudo certo, Gu Real. Um abraço pra você, tá? O pessoal lá da comunidade São Brás, quero agradecer aqui a Rose, todo o pessoal lá, né? Pela recepção ontem lá, mas que tal? Tá um espetáculo, né? Mas que tal? Mandar um abraço lá pra toda a família, que Deus abençoe, obrigado pelo carinho de vocês lá pra conosco, né? E o Rei do Melão, mas que tal? Ô Adelir, como é que você tá, Adelir, velho? Tá bom ou não? Pra ele, pra Sônia, pra todo mundo, aquele abraço. E essa aqui vai lá então pro Rei do Melão lá de São Brás, ó. Entre o Parada Dura Lascar. Telefone mudo. 5:37. Bom dia. Esse madrugou, pelo menos, né? Aí, Adelir, velho.

É o seu Manhã Viva aqui na Palote FM 88.7. Deixa eu trazer a música aqui, ó, que o pessoal pediu aqui pra mim. Então tá. Cadê o povo que tá participando comigo aqui, ó? Vai participando comigo aqui no 999 15 11 02.

0: Imagina! Vamos lá trazer mais música então pra você. Deixa eu mandar um abraço lá pro Ede Massaro. Oi, Ede, como é que você tá, bicho, velho? Tá bom, não? A Zaidemar José Massaro, aquele abraço, bom dia. A Maria Cláudia. Oi, Maria Cláudia, como é que você tá? Tudo bem? Tudo certo? Bom dia. Obrigado pelo carinho da companhia. O Mauro Farias, cadê o Mauro, homem do céu? Tá aqui pra cima. Toca pra nós aí, Chiquito e Bordoneio, tudo vem do campo. Mas capaz que não, Maurão. Tá aí, ó. Chiquito e Bordoneio, tudo vem do campo.
1: Chiquito e Bordoneio.
0: Essa é taura de boa, né?
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0: 5h41, bom dia.
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0: Dale. Loco de bueno. Valeu, Mauro. E a outra que o Mauro pediu, essa aqui, ó, dos atuais.
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0: Coração Amante. Ó os atuais, hein, Maurão? Deixa eu mandar um abraço lá pra Edith Teixeira. Oi, Edith, bom dia. Todos amigos de Cor Nova Vida, em especial a minha família. Família Teixeira, bom final de semana a todos aqui de Floripa. Tá aí, ó, valeu, Edith. Família Teixeira, aquele abraço. Os atuais, Coração Amante, 5:45, bom dia.

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7: São 5:52. Deixa eu mandar um abraço lá pro tio Guerino, né? Mas, bicho velho, vai, eu vou tentar então. Mas que tal? 80 anos, parabéns, bicho velho. Deus abençoe. Saúde e paz, muitos anos de vida. Quem tá pedindo essa aqui pra mim é o... Ô, Vera, já vou te atender, tá? O Cláudio Borges, como é que você tá, bicho velho? Tá bom ou não? Manda uma música, Castração a Pialo, lá pro meus compadres, Edivaldo dos Santos e a Giovana. Aquele abraço das águas. Valeu, Cláudio. Aquele abraço pra você, tudo de bom. Obrigado pelo carinho da companhia. Olha o baitacudo pra cantar a Castração a Pialo, tchê. Aí sim, né? Mas que beleza!

0: Vai esquentando, Catra! Castração a galo!
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0: Aí que eu me refiro, né? E já vou atendendo aqui a Vera Schneider. Oi, Vera, como é que você tá? Tudo bem? Tudo certo?
2: Em alto nível.
0: Bom dia, Nico. Que Deus nos dê um dia abençoado. Estou escutando o programa. Se for possível, toca música Toalha Vermelha. Estou tomando chimarrão escutando o programa. Valeu, Vera. Aquele abraço pra você. Deus abençoe. Bom final de semana. Céu e Cantos e a Toalha Vermelha.

0: detalhe, meu amigo Kelvin, Kelvin Ricardo, aquele abraço, bom dia, parceiro, tá bom ou não? Olha aí que beleza. Bom final de semana pra você também, meu jovem.
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0: Agora vamos pra oração, nossa bênção da manhã com o padre Reginaldo Manzotti. A gente volta já já. Agradecer pela semana que estamos concluindo e pela semana que vamos começar. Que Deus seja conosco, um bom final de semana a todos vocês. Vamos rezar com o padre Reginaldo e a gente volta já.
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2: 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Bom dia, povo de Deus querido. Que a paz do Senhor Deus esteja com você. Nesse sábado, primeiro sábado do mês de setembro, mês da Bíblia. E a tempestade vai passar, viu? Que prazer cantar com o Fafá de Belém e dizer: a tempestade vai, ela sempre passa. Mas vamos garantir na oração, em nome do Pai, do Filho, do Espírito Santo. Amém. Senhor, o dia começa e vem oração e prece pedir: mandai vosso arcanjo Miguel proteger-me no dia de hoje de todos os olhares invejosos e da língua traiçoeira. Senhor, pelo arcanjo Miguel, eu peço a graça de que este esteja na porta de entrada e na saída da minha casa e afugente todo espírito de inveja. Peço também, Senhor, afaste do ambiente de trabalho situações de discórdia e competição desmedida. Senhor, no Pai Nosso, teu filho Jesus nos ensinou: livrai-nos do mal. E é por isso, Senhor, que pedimos: livrai-me também do sentimento de inveja, porque eu sei que é um dos pecados da minha fraqueza humana. Revesti-me, Senhor, das virtudes que me faltam e me são necessárias. Agi, Senhor, em minha vida de tal forma que eu tenha coragem de deixar a criatura velha, marcada pelo pecado e pelas trevas, e ressurgir como criatura nova, de luz, de amor. Senhor, eu peço proteção contra a inveja e peço a libertação da inveja. Eu quero agir de acordo com a vossa santa vontade. Sondai-me, Senhor. Ide até o íntimo do meu ser. Libertai-me de todo egoísmo, maldade, inveja. Revesti-me do amor fraterno e da caridade. Pai nosso, que estais no céu, santificado seja o vosso nome. Venha a nós o vosso reino, seja feita a vossa vontade, assim na terra como no céu. O pão nosso de cada dia nos dai hoje. Perdoai as nossas ofensas, assim como nós perdoamos a quem nos tem ofendido. E não nos deixeis cair em tentação, mas livrai-nos do mal. Amém. Um excelente dia a todos vocês.

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1: São 6:05, 6:05. Após a nossa oração, nossa bênção da manhã, nós voltamos aqui para trazer mais música para você. A Lurdinha, ô Lourdes, a Lourdes Barão, aquele abraço, bom dia, vai a próxima música para você, tá certo? Cadê o seu Antônio Pontes? Como é que você tá, homem do céu? Você tá bom? Olha o galo dele, mas o galo gosta de participar com nós, que escute só. Ó. Mas olha, esse galo velho do seu Antônio Pontes é metido, bicho velho, né? E o seu Antônio deu pra nós entender aqui, ele quer o cabelo de trança. Cotonique de Noco. Que beleza!
2: Ó.

Seu Alfeu, alô povo do São Brás, aquele abraço, Deus abençoe. Obrigado por tanto carinho.

0: Aí sim! Cabelo de trança, Tonico e Tinoco!
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0: E olha só outra música aqui que o seu Antônio Pontes pediu, essa aqui, ó. Chão Careiro e Pardinho, Encantos da Natureza. 6:09, gente. Bom dia, bom dia, bom dia, bom dia.

0: Cristian Carreira e Pardinho em Cantos da Natureza.
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3: 6:13.
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3: Então, 6:14, você mandar um abraço lá pro Sádio, né? Penteado, bicho velho, pra fazer uns bolinhos, né? E a Dodi pra fazer um revirado. E o Pedro pra fazer um mexireco. E a dona Neide pra fazer uma fortaia. Que beleza. E o Adelir pra fazer os torresmo. E a dona Neide pra fazer uma caipira. Ontem à noite era só comida leve, né? Revirado de feijão, mexireco, fortaia, bolinho e torresmo. É só pra dormir bem, pra acordar de madrugada, né? Ai, credo. Tava tendo pesadelo, né? Imaginando que ganhou na Mega Sena sozinho e não sabia o que fazer com o dinheiro, né? Ô, Malistane, um abraço pra você. Tudo é bom aí, tá? Ai, que tal esse povo? Até um unha ontem à noite fizeram lá, né? Né, Sônia? 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
3: São 6:16. Você mandar um abraço pro Vaio e pra esposa dele também. Ô, Vaio, como é que você tá? Tá exale de piazão, velho. Gente boa. Mandar um abraço também lá pro tio Luiz, né? Pro tio Luiz, pra Nito, pro Giovanni, pra toda a família lá, obrigado pelo carinho da companhia. O Adir, o compadre Valdir, um abraço pra vocês. 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É, credo, o pessoal fica dando risada aí, né? Comida leve pra uma sexta-feira à noite, né? Ai, capaz que não, rapaz. Revirado de feijão, torresmo, bolinho frito, mexireco. É, torresmo e fortaia. Vai tá pensando o quê, rapaz? É, credo. Ô, oh, deixa eu atender aqui um caboclo velho bom. Mas, ah, tio Dercy, velho. Como é que você tá, piazão? Hoje à noite tem aquele forrobodó lá no... Lá no... Na Associação de Idosos, né, tio Dercy? Como é que o senhor tá, homem do céu? Tá bom?
6: Bom dia, Nico. Tudo bem?
3: Bem, o senhor?
6: Eu queria ouvir aí as andorinhas gostadas com o trio Parada Dura.
3: Boa!
6: E se for possível, a nossa maneira, com o Serrano, que manda lá pro compadre Martir, pro compadre João Luiz.
3: Aham.
6: E pro Pedro e a Energia ali no Santo Antônio de Jacutinga. E a família com o padre Luiz, Polês, todos eles.
3: Aham.
6: E o André, a dona Mari.
3: Uhum.
6: E o Carlinho, Polês, hein?
3: Ah, exato, Carlinho, velho.
6: E tudo de bom pra ti, um abração.
3: Uhum.
6: E um bom salto. Uhum. Tô cuidando pro pai lá hoje.
3: Mas então, homem do céu, hoje de noite ferve o Kizuco ali na Associação Vividense de Idosos. Vai ter um bailão da Cris Caprichado. Daqui a pouco nós vamos divulgar aqui, ó. Ô, deixa eu mandar um abraço aqui, ó, pra dona Tina. Oi, dona Tina. Como é que tá a senhora, seu Hilário? Um abraço pra vocês. Deus abençoe. Tudo de bom. Bom dia, Nico. Tamo na escuta. Roda a música Destinos Iguais com Tonico e Tinoco. Oi, José. Um abraço pra você, tá bom, minha queridona? Ah, esquetal. Encontrei teu velho na rua, ele falou pra mim tocar música pra vocês lá, né? Ah, esquetal. Daqui a pouquinho eu vou tocar, tá? Cadê, ó? Tônico, já estamos na escuta aqui no São Brás. Mas a Rose, ô Rose, um abraço pra você, pra toda a família, pro Pedro, pra todo mundo aí. É, obrigado pelo carinho de vocês, tá? Sabe que vocês não são sutiã, mas são amigos do peito. Ah, escreva, vocês moram do lado esquerdo do peito e não pagam aluguel, né? Mas que tal? Ô, tio Darcy, essa aqui, né, que o senhor pediu a primeira, ó. Ó. As andorinhas voltaram. Mas que tal? Aí, ó. Ei, coisa boa. Deixa eu mandar um abraço lá pro tio Luiz, pro Adir. O Sádio tá dizendo aqui que estão lá escutando, né? Mas que tal? Abraço pra vocês, meu povo. Bom dia, bom sábado. Saudade de vocês, tá?

0: Mas que tal? Aí sim, deu louco de boa, né? Ai, que maravilha.
1: Aí, ó. 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
0: Mas capaz, homem do céu, é nós aqui, ó. Capaz. Capaz que não. Olha, ó, tio Darcy, a outra que o senhor pediu essa aqui, ó. A nossa maneira, tchê. É, dale. Aí sim, essa vai sair hoje de noite lá na Associação de Idosos.

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1: 6:29. 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

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Vamos lá, gente. Deixa eu ver quem que tá comigo aqui, ó, pra eu mandar um abraço. O meu amigo Valdecir Turra, o Chile. Ô, Chile, velho, como é que você tá? Tá bom ou não? Olha quem que tá comigo aqui também, a Eliara. Ô, Eliara, um abraço pra você, pra Ica, pra todo mundo aí. Valeu, bom final de semana pra vocês. Deus abençoe. O Gilson Batista, Cândido. Bom dia, maravilha, um abraço, Vander. Vander é meu irmão, mas tá valendo também, tá bom, bicho velho? Obrigado, um abraço pra você também, tá bom, Gilson? O Valdair de Lima, bom dia, estamos na escuta, como sempre, aqui de Santa Teresa de Itaipu. Valeu, bicho velho, aquele abraço, bom dia, obrigado pelo carinho da companhia. Quem que eu tenho que mandar música aqui? Ah, tá aqui, ó. Ah, Josi, como é que você tá? Tudo bem? Tudo certo? Mas que tal? Toca pra nós aí. Essa é um clássico da música sertaneja, ó. Tonico e Tinoco, destinos iguais.

Moda boa demais. Opa, meu amigo Carlos Roberto Nepomuceno, aquele abraço, bom dia, obrigado pelo carinho da companhia, aquele abraço. Oi, Ica, bom dia, Nico, tudo bem? Estamos à escuta, nosso rádio nunca sai da balote. Ô, meu amigo Zé, como é que você tá? Adoramos seus programas, se possível, roda Estrelinha, de Paulo e Paulino e Marília Mendonça. Ô, Zé, aquele abraço. Ica, Deus abençoe, bom final de semana. Tudo bem?

0: de Paulo e Paulina e Marília Mendonça. Meu amigo Jair Roberto Albuquerque, o Daio. Como é que você tá, nene velho? Tudo certo? Mas olha só, homenageando aqui o filho Gabriel, que fez aniversário dia 4. Desejaram a ele muitas felicidades, muitos anos de vida, saúde e paz. Valeu, Gabriel, que Deus te abençoe. Muitos anos de vida, parabéns, feliz aniversário. Aizá, Gabriel, velho, aquele abraço, bom dia. Obrigado também pelo carinho da audiência e da companhia. Valeu, Dayo. Dona Juvelina, aquele abraço pra vocês aí, tudo de bom, tá? 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
1: 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Ô, Alci, velho, como é que você tá, nele, velho? Aizá, povo de Cascavel, aquele abraço, bom dia. Como é que tá a família aí, tudo em paz? Tudo certo, parceiro? Mas que tal? Saudade de vocês, nene velho. Mas que tal? Deixa eu ver o que que nós vamos fazer agora aqui, ó. Ah, nós temos aviso agora? Então

nota de agradecimento, a família Souza, ainda consternada pela perda de seu ente querido, Mondica de Souza agradece especialmente aos familiares, aos vizinhos, amigos e a todos que souberam amenizar esse momento tão difícil e de dor. A família convida a todos para o terço, sábado, dia 5, às 16 horas, no Cemitério Municipal Vale da Paz. Mensagem da família: pai, sua partida deixou um enorme vazio e tristeza em nossos corações, mas acima de tudo, uma imensa gratidão por cada ensinamento seu. Te amamos eternamente. A família Souza, enlutada, agradece.

Nota de agradecimento. A família Ortiz, ainda consternada pela perca de sua ente querida Trindade Maria da Maia Ortiz, agradece especialmente ao Padre Ronaldo, aos ministros das comunidades de Vista Alegre e Bom Jesus, ao Dr. Felipe, aos profissionais da saúde do Instituto Médico Nossa Vida, à UPA, à Funerária Jerusalém, aos familiares, vizinhos, amigos e a todos que souberam amenizar esse momento tão difícil e de dor. A família convida a todos para o terço, domingo, dia 6, às 16 horas, no cemitério da comunidade de Bom Jesus, e missa, que acontecerá na terça-feira, dia 8, às 19h30, na Igreja Matriz São Roque. A família Ortiz, enlutada, agradece.

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9: São 6h45. 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Mas a Nilson, velho, caprichoso como sempre, né, Piazão? Aquele abraço! 6h45. Deixa eu ver quem é que tá comigo aqui, ó. É o Antônio Marcos lá de Chopinzinho.
15: Bom dia, meu amigo.
9: Bom dia. Aqui bom.
15: Chopinzinho, Antônio Marcos.
9: Mas que tal?
15: Eu, Nico. Você acha pra nós hoje aí? Que chimarano já. Curtindo teu programa aqui em Chopinzinho.
9: Aham.
15: Acho pra nós aquela lá do Teixeirinho, desafio do Grenal. Que ganhamos mais uma. Anteontem, né? Na sexta-feira. Manda pra todos os gremistas e colorados, beleza?
9: Tá bom.
15: Conseguiram dar, agradeço. Um abraço.
9: Valeu, Antônio Marcos. Alô, pessoal de Chopinzinho.

Fio do Grenal, Teixeirinha e Mary, Terezinha pra você aqui no seu Manhã Viva. Ô, Ademar Herman, como é que você tá, piazão? Tá bom ou não? Firme que nem prego na polenta?

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4: São 6:51, 6:51, aquele abraço pra você. Deixa eu trazer mais um, a louca de caprichada aqui, ó. Ô, Vanassi. Aí, Moacir, velho. Ô, senhor Estides, como é que você tá, homem? Tá bom? Ó.
5: Antiga carta guardada.
4: Ô, meu amigo Carlinho Polês, aquele abraço, Lival Polês, o Wilson, Pedro, toda a família, aquele abraço, Bento.

0: Loco de boa essa, né?
1: Essa sua música.
2: 999-15-1102.
0: 6:54 Oita! Mais ele de bimbo, velho.
3: No balanço deste pandeiro.
0: Meu amigo Everaldo, tá aquele abraço, toda a família.
3: Um trancão, velho, bem.
0: Olá, Ercio. Abraço pra você aí, bicho, velho.

Pois é, meu povo, já temos que ir caindo fora, né? É, daqui a pouquinho tem horário político gratuito. Valeu, gente, um abraço pra vocês, boa semana, bom final de semana, eu volto sábado que vem às 5 horas da madrugada, se Deus assim permitir. Aquele abraço, fica com Deus, saúde e paz a todo mundo, tchau!

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2: Bom dia a todos que estão acompanhando a programação da Rádio Palote FM. Está entrando no ar a partir de agora o programa do Sindicato Rural de Coronel Vivida, com extensão de base em Honório Serpa. Olha, hoje é sábado, dia 5 de setembro de 2026, e a partir de agora você terá as informações do seu sindicato rural e também do agronegócio.
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2: Você está acompanhando o programa do Sindicato Rural de Coronel Vivida, com extensão de base em Honório Serpa. E nesse momento nós vamos conversar com a Vânia Pandolfo. Ela é mobilizadora do Senar junto ao Sindicato Rural e nos fala dos cursos que estão em andamento e aqueles também que estão para acontecer junto a esta entidade.
4: Bom dia, ouvintes da Rádio Palote, do programa do Sindicato Rural de Coronel Vivida, com extensão de base em Honório Serpa. Hoje vamos falar um pouco do Sindicato Rural. O Sindicato Rural de Coronel Vivida, juntamente com o Senar Paraná, oferece uma ampla variedade de cursos gratuitos, todos com certificado, voltados ao desenvolvimento pessoal, profissional e ao fortalecimento das atividades no meio rural. São capacitações nas áreas artesanato, culinária e panificação, agropecuária, informática e inclusão digital, programas para mulheres e jovens, como Mulher Atual e Herdeiros do Campo, jardinagem, hortas e pomares, operação em maquinários agrícolas, e dentro da segurança do trabalho, temos vários cursos nas NR, como NR 31, NR 35, salvamento e resgate, entre outros. Temos cursos profissionalizantes para diversas áreas. Então, procure o Sindicato Rural para mais informações dentro de alguns cursos que você tiver interesse. Lembrando que todos os cursos contam com instrutores qualificados, material didático e, como eu falei anteriormente, certificado de conclusão do curso, proporcionando conhecimento, qualificação profissional e novas oportunidades de trabalho e geração de renda. A oferta é constantemente atualizada, é para atender as necessidades dos produtores rurais, trabalhadores e da comunidade em geral. Qualquer interesse que tiver em cursos, entre em contato com o Sindicato Rural de Coronel Vivida.
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2: Você está acompanhando o programa do Sindicato Rural de Coronel Vivida, com extensão de base em Honório Serpa, e as informações referentes ao agronegócio. Veto da União Europeia pode ter impacto de 392 bilhões de dólares por ano na pecuária do Paraná. O embargo da União Europeia às carnes brasileiras, que entrou em vigor nesta última quinta-feira, dia 3, pode ter um impacto superior a 392,2 milhões anuais anuais as duas das principais pecuárias do Paraná, avicultura e bovinocultura de corte. O valor é referente às exportações paranaenses em 2025 para o bloco europeu, quando o estado comercializou 382 milhões de dólares em carne de frango, 118,7 mil toneladas e 10,2 milhões de dólares em carne bovina, 1,4 mil toneladas. Considerando apenas o primeiro semestre de 2026, o Paraná exportou para a União Europeia

0: Precisamos manter nossos produtos no mercado europeu, pois é uma importante vitrine para o agro brasileiro e paranaense. Olha só a informação importante: veto da União Europeia pode ter impacto de 392 milhões de dólares por ano na pecuária do Paraná.
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0: O agronegócio em destaque aqui no programa do Sindicato Rural de Coronel Vivida, com extensão de base em Honório Serpa. Prazo para a declaração do ITR 2026 encerra em 30 de setembro. No dia 30 de setembro termina o prazo de envio da declaração do Imposto sobre a Propriedade Territorial Rural, o ITR, referente ao exercício de 2026 para a Receita Federal. O documento é obrigatório para todas as pessoas físicas e jurídicas que sejam proprietárias, titulares do domínio útil ou possuidoras de imóvel rural, exceto por quem é imune ou isento. O produtor pode buscar o Sindicato Rural para tirar dúvidas e solicitar orientações. O envio deve ser feito pelo Portal de Serviços da Receita Federal, clicando na aba Imóveis e, em seguida, Minhas Declarações do ITR. A Receita publicou um passo a passo para auxiliar com contribuintes que tenham dúvidas. O produtor que não apresentar a declaração estará em pendência com a Receita Federal. Isso significa que pode ser multado, ter o acesso ao crédito rural limitado ou ficar impedido de comercializar o imóvel. Portanto, é preciso ficar atento ao prazo. Alerta Ágil Eduardo Beneghetti, o presidente do Sistema FAEP. Os nossos sindicatos rurais estão capacitados para auxiliar na execução deste serviço. Isso. E lembrando aí que é importante o proprietário rural não deixar para os últimos dias, deixar para as últimas horas. Venha o quanto antes até o Sindicato Rural, faz a declaração e já fica com a documentação do seu terreno em dia. Olha só a informação importante: prazo de declaração do ITR 2026 encerra em 30 de setembro.
2: Você está acompanhando programa do Sindicato Rural de Coronel Vivida, com extensão de base em Honório Serpa. 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
0: Você está acompanhando o programa do Sindicato Rural de Coronel Vivida, com extensão de base em Honório Serpa. E a informação referente ao agronegócio. Sistema FAEP critica recurso escasso de 318,8 milhões para seguro rural em 2027. O Sistema FAEP manifesta preocupação com o valor efetivamente garantido para o programa de subvenção ao prêmio do seguro rural, o PSR, na proposta de lei orçamentária área LOA de 2027, enviada pelo governo federal ao Congresso Nacional nesta última segunda-feira, dia 31. A dotação total de 1,2 bilhão de reais anunciada para o programa, apenas 318,5 milhões estão assegurados em fonte de recursos livres, o que representa 27%. A proposta de LOA 2027, PLN 24/2026, será examinada inicialmente pela Comissão Mista de Orçamento. Depois, o texto segue para a votação no plenário do Congresso e, por fim, para a sanção do presidente da República. É preocupante ver que, mais uma vez, o seguro rural é tratado como item secundário do orçamento da União. O produtor rural brasileiro convive diariamente com risco climático extremo e as previsões para os próximos meses, com a intensificação do El Niño, só reforçam urgência vigência de um seguro robusto e com recursos garantidos, aponta o presidente do sistema FAEP, o AIS, Eduardo Meneghetti. Esse valor de 318,5 milhões é escasso diante do tamanho da nossa agropecuária e da crise que

0: enfrenta. Chega a ser ridícula uma medida dessa por parte do governo federal, complementa. Olha só a informação importante: Sistema FAEP critica recurso escasso de 318,5 milhões para seguro rural em 2027. E assim chegamos ao final de mais esta edição do programa do Sindicato Rural de Coronel Vivida, com extensão de base em Honório Serpa. Agradecendo a vocês pela audiência, pela companhia, pela preferência, dizer que o programa do Sindicato Rural retorna no próximo sábado, neste mesmo horário, aqui na programação da Palote FM. A todos um grande abraço, bom final de semana, boa semana e até sábado que vem.
1: Esse foi o programa do Sindicato Rural de Coronel Vivida, com extensão de base em Honório Serpa. Até o próximo sábado. Bom fim de semana. O Manhã Viva volta contigo no próximo sábado. Na sequência, programa Momento Novo. 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

Senhor, no silêncio deste dia que amanhece, venho pedir-te a paz, a sabedoria, a força. Quero olhar hoje o mundo com os olhos cheios de amor, ser paciente, compreensivo, manso e prudente, ver além das aparências teus filhos como tu mesmo os vês, e assim não ver senão o bem em cada um. Cerra meus ouvidos a toda calúnia, guarda minha língua de toda maldade, que só de bênção se encha meu espírito, que eu seja tão bondoso e alegre que todos quantos se achegarem a mim sintam a tua presença. Reveste-me de tua beleza, Senhor, e que no decurso deste dia eu te revele a todos. Amém. Ave Maria, cheia de graça, o Senhor é convosco. Bendita sois vós entre as mulheres, e bendito é o fruto do vosso ventre, Jesus. Santa Maria, Mãe de Deus, rogai por nós, pecadores, agora e na hora de nossa morte. Amém. Pela intercessão de Maria, nossa Mãe, que o Senhor nos abençoe, nos proteja, nos conduza neste

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Muito bem, estamos chegando. Alô você, bom dia, 7h45. Com satisfação, estamos marcando presença no seu rádio, na sua casa, pedindo licença para te fazer companhia nesta manhã, neste sábado, começando mais um momento novo. Bom dia.

0: estamos assim, com Deus no coração sempre, que é o mais importante, com o carinho da sua sintonia nesta manhã de chuva para este sábado, né? Tempo chuvoso, fechado, tava dando uma chuvinha agora mesmo, parece que deu uma parada, né? Parece que deu uma estiada, mas daqui a pouquinho observa ali fora, né, Padre Ronaldo? 16 graus de temperatura nesse momento é o que temos aqui na área central da cidade. Tamo junto na sua sintonia, na sua 88.7. A direção geral é do Padre Lino Baggio, a direção administrativa Frank Ariel Schiavini, a comunicação junto com você nesta manhã, este amigo Álvaro e o Padre Ronaldo também por aqui. Já para o seu bom dia, então, né, Padre Ronaldo? Tudo certo? Bom dia.
1: Bom dia Álvaro, bom dia a todos que estão aí na sintonia conosco, desde cedinho aqui no nosso querido programa Momento Novo. De fato, um sábado chuvoso e, segundo as previsões, parece que vamos ter um friozinho de novo, né? Diz que a chuva vai passar e o frio vai chegar, mas tá bem, faz parte, seja bem-vindo. Estamos iniciando esse mês de setembro, é o mês da primavera, é o mês dedicado à palavra de Deus, e nós queremos pedir que cada vez mais possamos nos alimentar desta palavra, para que a nossa vida também se encha de sentido nesta bonita caminhada. Estamos também, desde o início do mês de setembro, celebrando, rezando e pedindo, junto com o Papa Leão, para o cuidado da criação, o cuidado da vida. Então nós queremos neste sábado também, desde já, nos colocarmos aí na presença do Senhor e podermos juntos celebrar sempre a criação, a vida, tudo aquilo que vem de Deus. Então que este sábado possa ser repleto de muita paz, de muita alegria, de muita oração e de muita música bonita, que nós vamos até às 10 horas aí estar junto com vocês.
0: Com certeza, enquanto você vai tomando seu cafezinho por aí, enquanto você vai acordando, vai levantando, a gente vai começando mais esta edição do Momento Novo. Acorda pra mais um dia, acorda pra vida, começa com a gente. Aquele abraço.

conferindo a hora certa, 7h49. Vamos lá, momento novo começa e começa muito bem, trazendo a primeirinha. Dunga canta, vem amigo, abrindo a parte musical, junto com você aí na sintonia. Tudo de bom, fica com a gente, vamos junto até às 10.

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0: Muito bem, vamos que vamos por aqui junto com você na sintonia da programação, né? 8:03. Gente querida, só pra dar um toquinho aqui, a gente tá com um pouquinho de dificuldade hoje pra trazer os áudios no ar, né? Então, preferencialmente, participa com a gente, manda sua mensagem de texto, escreve pra nós, tá? Pra facilitar aqui o nosso atendimento, até que a gente consiga solucionar alguns problemas técnicos aqui na emissora, tá certo? 8:03, vamos lá, junto com você na sintonia, momento novo continua. Padre Romaldo, quem é que está por aí?
1: Opa, Álvaro, temos várias participações, uma delas aqui é a Ivani Maria Martinelli, ela diz: bom dia, Padre Ronaldo, bom dia, Álvaro, sua bênção, Padre, Deus abençoe, e um feliz, desejo um dia, um sábado feliz e muito abençoado para todos, um grande abraço. Muito bem, Ivani, um abração para você, para toda a sua família e para toda a querida comunidade Nossa Senhora da Saúde, lá da Palmeirinha. Um abençoado final de semana. O Edson Jesus, ele diz: bom dia, Álvaro, bom dia, Padre Ronaldo, a sua bênção, Deus abençoe. Um ótimo final de semana para todos nós. Toca a música Maria Passa na Frente. É o Edson e a Joana de Jesus do Industrial. Edson, um grande abraço para você, para Joana e para toda a família. Um abençoado final de semana. Aqui temos aí a participação da Maristela, Maristela Jacques, ela diz: bom dia, Álvaro, sua bênção, Padre Ronaldo, Deus abençoe. Tudo de bom, um abençoado final de semana para todos. Peço a canção com o Padre Alessandro Campos, O Valor de uma Alma. Muito bem, Maristela, um grande abraço para você, para sua família. Que o final de semana seja repleto de muitas graças, de muitas bênçãos. Também na sintonia conosco, o Pedrão do Forró, lá de Itapejara do Oeste. Um grande abraço lá, Pedro. Ele diz: bom dia, Álvaro, sua bênção, Padre Ronaldo, Deus abençoe. Roda, se possível, pais e filhos com o Trio do Oeste. Grande abraço, Pedro, para você, para toda a sua família e para toda a querida comunidade de Itapejara do Oeste. Grande abraço. Também na sintonia conosco, a Iraci Balbinotti. Ela diz: sua bênção, Padre Ronaldo. Um abraço a você e ao Álvaro. Toca Anjos de Resgate, Eternos Amigos. Obrigado, Iraci. Um abração para você, para toda a sua família e para toda a nossa querida comunidade Santa Clara aí do Primavera. Também temos aqui a participação do Marco Antônio, só que de fato, como disse o Álvaro, estamos com um pequeno probleminha técnico aqui, não estamos conseguindo rodar os áudios, então vamos pedir, reforçar aí o convite do Álvaro para que as mensagens venham, mensagem de texto, para facilitar aí o nosso programa. Mas estamos aí, aguardando a participação de todos vocês. Queremos dizer que é uma alegria recebê-los todos e saber do carinho e da participação de todos aqui no nosso programa Momento Novo.
0: Conferindo a hora certa, 8:07, junto com você na nossa sintonia nesta manhã abençoada por Deus, né? Manhã de sábado, portanto, e o sol parece que tá querendo aparecer, né, Padre Ronaldo? Tá querendo dar aquela brilhada tímida, aparecer assim timidamente, né? Será que continua a chuva? Será que ele volta? A tendência é dar aquela esfriada, né? Segundo o Padre Ronaldo, já passou no início do programa, olha, vai se preparando que de repente vem um friozinho por aí, hein? 8:07, vamos de música enquanto isso, né? Vamos trazer o Padre Marcelo Rossi para cantar a Maria Passa à Frente, na indicação do ouvinte por aqui, no Momento Novo que está no ar.

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0: juntos com você, conferindo agora 8:23, 8:23, nosso bom dia, nosso carinho para você que tá chegando agora, para você que está conosco desde o começo aqui do Momento Novo também, né? Nosso abraço aí para você, bom final de semana, bom descanso para você que está aí descansando, aproveitando este sabadão, para você que está trabalhando, dando aquela faxinada na casa, né? Cuidando dos seus afazeres, radinho ligado, recebe nosso carinho, que Deus esteja com você no seu coração, com a sua família e que seja um sábado abençoado em todos os sentidos, tá certo? 8:24, segue adiante na programação e o Padre Ronaldo traz mais mensagens dos ouvintes, Padre Ronaldo.
1: São diversas participações aqui e uma delas muito especial é que hoje então está de aniversário a Rosângela Pisato, completando mais um ano de vida. E nós queremos aqui oferecer toda a nossa programação do nosso programa Momento Novo e desejar um feliz e abençoado dia, um feliz e abençoado ano novo de vida. É sempre uma graça poder celebrar o dom da vida. Então um abraço para Rose, para toda a família e hoje o nosso grande abraço de felicitações, de parabéns por mais um ano de vida. E vamos oferecer para Rose, que está de aniversário, para todos os aniversariantes que estão aí na sintonia conosco, celebrando o dom da vida. Quero mandar também essa canção para o seu Moacir e a dona Maria Costela, que celebram 50 anos de vida matrimonial. Então, uma graça, uma bênção poder celebrar o jubileu de ouro hoje também. Um abração também muito especial e vamos oferecer também essa canção para todos os lariristas que estão neste grande encontro nacional que está acontecendo em Pato Branco. Então também oferecer esta bonita canção cantada pelo padre Reginaldo Manzotti e pelo Daniel. Graças de Deus.
0: Conferindo a hora certa, 8:26. Bom dia.

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Estamos de volta com você na companhia da programação, 8 horas e 37 minutos, 8h37. Nosso bom dia, nosso carinho. Vamos lá, né? Momento Novo continua trazendo.

0: mensagem de Deus até o seu coração, ao som da boa música cristã também, né? E na sua indicação, na sua participação, com certeza. 8h37, Padre Ronaldo.
1: Muito bem, Álvaro, o Papa Leão, no início do mês de setembro, ele lançou uma proposta de podermos rezar sempre mais e ter uma atenção especial para com o cuidado da criação. Foi uma proposta que ele fez, né, de nós estarmos aí durante um período até o dia 4 de outubro, rezando por esta, pela nossa criação, pelo tudo criado de Deus. E a professora Carmen gravou um áudio para nós, né, falando um pouquinho sobre esta proposta do Papa Leão. Vamos acompanhar.
2: Bom dia, Padre Ronaldo, bom dia, Álvaro, bom dia, ouvintes do Momento Novo. No dia 1º de setembro, foi o Dia Mundial de Oração pelo Cuidado da Criação. E Leão XIV, na missa do Jardim do Castelo Gandolfo, a sua residência de verão, disse que cuidar da casa comum exige conversão do coração, para que, usado para destruir, se direcione à vida. Firmou o elo entre proteção ambiental e relações pacíficas entre povos, culturas e nações. Alertou para a ferida provocada pela guerra e que a verdadeira ferramenta para a paz não é a arma, mas a verdade, diálogo, paciência, a bondade, a justiça, a misericórdia, o cuidado e o amor. Usou Isaías para clamar que se transforme espada em relha de arado e lança em foices. Convidou o cristão a ver o dom da vida e valorizar a terra. O Papa lembrou que a temporada da criação vai até 4 de outubro, festa litúrgica de São Francisco, Dia Mundial dos Animais e da Natureza. Disse que na sua vinda à América Latina em novembro, visitará o Peru com indígenas em terras desmatadas e poluídas. Vai lá pelo compromisso em cuidar da criação e da construção da paz, centro do seu magistério. O pontífice apelou à conversão pessoal, coletiva e ecológica, que desvela a relação com o mundo e encontro com Cristo, que é a verdadeira paz. 1º de setembro iniciou a temporada de 2026 com o tema Água Viva, inspirada em Ezequiel e na imagem da água que fluía do templo, aumentava de volume, curava a terra árida e o ecossistema ferido. Leão XIV convidou a rezar para nos tornarmos canais de água viva da paz de Deus e apontou para o contraste entre a paz de Cristo e a violência da guerra, que ceifa a vida, separa a família, destrói o ambiente, e concluiu nos encorajando a colaborar com a obra de Deus. Caro Padre Ronaldo, caro Álvaro, caros ouvintes, vocês acreditam que passaremos do deserto ao jardim, da divisão à comunhão, da violência à paz? Abraços da Carmen Andrade, de Santa Maria, do Rio Grande do Sul.
0: Muito bem, bonita mensagem, Padre Ronaldo.
1: É o convite para nós estarmos atentos. Nós às vezes esquecemos que também nós somos criados. E como é importante quando sabemos cuidar, amar e proteger a criatura. Sobretudo cuidando a partir dessa proposta do Papa de nós mesmos, né? E termos essa consciência de que tudo é de Deus. Nós somos criaturas de Deus. Por isso precisamos cuidar. Cuidar dessas criaturas de Deus, cuidar da casa comum, que era o grande convite do saudoso Papa Francisco, né? Cuidar da casa comum, que planeta nós vamos deixar para as novas gerações? que nós queremos deixar? Às vezes a gente escuta muitas pessoas dizer, ah, eu não vou estar mais aqui, né? Eu não vou estar mais aqui. É, eu não vou estar mais aqui, mas outros estarão. Que nós possamos ter esta bonita consciência de cuidar da vida, cuidar de toda a criação. Que essa proposta do Papa Leão nos ajude a refletirmos durante todo esse mês, até a festa de São Francisco de Assis, no dia 4, dia dos animais, dia que nós celebramos também a natureza. Francisco de Assis, esse que testemunhou esta alegria, este cuidado para com tudo aquilo que é criado por Deus. Então, que possamos caminhar com esta bonita consciência, rezando e cuidando de tudo aquilo que é criatura de Deus.
0: Vamos lá, 8:43 agora. Uma canção com o Padre Ezequiel Dalpozo, O Meu Barquinho. Vamos curtir junto.

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0: Muito bem, agora são 8:49, 8:49, para você nosso bom dia, nosso carinho, tudo de bom, né? Segue com a gente, a programação acontece até às 10 da manhã, daqui a pouquinho nós temos também o nosso momento da palavra. Enquanto isso, Padre Ronaldo, tem mais ouvinte participando.
1: Sim, vamos atendendo aqui a participação da Mari Locatelli, que está aí na sintonia conosco, e ela diz, bom dia, sua bênção, Deus abençoe Mari, Deus abençoe você, toda a sua família e toda a nossa querida comunidade, Nossa Senhora do Bom Parto do Rio Quieto. Um abração, Mari, para você e para toda a sua família, um abençoado final de semana. A Ivone de Quadros diz, bom dia, Padre Ronaldo, tudo de bom, eu estou na escuta. Padre Ronaldo, gostaria de ouvir Isnaldo e Manuel, vitória garantida. Ofereço para todos os ouvintes um feliz final de semana para todos. Grande abraço, Padre Ronaldo, Álvaro e todos que estão na sintonia do nosso programa. Obrigado, Ivone, um grande abraço para você também. Deus abençoe e que o final de semana seja repleto de muita paz, de muita alegria e de muita fé. Também na sintonia aqui, o Arcir Félix de França, ele diz, bom dia, Padre Ronaldo, peço a música Maria de Nazaré e desejo a todos um bom final de semana. Um grande abraço. Obrigado, Arcir, para você também, para toda a sua família. Deus abençoe e que o final de semana seja de muitas graças, de muitas bênçãos. O Elton João Klassen diz, Senhor, que este sábado renove a minha alma e fortaleça o meu coração. Afasta toda a preocupação, enche meu lar de paz e permite que eu descanse na certeza de que tu estás cuidando de tudo. Amém. Ele diz, um bom dia e um bom final de semana e também um ótimo feriadão para todos. Muito bem, obrigado, Elton. Um grande abraço para você, um abençoado final de semana. Verdade, estamos aí num feriadão e esse é um feriadão importante que muitas vezes não estamos mais valorizando, né? É o 7 de setembro, né? Esse feriado bonito onde nós pedimos pela nossa pátria e como precisamos sermos mais patriotas, amarmos sempre mais o nosso Brasil. Queremos rezar e pedir também pelo nosso querido Brasil. A Vera Lúcia diz, bom dia, sua bênção, Padre Ronaldo, Deus abençoe. Quero pedir oração para a minha família e para todas as famílias do nosso querido Brasil. E pedir a música Sabor de Mel, adoro esse programa, é muito lindo. Obrigado, Vera, um grande abraço para você, que Deus abençoe sempre a sua família e, de fato, todas as nossas queridas famílias do Brasil. Um abençoado final de semana para você e para toda a família. A Marli Schneider diz, bom dia, Padre Ronaldo, sua bênção, Deus abençoe. Bom dia, Álvaro, gostaria de ouvir a música Maria, minha mãe Maria. Marli, um grande abraço para você, para toda a família e um rico e abençoado final de semana com feriados e tudo mais. Um belo dia também da independência para todos nós.
0: Vamos lá então, trazendo mais canções aqui no programa Momento Novo, né? Quero pedir desculpas a Ivone de Quadros, não vou conseguir esta canção que ela pediu, não tenho aqui no nosso sistema, né, Padre Ronaldo? Então eu vou oferecer o próximo bloco musical para ela e claro que Deus esteja abençoando toda a família dela, que Deus esteja com ela neste final de semana e que com certeza ela sempre participe com a gente e seja sempre bem-vinda na programação, viu, Ivone de Quadros? Obrigado pela compreensão, querida, tá? Vamos trazer o Padre Zezinho, Maria de Nazaré e depois da Mari, Sabor de Mel. 8:54. Estamos juntos na sua sintonia 88.7.

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1: O Senhor esteja convosco e Ele está no meio de nós. Proclamação do Evangelho de Jesus Cristo segundo São Mateus. Glória a vós, Senhor. Naquele tempo Jesus disse a seus discípulos: se teu irmão pecar contra ti, vai corrigi-lo, mas em particular, a sós contigo. Se ele te ouvir, tu ganhastes o teu irmão. Se ele não te ouvir, toma contigo mais uma ou duas pessoas para que toda a questão seja decidida sob a palavra de duas ou três testemunhas. Se ele não vos der ouvido, dizei-o à igreja. Se nem mesmo a igreja ele ouvir, seja tratado como se fosse um pagão ou um pecador público. Em verdade vos digo, tudo o que ligardes na terra será ligado no céu, e tudo o que desligares na terra será desligado no céu. De novo eu vos digo, se dois de vós estiverem de acordo na terra sobre qualquer coisa que quiserem pedir, isso lhes será concedido por meu Pai que está nos céus. Pois onde dois ou três estiverem reunidos em meu nome, eu estou aí no meio deles. Palavra da salvação. Glória a vós, Senhor.
2: Prezados ouvintes, nossos diocesanos, graça e paz em Jesus Cristo, nosso Senhor. Estamos no mês de setembro, primeiro sábado, domingo, primeiro final de semana do mês da Bíblia, do mês da primavera e de tantos fatos bonitos. Mas vamos lá. Setembro, mês da Bíblia, que neste ano traz como tema o livro de Daniel. O livro de Daniel. Somos convidados a lê-lo, a entendê-lo e, acima de tudo, praticá-lo. Sejamos corajosos na leitura bíblica. Todos os dias somos orientados pela palavra de Deus. Em setembro, de uma forma um pouco particular, ou diríamos de uma particularidade extra em nossos dias e nossas orações. Rezemos, pois, em setembro, com profundidade e amor, o livro de Daniel, mas também outros livros de nossas preferências e, ou quem sabe, está no nosso projeto de vida na leitura bíblica. Um outro dado importante, estou hoje sábado e amanhã domingo em Pato Branco participando do Encontro Nacional da Lareira. São muitos casais vindos de alguns estados do Brasil, em especial da nossa Diocese de Palmas, Francisco Beltrão. É um momento de oração, é um momento em que casais vinculados pela experiência do amor matrimonial, eclesial, estão trocando suas experiências, seus sonhos, seus desafios e, acima de tudo, a esperança em Jesus Cristo, esperança na Sagrada Família de Nazaré, como família referencial às nossas famílias. Hoje à tarde, sábado e amanhã, vamos meditar o Evangelho de São Mateus, capítulo 18, versículos de 15 a 20. Naquele tempo, Jesus disse aos discípulos: se o teu irmão pecar contra ti, vai corrigi-lo, mas em particular, a sós contigo. Se ele te ouvir, tu ganhaste o teu irmão. Se ele não te ouvir, toma contigo mais uma ou duas pessoas, para que toda a questão seja decidida sob a palavra de duas ou três testemunhas. Se ele não vos der ouvido, dizei-o à igreja. Se nem mesmo a igreja ele ouvir, seja tratado como se fosse um pagão ou um pecador público. Em verdade, eu vos digo, tudo que ligares na terra será ligado no céu. e tudo o que desligardes na terra será desligado no céu. De novo eu vos digo, se dois de vós estiverem de acordo na terra sobre qualquer coisa que quiserem pedir, isso lhes será concedido por meu Pai que está nos céus. Pois onde dois ou três estiverem reunidos em meu nome, eu estou aí no meio deles. Irmãos, temos aqui três modos de vida fraterna e, acima de tudo, de correção fraterna neste evangelho que acabamos de ouvir. Esse evangelho de Mateus oferece a todos nós uma espécie de mapa ou roteiro para a vida em comunidade, culminando no poder da oração nascida de um acordo. Vamos lá. A palavra acordo transcende o mero consentimento. Ela nos remete à raiz latina cor, coração, definindo concordar como união de corações. Vejam como isso é importante. Concordar significa união de corações. Concordar é ter os corações em sintonia, entrelaçados numa sinfonia permeada de sentido e grandeza de alma. E o caminho para essa sinfonia começa na correção fraterna, que pode ser comparada ao ofício de afinar um instrumento em desarmonia com os outros instrumentos da orquestra. E Jesus, se dois de vós estiverem de acordo na terra sobre qualquer coisa que quiserem pedir, isto vos será concedido por meu Pai que está nos céus. Estar de acordo é permitir que os corações se toquem numa entrega mútua. Essa entrega ecoa no convite litúrgico, corações ao alto. Ao elevarmos os corações a Deus, superamos toda divisão. Deus é a união perfeita. O contrário é o diabolos, o diabo, aquele que divide. Prezados ouvintes, estar de acordo é como uma sinfonia divina que, ao soar junto com nossa humanidade frágil, ecoa a vontade de Deus e torna a comunidade verdadeira orquestra, um só coração e uma só alma. Ao superarmos as ofensas, transformamos-nos em uma orquestra coesa. Essa sintonia de corações nos faz os nossos olhos brilhar e a melodia ressoa em nosso peito, onde Cristo se manifesta. Eu estou ali, no meio deles. A sinfonia não é tão somente um pacto, mas a entrega mútua que nos lança no mesmo horizonte de sentido. Daí a prece em comum tornar-se a voz da Trindade. Essa experiência de unidade viva é um milagre. O céu se inclina quando nossa existência se funde na oração. Repito, o céu se inclina quando nossa existência se funde na oração. A liturgia deste sábado, à tarde, à noite, durante o domingo 6 de setembro, portanto, infunde em nós uma esperança serena. O esforço

relações fraternas, familiares, comunitárias, eclesiais. Relações amorosas, relações que colaboram gigantemente para a nossa oração e a nossa vida saudável. Deus não desiste da humanidade. Enviou-nos Jesus como Salvador. Irmãos e irmãs ouvintes, não desista de ninguém. Daquele irmão que se distanciou, daquele problema que pode acontecer dentro de nossas pastorais e movimentos, a correção fraterna é o caminho do céu. Quem souber corrigir e quem aceitar a correção está no caminho de Deus, está no caminho de Cristo, está no caminho da salvação, está no caminho da Igreja. Irmãos e irmãs, perdoemo-nos e que a civilização do amor, tanto falado pelos nossos papas e atualmente pelo Papa Leão XIV, seja a realidade da Diocese de Palmas Francisco Beltrão, a realidade das 47 paróquias e a realidade de cada família. A civilização do amor, o poder do amor entre nós, o poder do perdão, o poder da correção fraterna. Sejamos fraternos, irmãos, irmãs, em Cristo nosso Senhor.

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0: bem, agora são 9h22, a hora certa aqui na sua manhã, momento novo com você, né? Estamos juntos e vamos até às 10 fazendo a sua companhia. Muito obrigado a você que está por aí, que está chegando agora, você que já está na sintonia desde o começo do programa também. Receba nosso carinho, nosso abraço e vamos junto por aqui, trazendo a boa música, contando com a sua sintonia. Padre Ronaldo, por gentileza.
1: Muito bem, neste sábado, então, temos as nossas celebrações, né? Logo mais à tarde, então, às 14h30 temos celebração na Santa Lúcia, 14h30 na comunidade São Sebastião, 14h30 também na comunidade São Sebastião da Vista Alegre. Hoje à tarde, essas nossas celebrações. À noite, 19h, missa na comunidade Nossa Senhora da Luz, do Jardim Maria da Luz. Também na comunidade Nossa Senhora das Graças, do bairro Fleck. Somos convidados a participar desses momentos celebrativos importantes, aonde nós vamos nos fortalecendo também desta palavra de Deus, da Eucaristia, que nos fortalece, nos alimenta e nos faz caminhar com alegria, com confiança e esperança. Amanhã temos missa na Matriz, 8h30 na comunidade Imaculada Conceição de Maribo. Às 10h teremos missa lá na comunidade São João Batista do Alto Jacutinga e às 19h novamente missa na Matriz. Somos convidados também neste final de semana a estarmos sempre mais rezando por todos os nossos lariristas que estão nesse grande encontro nacional lá em Pato Branco, né? Um grande grupo de casais reunidos para refletir, para rezar. Importante nós estarmos em sintonia com a lareira, sobretudo aqui da nossa paróquia São Roque de Coronel Vivida, que também está marcando presença lá neste grande encontro nacional da lareira. Eu vou me despedindo aqui de vocês, deixo vocês aí na companhia do Álvaro até às 10h, participando aqui do nosso querido programa Momento Novo. Quero fazer um agradecimento muito especial a todas as pessoas que de uma forma ou de outra se solidarizaram comigo, com a minha família, pela passagem, pela Páscoa definitiva da minha mãe, né? Gratidão por tantas manifestações de carinho, de afeto, de presença nesse momento que é sempre tão difícil da nossa vida. Mas a ressurreição é a certeza que nós carregamos no nosso coração. Por isso, agradeço imensamente tantas manifestações de carinho, de afeto e de presença desse querido povo aqui de Coronel Vivida. Desejo um abençoado final de semana, um feriado da nossa pátria para todos e que possamos celebrar este final de semana rezando e pedindo sempre mais uns pelos outros. Que Deus abençoe e até o próximo sábado.
0: Conferindo a hora certa, 9h, mais 25 minutos, 9h25. Obrigado ao Padre Ronaldo pela companhia nesta manhã de sábado. Deus abençoe, um bom final de semana, viu, Padre Ronaldo? Um abraço aqui do Álvaro e de toda a equipe, com certeza. Música chegando, Cleiton Saraiva, Ramon e Rafael. Música bonita, o Mestre do Mar. Vamos lá, 9h26. Um bom dia, tudo de bom aí pra você.

Estamos com você, 9:34 e que Deus esteja presente com você na sua vida em todos os sentidos, né, ouvinte? Às vezes passamos na vida por algumas dificuldades, normal, né? Todos passamos por dificuldades, mas a diferença é aonde nos apoiamos. Então, se apoie em Deus, segure na mão de Deus, siga em frente, levante a cabeça, não desanime e a luta continua, né? Isso mesmo, continua no seu dia a dia. Afinal de contas, o dia pertence a ele, né? O momento presente pertence a Deus. O momento futuro, só Deus sabe, exatamente. Então, colocamos tudo nas mãos de Deus e seguimos adiante, porque assim vamos então progredir em nossa vida, né? 9:35, estamos juntos com você na sintonia aí do Momento Novo. Vamos lá até às 10 da manhã. Tem mais música bonita que a gente traz aqui na programação. Se arruma pra cantar, o padre Fábio de Melo, Anjos de Resgate é o nome da canção. 9:35, nosso bom dia, nosso carinho pra você. Obrigado pela companhia.

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bem, 9:53, finalzinho de programa então, ouvinte, obrigado pela sua sintonia, a gente vai ficando por aqui, né? Agradecidos a Deus por mais uma manhã com você, mais um sábado também, e desejando a você, claro, tudo de bom, aproveita bastante, curta com a família e que Deus esteja com você no seu coração. Daqui a pouquinho estamos para trazer na sequência o Experiência de Deus com o padre Reginaldo Manzotti, tá certo? Eu deixo a última rodando para você curtir comigo, André Leite, O Mundo Que Eu Sou. Momento Novo fica por aqui, até a próxima oportunidade. Fica com Deus, que é sempre a melhor companhia, e até lá. Tchau, tchau.

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0: Que a paz de nosso Senhor Jesus Cristo esteja com você, queridos filhos e filhas. Manda teus anjos, Senhor, sobre nós e abençoa todos os que esperam em vós. Hoje, nós estamos no terceiro dia da novena da exaltação da Santa Cruz. Terceiro dia. Filhos queridos, hoje também se celebra o dia de Santa Teresa de Calcutá e vamos aprender na vida desta grande santa da modernidade como seguir a Jesus Cristo. Saúdo a todos que estão acompanhando pela Rádio Evangelizar, de onde tudo começa, as rádios irmãs, cujos nomes cito neste momento.
1: Envia também teu Espírito.
0: Envia teu Espírito de paz e amor pela TV Evangelizar, sinal digital em todo o país, em várias cidades, canal aberto, pelo YouTube. Padre Manzotti Oficial, pelos aplicativos da Associação Evangelizar é Preciso e todas as plataformas digitais. Vamos juntos? Coloquemo-nos na Trindade Santa. Então, em nome do Pai, do Filho e do Espírito Santo, amém. Um sábado, Jesus estava passando através das plantações de trigo. Seus discípulos arrancavam e comiam as espigas, debulhando-as com as mãos. Então, alguns fariseus disseram: "Por que fazeis o que não é permitido no dia de sábado?" Jesus respondeu-lhes: "Acaso vós não lestes o que Davi e seus companheiros fizeram quando estavam sentindo fome? Davi entrou na casa de Deus, pegou dos pães oferecidos a Deus e os comeu, e ainda por cima deu aos seus companheiros. No entanto, só os sacerdotes podem comer desses pães." E Jesus acrescentou: "O Filho do Homem é Senhor também do sábado." O texto de hoje coloca Jesus numa controvérsia, mas o ponto central é: Jesus está acima do sábado. Este é o ponto central. Os fariseus estavam preocupados com os discípulos que comiam as espigas de milho. Mas Jesus faz lembrar algo que eles tinham esquecido ou fingiam esquecer: o que Davi tinha feito no Antigo Testamento, de entrar no templo, comer dos pães que só cabia aos sacerdotes. Portanto, Jesus está dizendo aqui aquilo que Paulo vai dizer em outras palavras: a necessidade não conhece leis. Jesus estava acima do sábado, o verdadeiro Deus. Queridos irmãos e irmãs, coloquemo-nos em oração agora e cada um vá colocando os seus pedidos, fazendo os seus clamores hoje. Neste dia, neste sábado, o que você quer pedir a Deus? Pedir pela cruz bendita, pelo ato redentor de nosso Senhor Jesus Cristo. Abra teu coração. Ele diz: estar acima do sábado. Ele é o Senhor, é o Messias, verdadeiramente Deus. Então abra teu coração e peça a Jesus: atenda-me nesta necessidade. Atenda-me, Senhor, neste problema que está me consumindo. O que é que está pegando hoje na tua vida? Deus me O que hoje você está vivendo? Que você quer pedir auxílio do Senhor? Como diz a própria música, Deus ajudou Daniel na cova dos leões, Deus pode nos ajudar. Ele livrou Daniel da cova dos leões, ele pode nos livrar de todos os males. Reza, filho. Você está dirigindo, você está em casa, você está no segundo turno, por quê? Porque trabalha a semana inteira, chega no sábado, é casa para limpar, é roupa para lavar, a casa para colocar em ordem. Vá fazendo o que você está fazendo, mas reze, Senhor, pela tua cruz bendita, pelo teu ato redentor de amor. Escute o meu clamor, atenda o meu pedido. E eu creio, Senhor, que nada poderá impedir a tua ação, Senhor. Nada poderá. Peço, Senhor, que a exemplo de Santa Teresa de Calcutá, peço também hoje que eu tenha esse amor para com os mais pobres e empobrecidos, que eu tenha essa solidariedade com aqueles que mais precisam, aqueles que são invisíveis para o mundo, invisíveis para a sociedade. Dai-nos, Senhor, um coração solidário, mãos que saibam doar, mãos, braços que saibam acolher, coração que saiba amar. Dai-nos, Senhor, esta graça. Eu digo, é verdade, quem impedirá se Deus está agindo e Deus quer agir na sua vida? Então abra teu coração e diga, você e Deus, um colóquio pessoal, talvez ali silencioso, algo que ninguém saiba, só você. Diga, Senhor, se for da tua vontade, atenda-me neste pedido, tire essa dor, atenda-me nesse pedido, livre esta pessoa do alcoolismo. Se for da tua vontade, Senhor, eu creio, liberte, Senhor, esta pessoa das más companhias. Senhor, se for da tua vontade, eu creio, restaure o casamento, Senhor. Faça, Senhor, o impossível, faça esse milagre, Senhor. Eu não tenho a quem recorrer. Eu me sinto, Senhor, como na cova dos leões. Então venha me livrar, Senhor, como livraste a Daniel. Afaste do inimigo, afaste da flecha que é soltada ao meio-dia, da peste que chega, dos inimigos que nos cercam. Senhor Deus, tenha misericórdia. Escute o clamor daqueles que estão rezando e daqueles que não sabem nem mais como rezar, mas estão com o pensamento voltado a ti, Senhor. As forças estão lhe consumindo. Dai, Senhor, ânimo, esperança, coragem. Dai-lhe, Senhor, ânimo, esperança, coragem. Eu volto já. Volte comigo.
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7: 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E como dizia o seu Agir,
9: garanto e provo. 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
10: Reflita antes de agir e tenha fé na tua intenção. Quem quer viver sabiamente deve viver refletidamente. Santa Maria Eufrásia.
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0: 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Eu espero por você. Maria José, que a paz de Jesus esteja com você, filha.
1: Amém, padre. Bom dia.
0: Bom dia, Maria José. Você fala de onde, querida?
1: Padre, eu falo da Praia Grande, São Paulo.
0: Praia Grande, São Paulo. Como que você me acompanha?
1: Eu acompanho pela rede Evangelizar, canal 50.1.
0: Tá certo, TV Evangelizar 50.1, diga lá, tem também a Rádio Boa Nova FM. Fala, Maria José.
1: Padre, eu assisto tudo que passa pelo dia. É o seu texto de manhã.
0: Opa!
1: É a missa meio-dia.
0: Que coisa
1: agora,
0: boa.
1: O texto que tem a tardezinha também. Tudo eu assisto no canal Evangelizar.
0: Que coisa boa. Então na sua casa só tá ligado na TV Evangelizar 50.1.
1: Praticamente, padre.
0: Ah,
1: quase
0: que maravilha.
1: Isso.
0: Tá certo, querida.
1: De tanto eu vi o canal Evangelizar, eu já sou devota do Senhor Jesus da Santa Chaga,
0: opa,
1: né?
0: Opa, que maravilha.
1: Padre, eu tenho dois pedidos de oração.
0: Qual o seu pedido de oração?
1: Primeiro é pela saúde da minha mãe. Minha mãe tem 84 anos.
0: O nome dela?
1: É Maria Maciel.
0: Maria Maciel.
1: É. Ela mora em Itabaiana, Sergipe, e antes da epidemia ela caiu uma queda, quebrou o fêmur.
0: Tá.
1: E foi um sofrimento muito grande, padre, quando ela estava se recuperando. O médico levantou a perna dela para ver como estava, se estava bem já, acabou tirando o pino do local.
0: Entendi.
1: Que tinha feito a cirurgia e furou a bacia.
0: Oh, Jesus.
1: Isso foi que foi pior, padre, que ela acabou voltando pro hospital, ficou mais de um mês no hospital, quase em depressão. Foi um tratamento longo, que ela até chegava para mim no telefone, minha filha, me tire daqui.
0: Entendi.
1: E eu tô longe, padre, de São Paulo para lá é muito longe.
0: Imagino, não é fácil, o coração ficava...
1: Isso. E praticamente, padre, ela está em cima da cama, ela só anda no andador, da cama pro banheiro, e ela ainda não está andando, sabe? Eu quero pedir oração para ela, para que Jesus da Santa Chaga me ajude, que ela ande logo, que ela, sabe, fortaleça a coluna dela, para que ela possa andar.
0: Maria Maciel, anotei. Mais alguém, querida?
1: E pela minha saúde, padre, porque eu tenho... Tem um problema nas pernas, eu vou fazer 62 anos.
0: É nova, filha, é nova. Deus
1: abençoe. Eu tenho 41 anos de casada, pai.
0: Parabéns, que Deus abençoe.
1: Obrigada.
0: Como é que é o nome do marido?
1: José Gilson.
0: Tá bom. Que Deus abençoe Maria José de Praia Grande, TV Evangelizar, canal 50.1. Lá nos transmite a rádio Boa Nova FM, o bispo Dom Joaquim Giovanni Moll, da Diocese de Santos. Noemi.
2: Oi.
0: Falei certo o seu nome?
2: Alô.
0: Seja bem-vinda.
2: Glória a Deus.
0: Deus abençoe, Noemi. Você fala.
2: Amém.
0: De...
2: A certeza.
0: Você fala de onde?
2: De Campo Grande, Mato Grosso do Sul.
0: Como que você me acompanha?
2: Eu acompanho pelo YouTube, padre, porque aqui tem um. Sempre o pessoal fala que tem aqui um canal 50, mas no prédio que eu moro não tem ali a.
0: Ah, entendi. Mas acompanha pelo YouTube. Mas tem sim. TV Evangelizar 50.1. Diga, sim. Noemi, por favor.
2: Então, eu gostaria de falar sobre meus dois testemunhos. Eu tenho muito mais testemunhos, mas dois é especial. É. Eu caí um dia no banheiro, fez 2 anos agora, e eu caí uma queda muito feia, era para mim não estar viva, mas na hora que eu gritei para Nossa Senhora e Jesus da Santa Chaga, ele me valeu.
0: Certo.
2: Hoje eu estou bem, graças a Deus.
0: Certo.
2: 77 anos. E também eu não dormia, padre. Não, eu tinha uma insônia sem fim, mas rezando de oração, de novena em novena, eu estou dormindo. Glória a Deus.
0: Então pode diga, ir. Graça recebida.
2: Graça recebida.
0: Graça testemunhada.
2: Toca o sino, São Cristóvão.
0: Isso, minha querida. E você reza o terço das Santas Chagas?
2: Rezo todo dia.
0: Que bom, filha.
2: É.
0: E quer pedir oração pra quem?
2: Olha, eu não vou falar aqui, se o tempo passar, você me fala. É a Eliette Alves, que é minha filha, tem diabetes. A diabetes é horrível.
0: Tá bom.
2: Aí só fica, vai e vem 80, daí ela vai para 400 e pouco, e
0: entendi.
2: É desse jeito. E a minha neta também, que é um milagre que ela passou na faculdade, com a graça da Jesus da Santa Chaga, ela vai se formar esse ano.
0: Opa, como é que é o nome da neta?
2: Rebeca Alves.
0: Tá bom.
2: E ela tem diabetes também, e já tá atacando o rim dela.
0: Entendi. Vamos
2: então é só Jesus mesmo, vamos
0: claro.
2: Rezar, né?
0: Com certeza.
2: E tem duas sobrinhas minhas que tá com câncer. Uma já tá com 11 anos, padre, que tá com câncer.
0: Como é o nome dela?
2: O nome dela é Hilda.
0: Tá.
2: A Fiel. E a outra é Joana.
0: Tá.
2: Que tá com câncer também no peito. Operou faz 1 mês.
0: Vamos colocar na santa, na cruz bendita do Senhor, né?
2: Do Senhor Jesus.
0: É. Na tua cruz eu coloco a minha cruz. Repita isso.
2: Na tua cruz eu coloco a minha cruz. Jesus.
0: Tá certo, filha.
2: E que... também tem um sobrinho que tá com deprê muito forte, que a mãe dele faleceu e ele ficou sozinho na casa, não quer sair da casa, tá com uma depressão.
0: Qual o nome dele?
2: Ele ouve todo dia esse programa.
0: É, Luiz. Como é que é o nome dele?
2: Luiz Maciel.
0: Luiz Maciel, reaja, meu filho, reaja. Tua vida continua. Continue firme nessa vida. Tua mãe que faleceu não quer que você recue desse jeito. Espero que ele leve a sério. Vamos levar em oração, viu, Noemi? Que Deus abençoe toda a sua família. E diga pro Luiz. Tá escutando, Noemi?
2: Eu tô escutando.
0: Diga pro Luiz. Para ele reagir. Diga para ele arrumar um sentido na vida. Peça para que ele acredite na ressurreição. E a mãe dele não quer que ele se entregue desse jeito. Às vezes, não pode se entregar, não. É. E se está com depressão, procurar ajuda médica, procurar um psicólogo, procurar um psiquiatra. Mas não pode se entregar.
2: Não pode se entregar. Agora, de tanto falar, ele tá tomando remédio. Diz que não dormia, agora tá dormindo. Eu falei, menino, você não falava isso pra ninguém.
0: Já é o começo. Deus abençoe Noemi, Campo Grande, Mato Grosso do Sul. Minha saudação, ela que acompanha pelo YouTube. Mas lá nós temos a TV Evangelizar, canal 50.1, Dom Dimas Lara Barbosa, da Arquidiocese de Campo Grande. Eu volto com a leitura orante. Volte comigo.
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0: Hoje se celebra Santa Teresa de Calcutá. E o secretário-geral da ONU, Pérez de Cuellar, assim disse: apresento-lhes a mulher mais poderosa do mundo. Isso aconteceu no dia 26 de outubro de 1985, quando ele a apresentou à Assembleia Geral das Nações Unidas. Uma pequena irmã, vestida de sari branco, de bordas azuis, sentiu-se incomodada com aquela enfática apresentação. Ela apenas gostava-se de se definir como um pequeno lápis nas mãos do Senhor. Corpo franzino, mas gigante na fé. Madre Teresa nasceu na família albanesa em 1910. Foi batizada como Agnes desde pequena. Foi acostumada pelos seus pais a viver louvando o Senhor e ajudando os mais necessitados. Não causa surpresa que aos 18 anos fez a escolha de se tornar uma missionária. Em 1928, Agnes deixa sua casa e entra para o Instituto da Bem-Aventurada Virgem Maria, em Dublin, com o nome de Maria Teresa. Depois foi para a Índia, onde por quase 20 anos viveu feliz numa escola da congregação. Mas aconteceu o que ela chama de chamada na chamada, no dia 10 de setembro de 1946. Diz que naquele dia teve uma tristeza profunda pela indiferença e o desprezo dos pobres. E ela escutou um reflexo da misericórdia: venha ser minha luz, não posso caminhar sozinho. 20 anos depois, agora deixa o Instituto das Missionárias da Caridade, veste o sari indiano, inicia uma nova missão em Calcutá: cuidar dos descartados, aqueles que eram não queridos, não amados, não cuidados. Como ela mesma diz, um chamado dentro do chamado. Por ora, ficamos por aqui. Mas diga desde já: Santa Teresa de Calcutá, rogai por nós. Bíblia aberta, cartilha de oração.
1: A nós descei, divina luz.
0: E hoje, 2 Coríntios, capítulo 11, versículo 16. 2 Coríntios, capítulo 11, versículo 16. Repito: ninguém deve pensar que eu estou louco. Mas se vocês pensam isso, então me recebam como louco, para que assim eu tenha alguma coisa de que me gabar. De fato, o que eu estou dizendo agora não é que o Senhor me mandou dizer. Quanto a eu me gabar, estou realmente falando como louco, já que existem tantas pessoas que se gabam por motivos apenas humanos. Eu também vou me gabar por mim mesmo. Vocês são tão sábios e suportam de boa vontade os loucos. Toleram os que mandam em vocês, versículo 20. Exploram vocês, toleram os que enganam, os que tratam com desprezo e os que lhes dão bofetadas. Versículo 21. Tenho até vergonha de confessar que nós fomos tímidos demais e não fomos capazes de fazer coisas como essas. Mas se outros se atrevem a se gabar de alguma coisa, eu também vou me atrever, embora isso seja uma loucura. Eles são hebreus? Eu também sou. Eles são israelitas, eu também sou. Eles são descendentes de Abraão, eu também sou. Eles são servos de Cristo, mas eu sou um servo melhor do que eles. Embora ao dizer isso, eu esteja falando como se fosse um louco. Pois eu tenho trabalhado mais do que eles e tenho estado mais vezes na cadeia. Tenho sido chicoteado muito mais do que eles e muitas vezes estive em perigo de morte. Paulo, aqui ele faz uma avaliação muito sincera da vida dele. E ele mesmo chama um pouco de loucura. Ele não se gaba de si mesmo, mas ele tem clareza o quanto ele se dedicou a Jesus Cristo. Ele disse: tenho trabalhado mais que eles e tenho estado mais vezes na cadeia. Tenho sido chicoteado muito mais do que eles. E muitas vezes estive em perigo de morte. Versículo

0: vejo que Paulo passou por causa de Jesus. Quer ouvir de novo? É importante. Tenho sido chicoteado muito mais do que eles. E muitas vezes estive em perigo de morte. Em 5 ocasiões, os judeus me deram 39 chicotadas. 3 vezes, os romanos me bateram com porretes. E uma vez fui apedrejado. 3 vezes, o navio em que eu estava viajando afundou. E numa dessas vezes passei 24 horas boiando no mar. Padre, onde está isso? Vale a pena ver como Paulo sofreu. Segundo Coríntios, capítulo 11, versículo 24. Vamos ao 26. Nas muitas viagens que fiz, tenho estado em perigo de inundações, de ladrões, em perigos causados pelos meus patrícios, os judeus e também pelos não-judeus. Tenho estado no meio de perigos nas cidades e nos desertos em alto mar. E também em perigos causados por falsos irmãos. Como você resistiria? Como nós resistimos? E às vezes basta alguém fazer um comentário, uma crítica. Abandonamos tudo. Vou terminar esse texto hoje. Eu retomo ele na segunda. Mas eu pergunto, quanto nós teríamos resistido a tantas provações? Você, eu, resistiríamos na missão se passássemos 1% do que Paulo passou? Responda para você mesmo como eu responderei a mim mesmo. Voltamos já.
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0: A leitura orante de hoje foi 2 Coríntios capítulo 11, 16 a 26. Padre, mas a gente só escutou desgraça da vida de Paulo. Ele tinha consciência, sim. Ele não se iludia. Ele contou realmente o que ele passou na vida. E acredite, amado por Jesus. Enquanto eu lia, eu lembrei de Jó. Lembrei que Jó teve uma fé inabalável. Eu diria que Paulo também. Paulo também. E o questionamento que eu fiz no final é: nós temos resistência a críticas, a bofetadas, a incompreensão? Paulo foi muito claro: eu sofri com os meus patrícios, quer dizer, meus conterrâneos, sofri com os judeus, os não judeus, naufraguei. O duro é você pensar assim: bom, mas Deus não deveria cuidar dos que trabalham para Ele? Não deveria Deus proteger aqueles que fazem o bem? Pois é, essa resposta, essa pergunta não tem resposta. É aí que entra o inabalável. Com fé a tempestade vai passar. É olhar para Jó, é olhar para Paulo apóstolo, no texto de hoje, que eu vou continuar na segunda-feira, e se perguntar: até onde eu resistiria? Até onde eu resistiria? E vou resistir, mas não negarei minha fé. Até onde resistirei e não negarei minha fé? Retoma esse texto. É a leitura orante de hoje. E eu parei na metade, porque ainda continua. Dai-me uma fé inabalável, Senhor. Dai-me uma fé inabalável, Senhor. Eu falava, me permita, de Santa Teresa de Calcutá. Contei a primeira parte. Mas ela viveu uma escuridão, uma noite escura muito grande na vida dela. Muito grande. No começo ela teve uma luz. Mas grande parte da vida, ela não entendeu o que estava passando. E ela dizia isso. Ela dizia isso. Que ela não entendia. A ponto de dizer: onde está Deus? E olha que uma mulher que defendeu a vida. E ela dizia em 1979: o maior destruidor da paz é o aborto. E frisou: a vida das crianças e dos adultos é sempre a mesma vida. Toda existência é a vida de Deus em nós. Sabe, essa é uma mulher que é um exemplo para todos nós. Talvez eu não saiba falar a sua língua, dizia ela, mas eu posso sorrir. Santa Teresa de Calcutá dizia que um coração feliz é resultado de um coração ardente de amor. Quando você difunde o amor a Deus, é a boa nova de Deus. Dai-me uma fé inabalável, de Jó. Uma fé inabalável, de Paulo, texto de hoje. Uma fé inabalável, de Santa Teresa de Calcutá. Adrilaine, que a paz de Jesus esteja com você.
1: Bom dia, padre.
0: Deus abençoe, Adrilaine. Você fala de onde?
1: De Guarapuava.
0: Guarapuava, meu grande abraço. Como que você me acompanha ali, Guarapuava, Paraná?
1: Pela Rádio 93 FM.
0: Meu grande abraço, estive ali, não faz muito, também a Rádio Cultura FM. Diga lá, Adrilaine.
1: Padre, eu tenho um testemunho para contar sobre a minha vida. Em 2022,
0: por favor,
1: eu descobri um câncer de pele.
0: Tá.
1: Fui no dermatologista, retirei a mancha, a minha primeira biópsia deu câncer.
0: Certo.
1: Eu entrei numa escuridão, padre, que eu não via uma luz eu não vi um sinal, eu não via nada. O meu mundo desabou. Eu com uma criança de 2 anos
0: Sim.
1: e uma de 12.
0: Meu Deus.
1: Eu pensava comigo, como que eu vou deixar meus 2 filhos sem mãe?
0: Entendo.
1: Não sabia o que estava por vir, padre.
0: É.
1: Comecei, foi em agosto de 2022.
0: Tá.
1: Eu comecei a novena das Santas Chagas.
0: Sim.
1: Com o senhor.
0: Certo.
1: Sempre escuto o rádio, sempre fazendo as novenas. Nesse dia eu comecei fazendo a novena para mim.
0: Entendi.
1: Pedindo para que Deus me desse uma luz. Padre, eu tava lavando a louça, chorando, desesperada.
0: Tá.
1: Porque eu não sabia o que tava por vir. O senhor simplesmente me falou: filha, limpa essas lágrimas, vai, mostra seus exames e faz a sua cirurgia. Você tá curada.
0: Amém.
1: Padre, eu me arrepiei toda. Eu falei, é pra mim? Porque eu tava ali sozinha. O senhor simplesmente falou, é bem você, filha. Toma essa posse.
0: Meu Deus. Deus me usou.
1: Padre, eu fiquei... Usou, padre. Eu entrei num desespero, numa alegria. A partir daquele momento, todo mundo que perguntava pra mim como eu estava, eu dizia, eu estou curada.
0: Meu Deus.
1: O padre Reginaldo falou que eu tô curada. Padre, eu fui fazer a minha cirurgia, refazer a minha cirurgia. Eu tava lá no centro cirúrgico, uma pombinha bateu na janela do meu, da janela do centro cirúrgico.
0: Quantos sinais, meu Deus.
1: Eu olhei e falei, meu Deus, é o Espírito Santo me dando um sinal que eu tô curada.
0: Sim.
1: Padre, eu tive um sonho maravilhoso enquanto eu tava anestesiada. Eu tive vários sinais que eu estava sendo curada.
0: Certo.
1: A minha segunda biópsia deu negativo.
0: Amém.
1: Hoje eu faço acompanhamento de cada 6 meses.
0: Compreendo.
1: Mas os meus exames estão todos muito bons.
0: Então diga assim, obrigado, Senhor.
1: Obrigado, Senhor.
0: Eu sou um milagre de Jesus das Santas Chagas.
1: Eu sou um milagre de Jesus das Santas Chagas. Padre,
0: oi.
1: Eu tenho muita vontade de dizer, toco o circo sacristão.
0: Então tá certo, graça recebida.
1: É graça testemunhada.
0: Toca os, diga.
1: Sacristão.
0: Deus abençoe Adrilaine, Deus abençoe Guarapuava. Ela citou Rádio 93 FM, também a Rádio Cultura FM, ao bispo querido, bispo que me recebeu também, Dom Hamilton Manuel da Silva, de Guarapuava. Querido povo de Deus, eu falei hoje de uma fé inabalável e essa mulher santa dos tempos modernos é um grande exemplo para nossa vida. E ela disse certa vez que me toca muito. Ela dizia assim: a maior doença hoje, no seu tempo, não é a lepra, a tuberculose, mas é a sensação de ser rejeitado. Pensemos nisso. Escute esse testemunho. Não, não dá tempo, né, sacristão? Não dá, dá tempo? Solta, vai lá.
2: Oi, padre Reginaldo Manzotti, aqui é Oi. Maria Aparecida Jesus Silva, da Bahia. Eu sou mensageira da Capelinha de Jesus das Santas Chagas e muito obrigado pelo mimo que o senhor enviou. A toalhinha de Jesus das Santas Chagas, eu amei, amei mesmo. Muito obrigado, Deus abençoe.
0: Deus abençoe você também, Maria Aparecida, lá da Bahia. E tô chegando, novembro tô lá em Salvador. E ela se refere a essa, falou toalhinha, essa flâmula, esse manto de Jesus das Santas Chagas que foi enviado a todos os colaboradores da obra Evangelizar é Preciso. E eu quero dizer, você, torne-se um associado da obra agora, aproveite esse intervalo, faça como a Maria Aparecida lá da Bahia, se ela recebeu é porque é associada. Fale com os nossos atendentes 0800-410-6060 ou mande um WhatsApp e diga assim, eu quero ser um associado 41-3221-6060, eu volto já, volte comigo.

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Hoje amanhã temos muitos aniversariantes. Dom Eugênio Barbosa Martins, da Diocese de São João da Boa Vista, São Paulo. As rádios que nos transmitem aniversário hoje, Assunção FM de Jales, São Paulo, Bela FM de Cláudio, Minas Gerais, Jamacaru FM, Missão Velha, Ceará, Ouro Branco FM, Ouro Branco, Alagoas. Amanhã aniversário do cardeal arcebispo Dom Jaime Spengler, da Arquidiocese de Porto Alegre, Rio Grande do Sul. Também aniversário da cidade de Belém, Paraíba. Amanhã aniversário da rádio Arca da Aliança FM de Joinville, Santa Catarina. Me receberam com grande alegria lá em Araguari. Meu grande abraço, Arca da Aliança. E Guará FM, Vargem Grande, Maranhão. E aniversário da Liberdade FM, Morrinhos, Ceará. Querido povo de Deus, você sabe que a obra evangelizar é preciso. 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E nós estamos já na segunda etapa. 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O objetivo é viabilizar melhorias essenciais, climatização, restauro, pintura interna e externa. 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Pessoas, pelas oportunas graças, Senhora de Guadalupe, Wagner, Esmeralda, pela saúde e felicidade, toda a família, Rejane, Andrade, Colombo, pela família Maia, de Fortaleza, Ceará. E assim você, faça a sua contribuição. Ajude a pintar, a embelezar a casa de nossa mãe, que é sede da obra Evangelizar é Preciso. Nós já vamos para a novena, mas antes, Santa Teresa de Calcutá dizia: não se preocupe em saber os problemas do mundo, limite-se a responder às exigências do povo. Quem julga as pessoas não tem tempo para amá-las. Quem julga as pessoas não tem tempo para amá-las. E agora sim, vamos para o terceiro dia da novena, Exaltação da Santa Cruz. Pelo sinal da Santa Cruz, livra-nos Deus nosso Senhor dos nossos inimigos. Faça de novo, filho. Aquela cruz na fronte, na boca e no peito. Pelo sinal da Santa Cruz, livra-nos Deus nosso Senhor dos nossos inimigos. Aprendi isso com a minha mãe. Senhor Jesus, por tuas chagas fomos curados, por tua cruz fomos libertados. Jesus, que em seu próprio corpo levou nossos pecados ao madeiro, a fim de que morrêssemos para os pecados e vivêssemos para a justiça. Por suas chagas fomos curados. Ó Jesus,
em cujos ombros foram abertas feridas por causa do peso da cruz, feridas causadas pelo madeiro e pelos nossos pecados. Se a cruz pesar, seja nosso cirineu. Se a cruz pesar e eu cair, ajude-me a levantar. Que a tua cruz seja a minha salvação. Ó cruz bendita, onde a humanidade foi redimida e o filho do homem teve suas mãos transpassadas e o seu peito aberto, de onde jorrou água e sangue. Ó Santa Cruz, instrumento de morte e de castigo, mas que pelo sangue redentor tornou-se sinal de nossa salvação. Jesus, na tua cruz eu coloco a minha cruz. Qual é a tua cruz hoje? Jesus, na tua cruz eu coloco a minha cruz. Salve, ó cruz, doce esperança, concede aos réus remissão, dá-nos o fruto da graça que floresceu na paixão. Louvor a vós, ó Trindade, fonte de todo perdão, aos que na cruz foram salvos, dai a celeste mansão. Jesus, dai-nos a graça de viver os frutos da tua redenção. Jesus, dai-nos a graça de viver os frutos da tua redenção. O Senhor esteja convosco. Ele está no meio de nós. Abençoai, Senhor, a água, a roupa dos enfermos, as fotos de família, os remédios. Abençoai o final de semana. Sem bebedeira, sem briga, sem discórdia. Pelos méritos das Santas Chagas, Pai, Filho, Espírito Santo. Amém. Bom final de semana e eu me despeço na alegria deste clipe Templo Vivo. Toque, peça para as rádios irmãs tocarem. Evangelizar é preciso. Santo.

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17: Oi, bom dia! Muito bom dia! Um super sábado pra você! Chegamos! Eu e o Super Sábado aqui na Palote FM, a rádio que faz parte da sua vida. Uma emissora do Grupo RBJ de Comunicação. Estamos sob a coordenação geral de Padre Lino Baggio e na direção administrativa está o Frank Schiavini. E eu, Karina Barros, estou chegando neste super sábado para te fazer companhia até a 1 hora da tarde. Bem-vindos ao canal 88.7. Bem-vindos à programação que é feita com todo carinho para você. A programação da Palote FM. O Super Sábado vem chegando com o melhor do bailão, hein? As tops, as bandas melhores. Passam por aqui só o que é bom, viu? Só a nata do bailão. 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E a gente vai começando o Super Sábado. Vou te pedir um favorzinho. Se você me ajuda, chega mais perto do rádio que eu vou precisar um favor teu. Escreva a mensagem pra mim, por favor. É, acredita que essa placa de áudio não voltou a funcionar. Ai, meu Deus. Mas nós vamos resolver. É, tem dias que é complicado, né, gente? Pra todo mundo. Então, se você puder me ajudar e escrever a mensagem, te agradeço.
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17: Alô, Doce Pecado! Puxa daí, que eu empurro daqui. Vamos começar o Super Sábado de hoje.

0: Samarino.
1: Nós também estamos aqui na Palote FM, no programa Super Sábado, na apresentação mais que especial da
0: Karina Barros. 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A página virou!
1: Aquele abraço.

Marino. A música nova, a página virou, ficou topzera demais essa música. Final feliz. Agora 11 horas com 12 minutos. Altair mandou áudio aqui pra gente. Tudo certo, Altair? Ainda não ouvi, tá? Já descubro. Bom dia aí pra você. A Marlide, Cola, Bárbara Cola, Silmara D'Ambros, também participando aqui com a gente. Adriano Pereira, quer participar do sorteio, né, Adriano? Está concorrendo sim. A Marilde Moreira, bom dia, Karina. Gostaria de participar do sorteio. Marilde, Tiago, Ari, abraço dessa ouvinte de todos os dias. Marilde Moreira, gostaria de ouvir a música Uma Sola Jota. Obrigada, um abençoado dia a todos da rádio. Obrigada, igualmente, um bom final de semana, um bom sábado. A Rosane também está participando, quero concorrer ao presente. Tá bom, está concorrendo, tá bom, Rosane? Gente, se vocês puderem me escrever a mensagem, vocês vão me ajudar bastante hoje, hein? Se puderem escrever a mensagem, me ajude! A Marli Lotti, bom dia! Gostaria de participar do sorteio. Quero ouvir a música do Rainha Musical, a moça do supermercado. Marli, queridona, um beijo pra você. A Lourdes mandou áudio, não estou conseguindo ouvir, daqui a pouco eu dou o meu jeitinho aqui, tá? A Tereza Almeida também, né? Mandou áudio aqui, beleza, Tereza. Altair, né? Mandou mais um positivo aqui pra mim. Bom dia, quero participar do sorteio. A Rosângela Martins. Beleza, Rosângela, tá concorrendo. Bom dia também para a Rosa de Oliveira Martins. Oi, Rosa. A Eloíra Aparecida também mandou mensagem. A Clenir de Melo, estou ligado no teu programa. Ô, Clenir, né? Certo, Clenir de Melo. Concorrendo também, viu? Hoje nós vamos sortear um presente da Móveis Pontarolo pra você. A Maria Santana. Oi, Maria. Tudo bem, menina? Um bom dia. Obrigada pela sua sintonia. Agora 11:14. Bom dia.

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1: Um bom dia para a Roseli da Silva, para a Maria Sueli, que está ligadinha aqui com a gente. Também a Neuza Brito. Tudo certo, Neuza? A Josefina. Oi, Josefina. A Sirlene. Bom final de semana, Karina. Obrigada, Sirlene. Para você também. A Loreni de Souza Valeriano também está participando. O Nelson da La Maria. Tudo certo, Nelson? A Salete Balzan e o Inésio também estão participando. Leodemar, ô Leodemar, tudo certo? Grande abraço pra você, tá? Ótimo sabadão pra você, Karina, e bom final de semana, igualmente. Deus abençoe. Maria Bortolanza, oi Maria, eu estou bem, e você, tudo certo? A Ivone, oi Ivone, tudo bem, menina? Um beijo. A Marli, ô minha querida, Marli Schneider, um beijo, Marli. Também a Sirlei Salete Karpinski, participando do sorteio. O presente de hoje, gente, é uma garrafa térmica da Móveis Pontarolo, então participe.
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1: Destaque de hoje, Destaque da Semana. Musical São Francisco, de Bike a BMW.

0: que a gente roda. Tá aí, Cleiton Borges, uma só Lajota. 11:30. Pessoal participando por aqui. Bom dia para Luciano Alquati, né? Está concorrendo sim, Luciano. Também a Cirlei Salete participando com a gente. A Leonice Salete Lotti, oiê. Muito lindo esse programa. Obrigada, Leonice. Bom dia, Karina. Te desejo um bom final de semana. Escuto sempre o seu programa. A Dirlei, né? A Lívia, a Laura, Dirlei, Valdir. Também mandou mensagem a Ivani Boligon, a Maria Salete Scusiato, a Rose Grosselli, a Renata Fátima, também a Roberta Flávia e a Fátima, né? A Maria Vanelli também está participando. Oi, Maria! Um grande beijo pra você, tá? Obrigada também pela sua sintonia com a Palote.
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1: 11h38, bom dia. A participando também, né, o Alexandro Lotti. Oi, Alexandro. A Edna Fernandes. Oi, Edna. A Neuci Rodrigues. Tudo certo, Neuci? Bom final de semana. Oi, Karina, tudo bem? Quero participar do sorteio. Luciane Cristina Tazeto. Um abraço bem apertado pra você. Ô, Lu, pra você também, tá? Um opa de urso. Sabe aquele, o pão assim, de urso? Bem apertado.

0: você, tá bom, menina? Obrigada pela sintonia. No Super Sábado tem Dose Dupla.
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0: O Dose Dupla de hoje com Paulinho e Fábio no Bailão.

0: 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Bom demais, né?
1: Eu sou louco por você.
0: 48 minutos. Ivani Maria está participando com a gente. Rayone Zene. A Márcia. Oi, Márcia. Manda seu sobrenome, viu?

0: dia, Karina. Neuci Zanella Ramos. Oiê. Tá participando sim, tá? Um beijão aí pra você. Obrigada pela sintonia. O sorteio acontece pertinho da uma, hein? Então vai mandando sua mensagem.
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0: Onze horas e 52 minutos.

é na Palote. Participando comigo a Márcia Ancilheiro, a Ivanilda Terezinha Bonzon, a Maria Quadros, a Dirlene, Marciana Manfé. Também, né? Ligadinhos aqui com a Palote. No Super Sábado, aquela do fundo do baú.

0: minutinhos faltando para o meio-dia. Registrar a presença aqui da Patrícia Barbosa e da Luísa, né? Bom dia pra vocês, meninas. E também o Manuel Borba. Tudo certo, Manuel? Pra concorrer ao prêmio, sim, vai estar concorrendo, sim. Gente, tá chegando a hora da propaganda eleitoral gratuita e obrigatória. E nós não temos pra onde correr, viu? Daqui a pouquinho. Depois eu volto, tá? Depois eu volto com mais Super Sábado pra você.
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0: Vai dar pra ouvir um pedacinho dessa, hein? Banda Pérola Negra, Amor Perigoso.

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0: Bom dia para você, meu amigo, para você, minha amiga. Estou chegando aqui no seu rádio hoje, sábado, dia 5 de setembro de 2026. Trago para você a partir de agora muita informação da nossa agricultura familiar, do nosso sindicato, informações com o nosso coordenador da FETRAF Paraná, Lisandro Kratin, com o Dácio Robert, presidente do sindicato, e também informações jurídicas com o Dr. Junir Vincenzi. Daqui a pouquinho você vai estar acompanhando por aqui no nosso informativo do Sintraf. É o Sintraf que representa você, agricultor, você, agricultora familiar, você aqui da Nova Serpa, você de Corão Bebida, você, agricultor que trabalha na terra, que produz alimento e sustenta a nossa nação brasileira. Nosso muito obrigado a você que está acompanhando, você associado, você simpatizante, nosso agradecimento enquanto equipe, enquanto direção do sindicato. Vamos iniciando, como de costume, com o calendário lunar. Hoje, o calendário de plantio, transplante ou semeadura até a 1 da tarde, de plantas que produzem raízes, depois flores. Na semana que vem, no feriado, dia 7 de setembro, até a 9 da manhã, flores, depois folhas e caules. Na terça-feira, folhas e caules. Na quarta e quinta-feira, frutos, grãos e sementes. Na sexta-feira, até as 4 da tarde, frutos, grãos e sementes, depois raízes, tubérculos e bulbos. Lembrando que nós estamos na fase da lua minguante, que vai até o próximo dia 9, que é quarta-feira. Dia 10 vai estar iniciando a fase da lua nova. Este foi nosso calendário lunar para você, amigo ouvinte. Vamos ouvir nesse momento informações com o coordenador da FETRAF Paraná, Jean Kretin, que fala da importância da sindicalização, importância de você ser associado ao sindicato, fazer parte das nossas lutas e também usufruir das nossas conquistas. E ainda o Lisandro fala a respeito do período do ITR. Jean Kretin, seja bem-vindo em nosso informativo.
1: Ouvintes da Prosa da Agricultura Familiar, nossa saudação, nosso abraço a você que semanalmente nos dá a honra da audiência nesse espaço de comunicação da Federação dos Trabalhadores na Agricultura Familiar do Estado do Paraná. Sou Lisandro Kratin, coordenador-geral desta organização. Estamos chegando para trazer informações, os destaques e sempre trazendo a reflexão da importância de todos agricultores e agricultoras familiares estarem engajados no sindicato, participando efetivamente, que esta é realmente a nossa grande ferramenta de lutas que nos garante o acesso aos nossos direitos, às nossas conquistas, às políticas públicas que fazem a diferença no desenvolvimento e na vida das famílias que vivem no campo. Então sempre é uma satisfação muito grande ver vocês agricultores sempre participando ativamente do Sindicato da Agricultura Familiar. É esse instrumento que temos para lutar e que faz a defesa e a representação da nossa categoria. Importante sempre a valorização da identidade da agricultura familiar, valorizar os nossos direitos, as nossas conquistas, e o sindicato sempre a serviço, à disposição de você, agricultor, você agricultora familiar. Estamos no período do ITR, anualmente no período de agosto a setembro, iniciou no dia 10 de agosto, segue até dia 30 de setembro, o prazo, o período para a entrega da declaração do ITR 2026. É importante você, agricultor, proprietário de imóvel rural, procure o sindicato da agricultura familiar para tá organizando e fazendo essa documentação, ficando em dia com a papelada, com a burocracia que anualmente é necessário fazer. Então valorize o sindicato sempre na luta, sempre no trabalho de representação, mas também na prestação de serviço, organização da documentação para você ter toda a tranquilidade para o momento que for necessário acessar qualquer política pública, qualquer projeto. Estar sempre em dia com a documentação é fundamental. Então valorize o sindicato, faça o seu ITR no sindicato. Falando em luta, falando em conquista, nós também reforçar um programa importante que está andando, está acontecendo, que é o Programa Nacional do Crédito Fundiário. É uma oportunidade para você, agricultor, ter o acesso à terra, adquirir um pedaço de terra a partir do Programa Nacional do Crédito Fundiário, uma política importante criada lá em 2004, especialmente para a juventude, uma luta da FETRAF, inclusive na época em que criamos o Nossa Primeira Terra, que era um programa específico para a juventude. Depois teve várias mudanças, vários períodos também que o programa teve estagnado, sem orçamento, e hoje nós temos um programa que tem orçamento para estar sendo liberado. Existem vários projetos no nosso estado do Paraná que foram liberados, famílias contempladas nesse último período. E o programa segue. Hoje a liberação de até 306 mil reais, o prazo de 25 anos para pagar, 3 anos de carência. Juventudes, jovens até 29 anos têm uma taxa de juro anual de 0,5% e um rebate, um desconto de 40% no pagamento em dia das parcelas. Então essa é uma modalidade especial para a juventude, mas os agricultores em geral também têm taxa de juro especial e 20% de desconto no pagamento. Inclusive nas redes sociais da nossa federação a gente disponibilizou um link e uma equipe técnica à disposição para tirar dúvidas, esclarecer, ajudar na organização da papelada para o encaminhamento dessa conquista, que é um programa de financiamento para aquisição de terra, né? Que hoje sai até 306 mil reais para compra do imóvel rural. Então é uma política importante, um avanço também que aconteceu é a possibilidade do pai vender para o filho, tipo os herdeiros, tá fazendo esses negócios, que facilita muitas vezes a continuidade, a garantia da sucessão na agricultura familiar. E o insumo principal para tu ter o início na tua condição de produção, de vida na agricultura familiar, é a terra. Então, esse programa ele vem, é uma ação complementar, logicamente, que a reforma agrária é a política central para garantir a distribuição e a solidariedade para aqueles que precisam da terra para produzir, mas o crédito fundiário é uma alternativa que viabiliza uma condição para adquirir um pedaço de terra. Então, qualquer dúvida que tem, procura o sindicato da agricultura familiar, estão sempre à disposição para esclarecer, organizar e avançar nessa conquista. Um grande abraço a todos, muito obrigado pela audiência. Semana que vem voltamos com mais uma prosa da agricultura familiar. Seguimos semeando esperança e colhendo sonhos.
0: Em continuidade, vamos ouvir nesse momento informações com o presidente do Sindicato dos Trabalhadores na Agricultura Familiar, o Dácio Domingos Alberti, que fala a respeito do período do ITR e também da Feira de Mudas Frutíferas Ornamentais que acontece nesta próxima semana. Atenção, semana que vem, do dia 8 ao dia 12, acontece a nossa segunda edição deste ano da Feira de Mudas Frutíferas Ornamentais. Já estamos se preparando, estaremos esperando você ali. Dessa vez vai ser no auditório. Atenção, dessa vez será no auditório Gabriel Vargas. Não será.

0: E aproveite e já faça essa declaração. Não deixem aí para os últimos dias, pois pode haver problema no sistema do governo federal e pode dar transtorno a você, proprietário. Então, convido você que ainda não declarou, que venha até o sindicato, aproveite. Para você que tem o ITR tributado, a gente pede que traga o CAR junto para que a gente possa realizar esse ITR com qualidade, para que não haja problemas futuros. Éder, também aproveitando aí a oportunidade, já convidando aí para a nossa segunda edição da Feira de Mudas Frutíferas e Ornamentais. Esse é uma promoção feita aí pelo Sintraf de Coronel Vivida, em parceria com o Viveiro Primavera. Então, será realizada no dia 8 ao dia 12 de setembro. Então, essa feira de mudas será um pouquinho mais curta, já que o dia 7 é segunda-feira e é um feriado nacional. A gente optou por realizar do dia 8 ao dia 12 de setembro. Também, Éder, nós mudamos o local da nossa feira, onde era realizado, nós mudamos para o auditório Gabriel Vargas, né? O nosso auditório aqui em anexo ao Sindicato dos Trabalhadores na Agricultura Familiar de Coronel Vivida e Honório Serpa. Então, para você que tem interesse em comprar uma muda frutífera de qualidade, uma muda ornamentais, plantas de qualidade, jardim, pomar e paisagismo, vem até a segunda edição da Feira de Mudas Frutíferas e Ornamentais do Sintraf de Coronel Vivida, que será realizado no dia 8 ao dia 12 de setembro. Estamos chegando, o tempo já está mudando, já está aquecendo aí, já estamos uns calor, já o perigo de geada já está se encerrando, né? Então, para você que tem interesse em ter uma muda de qualidade, uma muda certificada, vem a nossa segunda edição da Feira de Mudas Frutíferas e Ornamentais. É a última edição desse ano, né? A gente sempre realiza duas edições, então essa é a segunda edição. Aproveita essa oportunidade, venha conhecer o nosso auditório. Para você que ainda não conhece, venha conhecer o nosso sindicato, venha verificar a variedade e a qualidade das nossas mudas. Venha participar da nossa segunda edição da Feira de Mudas Frutíferas Ornamentais, que será realizada do dia 8 ao dia 12 de setembro.
1: Obrigado, Dácio, pela sua participação. E nesse momento vamos ouvir informações jurídicas com o advogado da FETRAF Paraná, Dr. Júnior Vincenzi, que fala a respeito do turismo rural e como você agricultora pode estar gerando renda a partir da atividade do turismo e também evitar pendência junto à Previdência. O Dr. Júnior explica como podem ser os procedimentos. Júnior, seja bem-vindo no nosso informativo do Sintraf.
2: Nós havíamos comentado no programa passado sobre a questão do turismo rural. Então, a atividade de turismo rural, ela fica limitada a 120 dias ano, ou seja, a pessoa não pode emitir mais de 120 notas de turismo rural. Mas, entretanto, no momento, a nota fiscal eletrônica, ela não saiu com essa possibilidade, não tem como você achar no campo da atividade a questão do turismo rural. Por isso, a FETRAF está agendando uma conversa com o secretário estadual da Fazenda para incluir na nota eletrônica a atividade do turismo rural. Foi um erro da administração do estado e não incluir essa atividade, porque muitos agricultores já estão utilizando-se do turismo rural, com café colonial, com cavalgadas, com a questão de pesca e pague, enfim, várias atividades, recepção de pessoas, almoços, jantares, e isso implica em muitas vezes o agricultor ter que emitir uma nota, porque não pode ser uma atividade fria, não tem como ficar eternamente sem fornecer um documento, uma nota e ser tributada essa atividade. Então, aqueles agricultores que exercem esse tipo de atividade, eles podem até 120 dias anos. No estado do Paraná está com problema porque ainda não tem cadastrada a atividade de turismo rural. A FETRAF está buscando uma conversa com o secretário estadual da Fazenda para regularizar essa situação e, na sequência, nós vamos dar mais informação sobre a questão das verbas que o agricultor familiar pode acessar no âmbito de investimento para a atividade do turismo, porque o governo federal já disponibilizou esse tipo de recurso nos bancos para essa atividade do turismo rural do agricultor familiar.
1: Qualquer dúvida, procure sempre o sindicato, tá bem? Vai lá, conversa com nossa equipe, com a nossa direção. Também temos atendimento jurídico semanalmente ali na sede do sindicato e você pode estar tirando suas dúvidas e evitando qualquer problema. Assim chegamos ao final do nosso informativo. Deixo aqui o meu forte abraço e quero que você tenha um bom final de semana. E lembrando mais uma vez, semana que vem é Feira de Mudas.

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1: Um grande abraço aí para a Adriana, o Altamiro, a Cirlei, a Anitta, pessoal lá da linha Ferreira, ouvindo aqui a programação da Palote. Também a Vera Moreno, oi Vera, boa tarde. A Márcia, o Valdair, o Wagner, né? É, Pinheiro Júnior, também na sintonia. A Maria Salete, oi Maria Salete, uma boa tarde pra você, está concorrendo, hein? Daqui a pouco aí eu já vou anunciar os ganhadores, tá? Já vou realizar sorteio por aqui e anuncio já já pra você quem foi o ganhador ou a ganhadora da garrafa térmica da Móveis Pontarolo, certo? Enquanto isso a gente curte a queridinha da semana.
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1: Sorteio realizado com sucesso por aqui. Tivemos uma ganhadora de uma garrafa térmica da Móveis Pontarolo. Quem ganhou essa garrafa foi a Neuci Zanella Ramos. Neuci Zanella Ramos, se deu bem, viu, menina? É o seguinte, pra retirar, vem aqui na rádio, a partir de segunda-feira, às 8 horas da manhã, tá? Final de semana não tem ninguém aqui pra atender na portaria, tá? Então, na partir da segunda, às 8 horas da manhã, pode vir aqui na rádio, retira o Vale Brinde, depois vai buscar a sua garrafa térmica na Móveis Pontarolo, né? Aqui, vizinho nosso, só descer aqui, né? Retira o Vale Brinde na rádio, retira na Móveis Pontarolo. Neuci Zanella Ramos. Muito bem, gente, agora falta só um minutinho para uma. Eu já estou indo nessa. Agradecendo você sempre pelo carinho da sua audiência, a sua participação, né? E te desejando, é claro, um super sábado. Te desejando um bom final de semana. Fica com Deus e a gente se vê por aí. Tchau.

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Agora são 13h08 deste sábado, hoje dia 5 de setembro de 2026. Com alegria e com satisfação que chegamos para mais um programa, o Universo Ser.

12 horas 8 minutos, mais 40 segundos. Temperatura na casa dos 19 graus nesse momento aqui no Alto Árvore das Américas. E nós estamos iniciando mais um programa Universo Sertanejo, que tem na direção geral o Padre Lino Baggio, direção administrativa e executiva, Frank Ariel Schiavini, na apresentação na técnica de áudio, Toninho Silva. Que abraço a todos, boa tarde e ótimo sábado. Música sertaneja gaúcha de banda, aquela que você através do 3232-1142 ou através do 99915-1108 pedir pra nós aqui a música toda pra você. Vamos lembrando a todo o pessoal que costuma mandar áudio pra nós que não mande áudio, que nós não estamos conseguindo rodar os áudios aqui porque está com problema aqui. Então você que manda áudio, não mande áudio, mande por escrito, porque nós não temos condições de ouvir o áudio de vocês, certo? Então você que tá mandando áudio pra nós aqui, manda áudio, ouvir nossa programação, você pode continuar ouvindo, só que não mande áudio, mande por escrito a música que você quer ouvir, tá certo? Certo? Então um abraço, você ligado conosco, obrigado pela companhia, pelo carinho da audiência e vamos juntos até às 15 horas.

0: som da magia do acordeão, o som do violão, da viola, aquela que você quer ouvir aqui, é com nós aqui. Boa tarde, Mauro, tudo bem?
1: Opa aí, as ouvintas palote aí, meu buenas tardes, né? Mais uma vez, mais um sábado aí, chegando devagarinho com a gurizada aqui, né? Hoje tá completo o time, né?
0: Todos titular. Não
1: camisa...
0: tem nenhum reserva, né?
1: É, tem o fio no banco, ficou em casa, né? Não, mas aqui tá completo o time hoje. Vamos convidando o pessoal pra curtir e ajudar nós a fazer a programação do Universo Sertanejo. Alegrar as tardes de sábado aí, né? Que é bom demais, né? Parceiro que nem piano de Carça Nova, né, Toninho?
0: É isso aí, então, seu Cláudio também tá por aqui. Boa tarde, senhor, tudo bem?
2: Os ouvintes já falaram ótimo, boa tarde do Cláudio.
0: Seu Elô, o rapaz aí que não pôde vir, né?
1: Tava mandaram paixão.
0: Bastante áudio aqui, ó, né? Porque ele não pôde vir, das paixão, mas gente chorando pelo telefone aqui, né?
1: Olá, telefone.
0: Mandaram um áudio chorando aqui,
1: chorando.
0: Né?
1: Chorando.
0: Tava mas dando... hoje eu tô aqui pra matar a saudade. Fala, seu Elô, tudo bem?
3: É isso aí, estou de volta de novo aqui nessa querida Rádio Vicente Palote. Mais uma vez, um abraço e boa tarde, Elô da Gaita.
0: E o seu Valdecir, como é que tá? Você, como é que passou a semana? Tudo bem? Boa tarde.
4: Boa tarde aos ouvintes do Palote FM. Estamos de volta aí, né? Essa semana foi
5: divertido, foi trabalhado bastante. Tipo assim, dia e noite, né? Né, Mauro? Trabalhado?
1: Não, trabalhei um dia e noite.
5: Não, não, a gente aí.
1: Nós temos folga no sábado e domingo.
5: E olha lá ainda. Sim, opa. Então, estamos aí com a graça de Deus, né? Em primeiro lugar. E também mandar um abraço para os ouvintes que tá aí ligadão na programação aí.
0: E lembrando que você pode ligar 3232-1141 e mandar mensagem de texto. Não mande mensagem de áudio, nós não temos condições de rodar e nem de ouvir. Certo?
1: É,
0: então,
1: pega.
0: A coisa tá feia.
1: Pega a caneta lá e manda um escrito pra nós.
5: É, bate uma fotinha e manda uma cartinha.
1: É, manda uma cartinha.
5: Eu lembro, doutor Toninho, eu lembro ainda do tempo aqui da Palote que tinha no domingo. Atendia as cartas, né?
0: Exato.
5: Era um programa de muita audiência, né?
0: Era muita audiência. Inclusive, eu participei com memória Sereno do Sul. Não vencia atender as cartas, né?
1: Quanto casamento deu? Só por cartinha, né?
0: Só por cartinha.
1: Aqui da Palote.
0: Mas a campeã de audiência e de cartinha aqui ainda é a Karina.
1: Ah, é Karina.
0: A Karina, quando até fazia o programa com o pai dela, que ela fazia só um pouquinho lá, nossa, ela deve ter. Ela deve ter uma foto que ele ia ainda com as cartas que foi no estúdio do prédio velho ali. Ela sentada no meio das cartas. Ela era pequenininha na época, né? Mas estava quase pro pescoço de carta. Mas vamos pra música, então, pessoal.
1: Vamos fazer uma musiquinha ao vivo aí, então.
0: Vamos fazer uma música ao vivo aqui, então. Nós vamos agradecendo ao pessoal que patrocina a nossa programação aqui. Vamos puxar aqui.
1: Os que seguram de pé o Universo Sertanejo, né?
0: Os papéis aqui, homem do céu. Céu. Tá por aqui, vamos ver aqui o pessoal que tá tendo essa informação aqui.
1: Mandando um abraço pro pessoal. Enquanto o Toninho se ajeita ali no sofá, né?
0: Tá mais
1: na cadeira.
5: Tava comentando antes ali do tempo das cartas, e em 96 eu tenho foto aqui, e a gente cantava com o falecido Getúlio ali na outra casa ali, mas era divertido ali, tanta cartinha que tinha no programa, né?
1: Quanto coração naquelas cartinhas.
5: Exatamente.
1: Foto de flor, quanto
5: isso.
1: Beijo naquelas cartas.
5: Aham. Aquelas marcas, é isso aí, aquelas marcas de batom, assim, aquelas bocas grandes.
1: Sim, é verdade, quando não tinha batom, elas passavam um suco de morango.
5: Aí já forçou a amizade.
1: Alone.
0: 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E também, mais quem mais? Quem mais está com nós?
1: João Fortaleza já falou, né?
0: Não, ainda não.
1: É esse que tá com nós também, né? E mandando
0: também,
1: ver.
0: 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Vamos ter a primeira do programa de hoje.
1: A primeirinha, ó, pro pessoal escutar ao vivo.
3: Isso
1: e
3: aí. Imediatamente vou oferecer lá pra dona Maristel, minha namorada, né? E também pro Andes e a Grazi, que estão indo lá pra reserva de Iguaçu, olha. Então vai pra eles essa música aí.
1: As águas do Anderson estão indo lá pra reserva do Iguaçu tocar um bailão.
3: Mas foram
0: chocolate, né, o Baião?
2: Vamos oferecer, Mauro, pro para. Me pediu uma música no mercado, não posso me lembrar o nome que estava no mercado. É dos Borges, ele me pediu uma música, eu não marquei. Mas vai pra ele,
0: Mas a família Borges aí, então escuta nós direto.

0: cigana feiticeira aí, né?
1: Opa!
0: O que que pode virar cigana? É só o gaiteiro ali, né? Cheio de corrente e pulseira de ouro, tudo. É, me parecia com um cigano, né?
2: É verdade, viu? Mas agora você tirou uma dúvida mesmo, né?
0: É verdade, né?
2: É, bicho velho, não é dos,
0: não,
2: dos fracos.
0: Esse gaiteiro é.
2: Não, e o piá, esses correntones, ele é um perigo, homem.
1: Eu
2: mas,
1: sei,
2: homem mano. Do céu.
0: Se ele passar lá em São Paulo, vai rasgar até a camisa dele.
2: Você tem uma ideia, o ouro tá muito caro, cara. Sim. O ouro tá muito caro, mano.
3: Se ele for numa cidade grande, que é capaz de ficar até sem pescoço.
2: Mas olha, se bobear, fica mesmo.
3: O intervalo comercial, retornamos em seguida.
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0: 13h21, em frente com o programa Universo Sertanejo, em nome também da Lojão Fortaleza, também da Fogões Petrikowski e ainda de todo o pessoal que foi participando nessa programação. Vamos trazer mais música nessa programação, porque já são 13h21. Vamos de música, Mauro? Vamos pra música lá, como é que é? Vamos. Que larga esse telefone um pouco, pegue o violão, homem.
1: Essa música aí que vamos cantar ao vivo e a cores aí. Vamos mandar pro Guerino Inácio de Lima, que é aniversário, né?
0: Capaz.
1: Mas a Guerino vai fazendo.
2: Esse gaiteiro velho.
1: Esse gaiteiro velho, dobão, né?
0: Morreu algum bichinho lá então?
1: Ah, vai de certo, vai morrer alguma coisa lá, né?
0: Não morreu cedo, né?
1: Ou o Galizé que canta na Copa da Laranjeira lá, capaz de ser o último dia dele, né?
0: De cantar. Falar em Galizé que canta na Copa da Herveira lá. É, vou mandar um abraço, uma boa tarde também pro seu Pedro Moraes, aí no Primavera 2.
1: Ô, tá,
0: sempre curtia a programação, passei lá pelo mercado Floriano, hoje ele tava lá, assim, ó, eu vou ouvir o programa. Também outra pessoa que eu me encontrei no mercado aí ontem de tarde, você deve conhecer muito bem, era um baita de um zagueiro, tava só no pescoço, pra não machucar
1: no pescoço.
0: Tipo, o rapaz lá da Ponte do Chupim. Agora me fugiu o nome do rapaz aí, né? O Varela. Lembra do Varela?
1: Lembro do Varela.
0: Zagueiro pra Ponte Chupim. A Varela, aquele abraço, obrigado pra acompanhar a audiência de todos os sábados de manhã e também do sábado de tarde, também pros domingos de manhã. Então, o Varela, sua esposa, seu filho, sempre curtiu a programação, aquele abraço, boa tarde, ótimo, o sábado pra você aí na Ponte do Chupim.
1: Vai pra todo o pessoal aí da comunidade da Ponte Chupim aí, que é a palote.
0: Deixa um pouco dos bagra pra você criar um pouco, não pesque muito aí, tá?
1: Os peixes, não sei se estão saindo fora, né? De tão cheio que tá o chupinho, é, tá lambendo os barrancos, né? E eu quero mandar um abraço então pro Guerino, que Deus abençoe ele, muitos anos de vida, né? E que toque aquela gaitinha sempre, né?
2: Fala em gaitinha, o Guerino aqui, eu tenho um vídeo aqui de nós dois cantando.
1: Olha aí, ó, que benção, né?
0: Seguinte, quem tá ouvindo o professor também é nosso amigo, o Wilson Bolsani, ele mandou um recado, mas não tá abrindo o recado, viu, seu Wilson Bolsani? Como é que é o nome do seu mano lá na Água Amarela, que é o programa, manda dizer pra nós como é que é o nome do seu mano lá na Água Amarela, que houve o programa todos os estados que não saem de casa sem ouvir o programa, né?
1: A família do Guerino estão mandando, pediram essa música pra nós cantar, né? O Marins, a Clari, e diz que essa música aí é eles que estão mandando pro Guerino, e é eles, os netos, bisnetos, tataraneto, o Guerino, não vou dizer que ele é velho, né? Mas ele tem tudo a benção de ter essas, né?
2: É verdade.
1: Neto, bisneto, tataraneto.
2: É verdade.
1: O Guerino, caboclo velho que sempre foi amigo da gente e, bem dizer, se criemos jogando bola ali no Fora da Serra, ele sempre tava por ali, daí a pesada deles, se criemos jogando bola junto, né?
2: Sim.
1: Gurizada dele, então, vamos atender o pedido, vamos fazer ao vivo essa música aí, né?
2: Isso.
1: Mandar pro pessoal do Norte Serra, né?
2: Também.
1: Isso.
2: Também.
1: Tivemos na festa lá domingo, lá na...
2: Meu Deus do céu.
1: Nossa, na Nova Terra.
2: Ah, bicho velho.
1: Agradecer o pessoal lá que trataram nós tipo cachorro.
2: Até agora estão se recuperando do gasto.
1: Trataram nós tipo cachorro e rico lá, comemos demais até, né? E o seu Luiz, que eu tô lembrando o nome do seu Luiz lá, o Didico. Didico mandou um abraço daquele bem... Como é que é, pro Toninho? O Didico te mandou um abraço daquele de... Como é que é de...
0: Daquele tamanduá?
1: De enrugar o cor das costas.
0: De enrugar o... Pianizou meu neto, te dá um abraço de urso.
1: Ele falou um abraço daquele de ringir os dentes, de enrugar o cor das costas e avançar o peito pra frente.
2: Trovador, velho!
1: Que tal, né?
2: Vamos embora?
1: Vamos embora, vou mandar pro Guerino essa aqui, ó. Aí, ó.

0: são 13:30, em frente com o programa Universo Estratégico, mais uma bonita música na nossa programação ao vivo e a cores, e vamos fazer um intervalo, retornamos em seguida.
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0: Agora são 13h34, em frente com o programa Universo Sertanejo. Mandar um abraço pra tarde pra dona Etelvina. A Etelvina pediu a música aqui, ela assim: boa tarde, Toninho, eu quero pedir uma música pro primo Guerino e pra mim também, que faça aniversário no dia 7. Quem que mandou contar que vai aniversário agora? Vai ter que pagar a festa, né?
1: Meu Deus do céu!

0: boa tarde, muito obrigado por lembrar de nós aqui, tá? Então tá bom. Seu Valdecir Bolson, boa tarde, estamos na escuta do programa, peço uma música ao vivo e o Cláudio que cante.
1: Oi, já estão botando no gaiteiro nosso aí, né? Mas ele não se aperta em lugar forgado, né? Jeito.
0: Também o Neymar Borges. Boa tarde, Toninha, todos a galera do estúdio, peço que vocês toquem a música O Carlito Baduí, Desquite de Pobre Briga. Essa é boa, né?
1: Deixa de...
2: Essa é pobre briga.
1: Deixa de intriga. Não, os senhores são ricos mesmo. Desquite de Pobre Briga.
0: Oferece a todos os amigos ouvintes do interior da cidade e aos amigos, o amigo Neymar Borges do bairro Esquiavinho. Então, vamos lá de música, então. Vamos lá, Mauro.
1: Vamos atender o pedido.
0: Enquanto isso, o seu Cláudio vai cantar uma.
1: Vai treinar uma ali. Ah, o seu Cláudio, a cabeça dele é igual a um pendrive.
0: Cheio de música. A dona Etelvina se pediu a música Trem. Como é que é? Vou ver aqui a música que pediu. Trem Bala? É essa mesmo?
1: Trem Bala.
0: É, tem Trem Bala e tem Trem da Vida. Qual dessas que é? Trem Bala mesmo? Então nós vamos tocar depois. Manda um recado se é o Trem Bala ou Trem da Vida que eu ouvi, tá? Vamos cantar Carlito Baduí e Roninho, depois canto o Renan e o Raí para os nossos ouvintes.

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0: são 13h47. Opa, tá dando um finiquito. A botinha vai pro ar, sai do ar também. Então tá certo, agora foi, né? 13h47. E você ouve a boa música sertaneja gaúcha aqui na nossa programação do Universo Sertanejo. Um abraço, você ligado conosco. Obrigado pela companhia, pelo carinho da audiência. E vamos de música, Mauro. Vamos lá.
1: Vamos botar o gaiteiro, outro gaiteiro aqui, que então os gaiteiros velhos são fera aqui, daqui a pouco são
0: o seu Cláudio. Vai cantar agora?
1: Agora é o Ilô da gaita.
0: Ah, o Ilô. Aquele lá?
1: Aquele lá. Apaixonado.
2: É, aquele.
1: Tem aquela dos olhos meigos e tem aquele dos olhos pretos, o gatão. Sabe que bárbaro. Não, o gatão é o Valdecir, eu acho, né? É o violeiro. Barbaridade. Ah, não sei. Chega, né? Chega em casa.
2: Hoje tranquilo. Eu posso fora de casa. Hoje eu vou pra Palmas. 5h30, por aí, tô subindo.
1: Inclusive, vou agradecer aqui no ar que o Valdecir me deu um presente sábado. Eu tive que ir lá na casa dele buscar.
0: Meu Deus.
1: Eu tava com um capacete, eu tinha cortado uma abóbora, tinha tirado a semente e tava com aquela metade da abóbora na cabeça.
2: É verdade,
1: né, Valdecir?
2: Verdade.
1: E ele me deu um capacete novo, homem do céu. Tô livre da polícia pegar eu aí, né? Salvou eu.
0: Esse capacete era aquele que ele usava quando chegava em casa?
2: É mais ou menos isso.
1: Ele tinha dois, deu. Ele ficou com... Ou dele mesmo, ele ficou.
3: Ele tinha dois
1: capacetes.
3: O mais fraco é o
1: tempo. E o seu Cláudio, o Valdecir é o capacete. O seu Cláudio não pode comprar frigideira em casa.
2: Sim,
1: né?
2: É verdade.
1: Ai, Marina.
3: Esses dias aquela gripe, nem era gripe, né?
1: Não era. A frigideira tinha pegado na cabeça. De novo.
4: Quando o Mauro ia chegando ali na rádio, né? Mas quem será aquele lá? Veio de azul hoje.
1: Pois é, vim de azul pra ajudar vocês, né? Eu não gosto de ver ninguém chorar sozinho, eu choro junto, né?
2: Eu também.
1: Mas eu tava chorando ali, vocês me ajudaram, né?
0: Mas tem o velho ditado, quem não pode com o inimigo se ajunta, né?
1: Com inimigo. Verdade. Pura verdade isso aí. Então.

0: horas 54 minutos, Palote FM 88.7, programa Universo Sertanejo. Um abraço, boa tarde, nosso amigo Gelson Luiz da Silva, lá em Itapejara do Oeste. Boa tarde. Quem não pode com o inimigo se ajunta. Essa foi boa.
1: Verdade.
0: Oi, Gelson, um abraço, Tuto. Obrigado pela companhia da audiência. E boas tardes a todos. Ufa! Aí vocês fazem a diferença aí na rádio, né? Um abraço pro Mauro, vamos deixar que o Mauro escolha a música, porque senão ele fica tristinho hoje.
2: Tá, deixa pra aí, nós.
0: Eu não tô inventando nada.
2: Deixa pra nós, que nós íamos mandando música aí, né? Né,
1: isso.
2: Agora vai sair uma apaixonada.
1: Agora vai ser uma bem apaixonada. É a pedida, né?
2: A pedida, né? Quem que pediu, assino com X aí, ó. Claudemírio. Claudemir,
0: então, manda o... Lebala, então, manda
2: o vizinho do X.
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0: Valeu, vamos pra música então.
1: Vamos lá pra música.
3: Opa,
1: assino com X.

0: faltando apenas um minutinho e meio para as 14 horas da tarde. Essa aí foi no programa Universo Sertanejo Assino com X, né? Um abraço, você ligado conosco, obrigado pela companhia, pelo carinho da audiência. O seu Nelson Dalla Maria, né? Ele é Boinas Galderiada. Queria pedir uma música Sangue de Gaúcho e oferece para toda a galderiada. E para aquela que mandou uma mensagem para mim, o gaiteiro nasceu de novo. Como é que é essa, né? Não entendi.
1: O gaiteiro ressuscitou, então?
0: Ressuscitou pelo terceiro dia. Seu Nelson Dalla Maria, boa tarde, obrigado pra conversar. Não entendi aqui, né?
1: O seu Nelson Dalla Maria, lá de Chopinzinho, né? Santo Antônio?
0: Eu acho que é, não sei.
1: Deve ser, ó. Seu Nelson, que eu conheço é...
0: Então, lá da Santo Antônio, lá da terra do outro gaiteiro.
1: Vizinho do seu Ari. Do Zuconelli,
2: aí, ó, viu?
1: Por o que eu entendi, é ele de lá, né, que tá mandando
0: um abraço,
1: uma mensagem, então, um abraço.
3: É isso aí, eu também vou mandar um abraço pro seu Ari lá, né?
0: Pode falar.
3: Nós estivemos conversando ali no clube, sábado, e tava ali o seu Ari.
1: Seu Ari Zuconelli?
3: Dançando com dois pés de baixo.
1: Mas, né? Seu Ari, velho. Abraço pra esse gaiteiro, é uma hora ele vai vir aqui no programa de volta.
0: Eu só assisto os vídeos que mandam na internet, viu? Tem uns caboclos que dançam bem, mas tem uns camaradas que só trocheio.
1: Tem uns caboclos que é tipo aqueles caras que dizem que eu jogo bola, mas judio da bola, né?
0: É que eu sempre digo assim, Mauro, tempo que eu jogava bola, um pouco a gente corria da bola, de repente a bola corria atrás da gente.
1: Os caras às vezes falam, Mauro, você jogava muita bola, eu disse, jogava, judiava um pouco. Eu só sabia dominar a bola no peito, que daí tinha que tirar com a mão, assim, que ela grudava, né, Toninho? Já imaginou? Se o pessoal do Colorado descobre, eu tava lá jogando, mas, né, sofrendo também.
2: Eu também jogava bola, mas eu parei de jogar, pois os meus companheiros queriam me bater quando ia jogar bola. Eu fazia gol, os caras me surravam, mas eu vi que era o contrário.
1: Fazia pra nós, contra.
2: Ai,
1: validade. Daí?
0: Os caras falam assim, você jogou muita bola. Não, só com uma.
1: Vamos lembrar de mandar um abraço pra lá em jogar bola, e vamos mandar um abraço pro gurizão que tá quase se aposentando jogando bola no Flor da Serra ali. Mas esse foi um dos estrelas do Flor da Serra ali, foi o Ricardo Mior, né? Perdeu até o cabelo, tanto jogou bola. Um abraço pro Ricardo Mior,
0: é verdade. De tanto cabecear a bola,
1: ficou sem cabelo.
2: Verdade,
1: bola,
2: Ricardo,
1: né?
2: Sim.
1: Um abraço pro Ricardo Mior, pra família dele.
0: É isso. Seu Severino Eco, nós estamos sem condições de rodar áudio, tá bom? Seu Altair de Domênico também mandou áudio pra nós, não temos condições nem.
1: Mande escrito, mande, né, Toninho?
0: Não chore mandando áudio, tem que chorar.
1: Agora chegou o dia que vão ter que mandar cartinha pra nós aqui por escrito,
2: que beleza,
1: né? Pra eles atender, né? Barbaridade.
2: Cortou então, a caneta.
1: Ninguém usava mais a caneta, né? Vamos usar a caneta, o carvão. Que nem antigamente, né? Nós riscava a parede da casa, o pai cortava o lombo nosso de laço e fazia limpar, né? Nós riscava com carvão.
0: Agora estão de greve, porque assim, por causa da Big tava falindo, né? Então, começar a comprar caneta.
1: É verdade.
2: E tem mais opção também, quem quiser mandar, o nosso amigo Mauro tem e-mail.
1: Não, tem um e-mail.
0: Ah, é, também, né?
1: Barbaridade.
0: Pode mandar um inteiro também, não precisa ser
1: um inteiro. Manda meio, manda inteiro, não tem problema.
0: Um abraço, seu Severino Eco. Obrigado também pro seu Altair de Domênico, ouvindo a programação. Então não adianta você mandar áudio, que a gente não tem condições de.
1: Escreva
0: ouvir
1: aí pra nós, que nós já sabemos o que eles querem, né?
0: Escreva-me a última carta.
1: Escreva-me.
0: Opa, música, gente.
1: Tem quem música que vai mandar ver agora? É o seu Cláudio Gaiteiro, vai que cobraram ele, que ele não. Ele tem que cantar, né?
0: Isso, tem
1: eu
0: que cantar.
1: Eu vim aqui, não foi só pra falar. Eu tenho que cantar, eu tenho que cantar, né, Valdecir?
2: É isso aí.
0: Isso, levanta o
2: seu. Mandar um abraço, mandar pro compadre Dirceu também, que tá ouvindo o programaço aí, pro Vilso Polês, pro Bento Polês, pro Pedroso aqui no bairro Fleck.
1: Ah, Pedroso,
2: né? E seu Nerso também ali, o Nerso, o rapaz que vai assar uma carne pra nós daqui uns dias aí no Piquete São Rafael aí.
1: Mas a Nelson é assador de carne,
2: né? É, diz que o Nerso é terrível pra assar uma carne.
1: Mas não queima a costela,
2: não,
1: né?
2: Não queima.
1: Vamos mandar um abraço pro Bastião também, o Bastião que é amigo do Artidor lá de Pato Branco, né? O Artidor, o João Maria. Isso. O gaiteiro conhece o seu João Maria lá, mas não foi lá na festa, ele diz que Ele é muito, muito acanhado, tem muita vergonha, seu João Maria não apareceu lá na Nova Terra, né?
2: Pois é, então o seu Nércio então tá convocado, daqui um dia vai assar uma carne pra nós no Piquete São Rafael, ele disse que vai ficar aquela carne de primeira.
1: O seu Cláudio, de tanto que gostou de ir no almoço lá na Nova Terra, ele perguntou se domingo agora, que amanhã já não tem outra festa na Nova Terra, né?
4: Nós fomos domingo passado, porque eu dei pro Mauro, será que amanhã não vai ter outra festa pra nós?
1: Agradecer o pessoal lá, trataram bem nós demais.
4: Muito bem,
1: né?
4: Muito bem, né?
1: E com certeza, quando tiver uma festa lá, vamos ir a equipe da Palocci.
2: Tem mais um amigo nosso aqui ligadão no programaço aqui que trabalha na Boeing, o Ednei, aqui do bairro. Bairro Mandaloso, bicho. Oi, velho, tá ligado aí, ó. Tem uma foto rádio lá.
1: Azade, né, velho? Tá com o rádio no 12 aí, né?
2: Isso, tu mandou um abraço pra ele, grande amigo aí.
0: Vamos pra música então.
2: Simbora.
4: Vamos oferecer pro Jurandir Borges, agora eu lembrei o nome dele.
1: O seu Jurandir Borges, né? Assim. O seu Cláudio tá mandando um abraço pro seu Jurandir, que se achou com ele, disse que escuta nós, né?
4: Isso, tudo, você não perde um programa. E oferecer pro Nório Serra, pra o pessoal do Nório, lá pro Juir Moreira. Ele sempre
1: escuta. Ele só não escuta nós no sábado, que não tem no mês, né?
4: Mas ele pediu a música do Rui Biriba, depois do Toninho.
1: Depois o Toninho vai rodar a música do Rui Biriba.
4: Oferecer também lá pro Vardeci, que pediu a música pra nós cantar, vamos cantar a música pra ele, né?
1: Ah,
4: flor do meu jardim.
1: Bom. Alô!

0: 11:08, é o programa Universo Sertanejo de todos os sábados. Hoje é sabadão, primeiro sábado do mês de setembro. Nós estamos aqui com a nossa programação, que vai até às 15 horas, com a boa música para vocês. Vamos atender aqui agora, Mauro, o pedido aqui, o pessoal que pediu, quem pediu a música aqui com o Rui Biriva, Chama a Mãe que o Pai Tá Louco?
1: O Joir Moreira.
0: Quem?
2: Ah.
1: Joir Moreira, lá do
2: Norte Serpa. Joir Moreira, lá no Norte Serpa, né?
1: Não perde um programa.
2: Não perde um programa nosso, que tal o Joir, é? Tá lá com o radião, vai na forquilha da árvore, né? Lá fora, escutando lá e o rádio fica ligado pros vizinhos escutar também, né?
0: Exatamente.
2: Lá o pessoal gosta da Palote, né?
0: Então vamos trazer o Rui Biriva pra cantar o Chama a Mãe com o Pai Tá Louco, e depois pra Dona Etelvina pedir uma música aqui com o Mike Lian, Trem Bala. Se não for essa Dona Etelvina aí, a senhora me manda dizer se é aqui a outra, que é aquele Trem da Vida, nós tocamos também, certo? Agora são 14:09, boa tarde.
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1: 14:17, o programa é bom, mas passa logo, né, amor?
2: Passa logo o programa, né?
1: Digo, 2 horas só é muito pouco, né?
2: Verdade.
1: Tem uns que tem demais, horas uns tem de menos, né?
2: Quero mandar pro pessoal lá de casa.
3: Tem que aumentar esse horário, né?
2: Mandar lá pra dona Helda, que tá escutando nós, né?
1: Não, manda é pra
2: ver. Senão, né? Não abre o portão pra chegar em casa, né?
3: Vou mandar também pra minha gata, um abraço, né?
2: Provavelmente tá essa música aí, vou mandar pra essa.
1: Sim. Tem o Carta Branca esse final de semana, por rapaz.
2: Sim. E o Toninho também, o Toninho não vai mandar um abraço pra pessoal da casa.
1: Pra manda um abraço.
2: Ela voltou.
3: O Toninho falou
1: ela
3: que...
1: Ela voltou a dormir comigo.
2: Toninho vai cantar.
3: Toninho falou que tocou a Carta Branca hoje com a gata lá, me liberou pra me viajar sozinho.
2: Pois é, como é que pode, né? Mas ainda mas ela...
1: O que é a força nossa, né?
3: A oração. Barato, né? A oração é tudo.
2: É, que é a amizade nossa, né?
1: Fala, Cláudio, diga.
4: Amizade. Vou oferecer também pro pessoal lá em casa, pra Emi, lá pra todo o pessoal que estão lá. Veio o Jandro de Curitiba, ele e a esposa dele estão lá em casa. Eu pensei pra tudo eles que estão lá.
2: Eu quero mandar pra Rose, minha prima, lá de Maringá. Inclusive que ela é locutora de rádio, tem programa de rádio lá em Maringá. E tá ali a moça do chalé, ela e o Joso, esposa dela, né? Estão ali na linha polêmica, ali de frente com o Chico, tomando chimarrão de canudinho, né?
3: Opa, um abraço pra eles aí.
2: Um abraço pra Rose, pro Joso, pra tia Tereza, que tá lá também, passeando lá na casa da Rose e lá no Chico, né? Tia Tereza. Tio Iva, tia Irce, que vão estar de aniversário, tio Iva e tia Irce, essa semana. Amanhã eu vou ser obrigado a ir comer um pedaço de costela assada, né?
3: Seu obrigado, hein, Toninho?
2: Agradecer o convite da tia aí, né? Que lembra da gente, né?
1: Vamos se arrepender.
2: Vamos se arrepender de chamar eu lá, né? Então, que Deus abençoe todos os aniversariantes, né? Desse mês, né? Que Deus abençoe, dê muita saúde.
3: Amém.
2: E muita fartura. Isso, de coisa boa fazer pra
3: exatamente.
2: Nós comer.
3: Exatamente.
2: Né?
3: E nos convide.
2: É, nos convide.
1: Vamos pra música,
2: verdade.
1: Então? É isso aí. Vamos oferecer, seu Cláudio, pro homem que pediu o coração de pedra. Se der tempo, depois nós faz, né? Mas.
2: Barbaridade, essa é de
1: pro carinho, seu Dilão, sofá, né? O Dilão.
2: Ô, Dilão, é. E daí eu quero mandar também pro seu Carlinho e a dona Romana, que estão lá no Nório Serpa, trabalhando lá. Diz que o seu Carlinho trepado na escada e eu ando segurando embaixo. Quando nós tocar essa música, é perigoso dar alguma coisa e ele cair da escada,
3: meu,
2: né?
3: Meu Deus do céu.
2: Vai chegando perto da escada aí, Leandro, segura que vai essa aí pra
3: vamos
2: vocês.
3: Vamos lá, então, simbora! Minha serenata.
1: Vamos lá. Quem pediu?

0: casa.
1: Ai, 14 horas 23 minutos, o intervalinho, retornamos em seguida.
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0: Agora são 14 horas e 28 minutos. Mandar um abraço, uma boa tarde pro nosso amigo José Ivan Rodrigues. Ele, boa tarde, que tal o gatão?
1: Ah, meu Deus. Manda um abraço pro Ivan, mas o Ivan tá louco, né?
2: Mexemos com o Ivan com essa
1: não,
2: música.
1: Não, o Ivan,
2: né?
1: Minha
2: serenata.
0: É o cara chorando antes de viajar, né?
2: Verdade. Essa música aí, eu acho que o Ivan lembrou de um amor que ele nunca teve na vida, né?
0: Oi, Ivan. Ô, seu Marins Vieira Cardoso, manda um abraço aí pra nós, mas manda por escrito. Eu vou devolver um abraço pro senhor aqui na cancha, aí no bairro Madaloso. Como é que é? Ele é o Noro do...
2: O Noro do Guerino, que é o aniversariante, né?
0: Aniversário de hoje, né?
2: O meu tio que não dizia o meu genro, né? Ele era o meu Noro. Tem a Nora e tem o Noro, né?
0: Também seu Esmeraldo mandou bastante áudio, parece que nós não estamos conseguindo ouvir seus áudios, seu Esmeraldo, tá? Manda por escrito se o senhor quer falar alguma coisa com nós, né?
2: O nosso computador aqui tá de mal com nós, ele não quer conversar, né? Só... Cansou de conversar, né? Agora é só por escrito, né? Só a mensagem.
0: Mas vamos fazer o seguinte, Mauro. Vamos atender aqui o seu Pedro Marques, lá do Norte Serpa. Pediu, vai ouvir com o Teixeirinha, Última Gineteada.

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1: 14 horas 34 minutos. 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

0: pediu a música Baile da Serra, aquele baile quatro que obriga.
1: Baile, velho, que ficou famoso, né? Ficou só ficou. Na saudade.
2: Exatamente.
1: E eu quero mandar pro pessoal lá do Limeira, lá. Do pessoal da Fazenda Rufato e o Silvério, já me mandaram uma foto aqui que estão lá só no chope.
2: Nossa, que bom!
1: Escutando nós, né?
2: Isso.
1: Pode descer mais uns 14 copos, né?
2: Aham.
1: É espuma do chope, né?
2: Daqui a pouco o Mauro chega aí.
1: Mandar pro Silvério, pro Wagner, irmão dele, pro seu Tony, que é o pai da gurizada aí da Fazenda Rufato, lá de Bom Sucesso, né? E estão escutando nós. Que azar da gente de boa, né? Vai um abraço pra eles, vão mandar essa aí que eles vão gostar demais, são o Silvério, o gaúcho é daqueles que não dobra a esquina, né?
2: Quando vê o perigo.
1: É.
0: Passa direto, né?
1: Passa direto.
3: Essa música eu vou oferecer pro seu Dirceu.
2: É, o compadre Dirceu gosta muito.
3: Gosta muito dessas tipo de música, né? E também pro seu Deblair.
1: O seu Dirceu nem esteja manco, se tocar o baile da Serra, ele dança manco mesmo, né?
2: Dança, dança. Tomada,
3: vai pro seu Deblair, sua esposa também, mais ou menos desse jeito.

0: Aí você não termina o baile, ia dar mais confusão.
1: Não, você não termina o baile, velho. É tipo o baile que nós toca aí. Se melhorar, vira baderna, né?
0: Vamos fazer um intervalinho comercial e retornamos em seguida.

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0: Agora são 14 horas e 44 minutos. Vamos em frente com o programa Universo Sertanejo deste sabadão. Um abraço pessoal que mandou a foto pra nós aqui, doutor Felipe, lá no seu Silvério, por Rafato, né?
1: É, lá na fazenda.
0: Seu doutor Felipe, um abração pra ele, grande amigo da gente, o doutor Felipe.
1: Além de amigo, pessoal, eu tenho só a agradecer, né?
0: Quem, um baita profissional.
1: Quando me deu a Covid, que perdi meu irmão, Felipe me tratou ali no hospital e eu fiquei. Tô bom, graças a Deus, né? Graças a Deus, tô bom, gordo e são de lombo, né? Um abraço pro doutor Felipe e pra família dele, né?
0: São de lombo eu não posso garantir.
1: Até amanhã, quem sabe de tarde, os caras que barbaridade, né, Valdecir?
2: Mas que barbaridade, vamos cantar mais uma aí, Mauro?
1: Vai pra toda a pesada que estão tomando chope com essa música, eles vão
2: essa
1: tomar
2: música
1: mais
2: é um muito pouco, linda, né? Vamos lá, Quebradas da Noite.

0: 14 horas e 48 minutos, mais uma bonita música no programa Universo Certeza deste sábado. Mandar um abraço, boa tarde também pro meu amigo lá da Eurodiesel, Brad, né? Tá sempre curtindo a programação e eu tava esquecendo, mas agora levei do meu amigo Brad, também o Índio, estão lá trabalhando e ouvindo nossa programação. Obrigado pra acompanhar o lá na mecânica Eurodiesel. Ah, o rádio não sai da porta, só é desligado da parede.
1: Opa, é. E quando tá tempo feio ainda, que tá querendo dar raio, eles já tiram da tomada para não queimar o rádio. Senão daí não pode escutar nada.
2: Mas isso aí deu uma vantagem ainda, esse rádio. E a bateria?
1: Ah, é a bateria.
2: Sim.
1: E tem uns que são carregados no relento do sol, só que agora não dá sol mais os dias. Se o cara depender de sol pra carregar o rádio, daí pronto,
2: cê foi,
1: Toninho?
2: Você foi.
0: Mauro, chegou o final do programa, vamos deixar
1: chegou
0: a nossa massa.
1: O final, né?
0: Chegou o final.
1: Tudo que é bom dura pouco, como diz o caos, né? Vamos rapaz, deixando.
0: Vamos pra casa que tem alguém esperando nós lá, né?
1: Só
2: é
1: resta.
2: Verdade.
1: Só resta agradecer o pessoal aí que participou com nós, fez a festa aí, pediu sua música. Fiquemos devendo porque os áudios não funcionou, né, Toninho? Mas sábado que vem com certeza vai tá funcionando os áudios, né?
2: Aí sim.
1: Agradecer o pessoal que participou e eu quero deixar meu abraço e que tenha um bom final de semana para todo mundo, um final de semana abençoado e prometendo de sábado que vem, está de volta por aí, né? Se Deus quiser,
0: se
1: né?
0: Se Deus quiser, e ele vai querer.
3: Vai.
0: Seu sim. Cláudio,
3: isso.
0: Também um abraço, nosso abraço.
3: Tchau do Cláudio.
0: Valeu então, seu Elô da Gaita aí, deixar o abraço também para até sábado que vem.
4: É isso aí, até sábado que vem. Né?
0: Oi?
1: Diz que ele não vai no baile hoje, diz que vai ter que ficar cuidando do rancho.
4: Hoje vamos adiar o fandango, né? Vamos deixar pra sábado.
1: Se depois da meia-noite ele não vai, ele deixa a namorada dormir, né?
4: Então é isso, até sábado que vem, fica aqui, um abraço e o tchau do Lula da Gaita.
0: Seu Valdecir, você proteja, né? Se você tenha cuidado, né? Essas viagens sozinho por aí, né? Mas até sábado que vem, se Deus quiser.
2: É verdade. Fica um abraço. Até sábado que vem, se Deus quiser.
0: Valeu, Valdecir. Eu vou deixando meu abraço, meu boa tarde. Desejando a todos um ótimo final de tarde desse sábado. E até sábado que vem, se Deus quiser, com um programa Universo Certo. Tchau, Tony Silva na comunicação, também na Tag de Áudio. E até sábado, se Deus assim o permitir. Fica as últimas horas do programa de hoje. Goiânia e Paranense, depois o Ernesto Nunes.

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2: Boa tarde, Aglici.
4: É isso aí. Boa tarde. Prepare o seu coração que começou aqui a Explosão Sertaneja, né? A explosão de sucesso que temos aqui, né? Todo sábado na Palote FM 88.7, que conta com a direção geral do padre Lino Baggio e a direção geral administrativa Frank Ariel Schiavini. E o sábado está aqui só começando. Hoje não posso dizer que o sol tá rachando lá fora, porque não tá. E acreditem, né? Baixou a temperatura, bem frio lá fora, mas é só lá fora mesmo que tá baixando a temperatura, porque aqui dentro a temperatura só vai subir, subir mesmo. Só um recadinho, hoje não vamos conseguir ouvir áudio se vocês mandarem, porque estamos com um probleminha aqui no áudio do WhatsApp, então pedimos que vocês escrevam as mensagens, tá certo? E sabadão, explosão sertaneja no ar pra você e por você.
5: Hey, yeah! Vem com a gente.
4: Vem comigo.

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1: Que seu amor é minha estrada, musicão do Chitãozinho e Chororó pra começar essa explosão sertaneja que está só começando. Como eu disse, vai esquentar o sábado que tá gelado, né? E olha só, recebi uma mensagem aqui maravilhosa da Simone Polese Bock, dizendo que estão na audiência ali na casa da dona Nena, que fiquei muito feliz que ela voltou do hospital novamente, né, dona Nena? A senhora tá me ouvindo? Essa música eu vou mandar pra senhora ouvir uma música linda, uma música do Christian e Ralph, né, que uma música antiga, legal, pra senhora se recuperar bem rapidinho. E daqui a pouco eu quero a senhora mandando um áudio pra mim, pedindo música, não é mesmo? Evandro, Carol, que estão aí de São Paulo passeando, um abraço pra vocês, tá? O seu Mário e todo mundo, o Alex, todo mundo ali na casa da dona Nena, cuidando dela e ouvindo Explosão Sertaneja. Christian Ralph, bijuteria pra vocês.

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2: 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Valeu!

Com certeza, é uma melhor que a outra e por ser uma melhor que a outra, já vamos na sequência aqui com o grande sucesso dessa dupla maravilhosa, Bruno e Marrone, né? Que é uma dupla que eu adoro, gente, eu amo eles, amo mesmo, é uma das duplas, nossa, uma das melhores duplas do Brasil, né? Apesar de que tem várias, muitas, né? E cada vez vindo mais, mas essas duplas mais antigas, como eu sempre falo, não adianta, né? Não adianta. Eles têm o seu lugar e nunca vão perder a majestade. Então vamos ouvir Bruno e Marrone, Surto de Amor. Vou oferecer essa música pra Marli, a minha amiga Marli Mello. Tava lá em casa hoje de manhã, tomando chimarrão, né, Marli? Então, um abraço pra você, Surto de Amor aí pra você. Canta aí, Bruno e Marrone.

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1: Só aqui no Explosão Sertaneja, todos os sábados, gente, eu estou aqui esperando por você para fazer o melhor da Explosão Sertaneja. 15 horas e 38 minutos. Falei da Marli primeiro, ela me mandou uma mensagem que ela está lá na casa. Ela, a Dona Maria e a minha cunhada Elíris ouvindo o programa. Ai, que bom, eu sei que todo sábado vocês ouvem meu programa. Muito obrigada. Quero mandar um abraço também para meus bebinhos que estão lá em casa cuidando da avó para que a tia Agli esteja aqui fazendo o programa, né? Então um abraço pro Lorenzo, pro Stefano, para minha mãe que tá ouvindo. E eu deixei meu irmão lá também, o Adenilson, não sei se tá lá ainda. Mas então vou mandar essa música da Júlia e Rafaela para todos vocês. Essa Júlia e Rafaela são as meninas que a mãe delas é cria de coronel, não é mesmo? Filhas da Cristiane Zanin, elas estão estouradas em todo o Brasil, gente, com músicas, trilhas sonoras da novela das sete que acabou agora, né? Coração Acelerado, então essas meninas estão estouradas, gente, e essa música é lindíssima. Marli, Elíris, Dona Maria e todo mundo que estão ouvindo, Júlia e Rafaela, pra vocês, medo.

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0: 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Hoje, gente, é só modão mesmo, né? Meu Deus. Quero mandar um abraço pra Lides Schiavini também, que está sempre na audiência, né, Lides? Pra Mari Variani, minha amiga Mari Variani, tá sempre me ouvindo também, né? Ela disse que não adianta ela pedir música que ela prefere que eu coloque, porque diz que eu entendo mais de música que ela, tá? Mas ela vai gostar dessas músicas, com certeza, né? Eu quero mandar um abraço pro Frank Schiavini, pro meu chefe. Ele e a Michelle, que estão na audiência, muito obrigada pela audiência, né? Então, vamos ouvir de novo, lá do fundo do baú, essa música. Também não é tão do fundo do baú assim, mas não é nova, né? Vitor e Léo, Lembranças de Amor. Vitor e Léo também uma dupla, nossa, são duplas assim que, meu Deus, né? Que arrancam lá do fundo da tua alma, os teus sentimentos mais guardados, é eles os responsáveis para fazer com que volte à tona e essa explosão sertaneja seja uma explosão de emoções, não é mesmo? Vitor e Léo, Lembranças de Amor.

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1: Só aqui no Explosão Sertaneja que você ouve essa explosão de emoções, não é mesmo? 3:53 e a explosão de emoções sertaneja está com tudo, né? Então, pode mandar seus pedidos aqui. A gente não está ouvindo áudio porque não está funcionando, mas mensagens a gente lê, tá? Pode mandar tranquilo, tá certo? Quero mandar um abraço para Analice Gregolin Lazarim, Ana Lazarim, que tá sempre me ouvindo, desculpa aí, Ana, o sobrenome errado. Ela diz que ela escuta todo sábado. A Nelcinda do Instituto Nossa Vida também, que está sempre na escuta. A Ana, a Analice, a Rúbia e todas as meninas ali do Instituto que estão sempre na escuta, tá certo? Muito obrigada pela audiência. Vamos ouvir Taeme Thiago com Luan Santana, Hoje Não, e na sequência Ana Castela com Alok e Hungria, Lua. Nossa, vai ser uma explosão de musicão.

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1: É isso aí. Vem com a gente. Explosão sertaneja está no ar. 16:04. E olha só, recebi uma mensagem lá de Itapejara do Oeste. É, seu Darcy Casagrande, a Vilma, que moravam ali do lado da minha casa, estão morando ali em Itapejara. E todo sábado estão ouvindo Explosão Sertaneja. Muito obrigada pela audiência, saudade de vocês. Ele falou: boa tarde, estamos na escuta do seu programa, manda um abraço pra nós. Rode uma música sua escolha. Então já tinha uma música aqui pronta pra ser tocada do Edson e Hudson Azul. Acredito que vocês vão gostar. E um ótimo sábado pra vocês, seu Darcy e a dona Vilma, não é mesmo?

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1: Pra você, uma atrás da outra. Cleiton e Kleber, cada um.

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0: É isso aí, os modões pra você aqui, os melhores dos modões, né? No Explosão Sertaneja, 4:20. Recebi uma mensagem aqui, oi Gleci, aqui é a Ana e a Edna Polezelo. Manda música pra Lourdes Pascoaloto, que está de aniversário. Estamos comemorando com salgados e bolo. E elas mandaram a foto dos salgados e bolo. Ai, que lindo. Ai, que vontade. Ai, que fome. Estamos escutando o seu programa. Toca a música Um Degrau na Escada, do Chico Rei e Paraná. Tá? Eu vou mandar. Então, parabéns pra Lourdes Pascoaloto, que está comemorando, né, seu aniversário ali com as amigas. Um abraço, Lourdes. Muitas felicidades, muitos anos de vida pra você. Que tudo aconteça de melhor na sua vida. E pra Ana, pra Edna e pra todo mundo que tá ali na casa da Lourdes, um abraço e comemorem muito, né? Temos que, as vizinhas aí, tem que ir ali, as amigas, e comemorar muito mesmo, tá certo? É, Explosão Sertaneja tocando Chico Rei Paraná, Um Degrau na Escada, pra Lourdes Pascoaloto e todas as suas amigas.

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1: E se você pede, é claro que nós tocamos aqui, né? Chico Rei Paraná, Um Degrau na Escada. Uma música lindíssima, não é mesmo? E nem eu digo, é lá detrás, duplas antigas que fazem toda a diferença. E foi pra Lourdes Pascoaloto e todas as suas amigas que estão ali comemorando seu aniversário, tá certo? A Cleusa, a nossa colaboradora lá de casa, me mandou um áudio, porém, não dá pra ouvir, né? Eu não consigo ouvir o que ela mandou. Mas, Cleusa, então, um abraço pra você, pra todas as tua família que estão ouvindo ali, pro Fábio, pra todo mundo que tá ouvindo o programa. Muito obrigada pela audiência, um abraço pra vocês. E eu vou tocar música pra vocês, eu não sei no áudio o que você me pediu, mas eu vou tocar Christian e Ralph, Você Não Me Ensinou a Te Esquecer. Musicão lá do fundo do baú, pra puxar a dor mais doída que você tem no fundo.

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0: Você só ouve aqui no Explosão Sertaneja, 4:35. Um abraço pra Rosi Pruschinski, que todo sábado está ligadinha na Palote no Explosão Sertaneja, né, Rosi? Um abraço pra você, um abraço pra Salete Vaslavik, que também diz que a Salete diz que levanta de manhã, liga o rádio e o rádio é o dia todo tocando, não é mesmo, Salete? Pra dona Nair Santos, pro seu Osvaldo, um abraço pra todo mundo que está na escuta da Explosão Sertaneja, Palote FM 88.7. E mais uma lá do fundo, do fundo, do fundo do baú. Uma linda. Zezé de Camargo e Luciano com Júlia Iglesias, Dois Amigos. Gente, essa música é muito, muito antiga, mas lindíssima. Que traz uma história. Ai, uma história, não é mesmo? Canta pra nós, queridos.

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1: É aqui no Explosão Sertaneja, explosão de sentimentos. E agora vou mandar um abraço pro meu amigo e pra minha amiga, o César Poleto e Amanda Poleto. Amanda, que estava de aniversário essa semana. Parabéns, amiga. Muitas felicidades. Tudo de melhor na sua vida, tá? O César mandou uma mensagem aqui dizendo que vocês estão ouvindo o programa. Um abraço pra Lenir também. Não sei se a Lenir tá aí com vocês ou não. A minha grande amiga Lenir. Então, um abraço. Vocês sabem que vocês fazem parte da minha família, não é mesmo? Uns amigos de longa data e a Amanda estava de aniversário, então muitos, muitos anos de vida, tudo de melhor, muito sucesso, que a sua vida seja uma trajetória só de felicidade e sucesso. E o Poleto pediu uma música aqui, Rainha Musical, Guardanapo, para oferecer para Amanda. É isso aí, amiga, vamos lá, Rainha Musical, Guardanapo.

musicão, amigo! Confesso que não conhecia essa música. Lindíssima, adorei, adorei, adorei. E 16 horas e 49 minutos. Ai, meu Deus, de novo é hora de eu ir pra casa. Todo sábado é a mesma coisa. Quando eu vejo, já tá na hora de eu ir, gente. Chefe, por favor, vamos estender esse horário. Não consigo sair daqui, gente. Isso aqui vicia. Bem que ele me disse, o Frank me disse, a rádio vicia. Nossa, isso aqui é muito bom, gente. Então, vou ficando por aqui. Um ótimo final de semana para todo mundo. Deus abençoe todo mundo, gente. Foi muito bom estar com você, ficar com vocês aqui, gente. Sábado, na Palote FM 88.7. Estarei eu aqui no Explosão Sertaneja, porque eu passo a semana inteira esperando o sábado chegar, porque eu não vejo a hora de vir aqui, gente. É muito, muito legal, muito gratificante. Adoro. E vou deixar aqui pra vocês a música Wilson e Soraya, Total Eclipse do Amor. Não sei se vocês lembram, lá no início do programa eu contei que eu fui num show deles lá em Itapejara só pra ouvir essa música, acredita? Porque era a única música que eu conhecia deles, mas que eu amava. Pois eu fui no show só pra ouvir essa música. Essa música é lindíssima, traz uma história legal e é uma música muito legal, gente. Então, Wilson e Soraya de Paula, Total Eclipse do Amor, pra todo mundo que ficou na audiência até agora. Um abraço, um ótimo final de semana, uma semana abençoada pra todo mundo e até sábado. Fui!

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6: 5 horas.
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muito bom, meu amigo, minha amiga, estarmos ligados mais uma vez juntos através da Palote FM, mais um Querência Gaúcha. Eu vou assim, então, desejando um bom, abençoado final de tarde para você, meu amigo, para você, minha amiga. Assim ficaremos juntos, com certeza, até às 20 horas com a boa música gaúcha, música nativa, deixando assim um pouco mais alegre o seu entardecer, o seu anoitecer de cada sábado, né? Estamos então aí nesse sábado, dia 5 de setembro de 2026. Hoje estamos completando aí o 248º dia do ano. Ah, é? Está passando rápido o ano, né? São 248 dias que estamos vivendo aí nesse ano 2026, né? E com a graça de Deus, de Maria, estão faltando 117 dias para finalizarmos o ano 2026. Estamos hoje fechando aí a 22ª semana do tempo comum. E hoje também estamos celebrando, festejando Santa Teresa de Calcutá, né? Santa Madre Teresa de Calcutá, uma santa muito conhecida aí, das pessoas também pede muito a sua intercessão. Então hoje é dia de Santa Madre Teresa de Calcutá, também é dia de São Bertino, São Teodócio e São Justiniano. Pedimos a eles que roguem sempre por todos nós. Hoje também é o dia da Amazônia, dia do oficial de farmácia, dia do irmão e dia internacional da caridade. Então, a todos aí, os oficiais de farmácia, vai nosso parabéns aí pelo seu dia que transcorre hoje. Vamos lembrando aí que a lua permanece na fase de quarto minguante. E vamos adiantando para você, para sua informação, que amanhã, domingo 6 de setembro, é o 23º domingo do tempo comum, e com ele estaremos também abrindo aí a 23ª semana do tempo comum. E amanhã, 6 de setembro, é o dia de nós celebrarmos, festejarmos aí Santo Ledo, Santo Mansueto e Santo Beltrão. Pedimos também a eles que sempre continue rogando por todos nós. E amanhã é o dia do alfaiate e também é o dia do técnico de laboratório de análises clínicas. Então, a todos os técnicos de laboratório de análise clínica e também aos alfaiates, para nossos parabéns pelo seu dia que transcorre amanhã. E o pensamento de hoje vem justamente dela, que estamos celebrando o seu dia hoje, a Santa Mãe Teresa de Calcutá. Entre os pensamentos que ela nos dá aí para a nossa meditação, reflexão, tem esse aqui, ó: a mais terrível pobreza é a solidão e o sentimento de não ser amado. Tá aí, então, a mais terrível pobreza é a solidão e o sentimento de não ser amado. Tá aí esse pensamento de Santa Mãe Teresa de Calcutá. Estamos celebrando hoje o seu dia. Assim informados, vamos em frente, lembrando que a nossa programação conta com o apoio aí de uma grande equipe assim formada. Na direção administrativa executiva está o Frank Ariel Schiavini. Na direção comercial, Rosilei de Oliveira, Rose da Palote. Na central de áudio está o gaiteiro Toninho Silva. Na direção geral, Padre Nubajo. E aqui na apresentação estou eu, esse gaúcho amigo de todos vocês, Elvio Baldasso, mandando aquele abraço bem chinchadito, no mais, do tamanho do Rio Grande do Paraná junto, para você que está palanqueado na Palote a partir de agora com o nosso Querência Gaúcha. 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

17 horas com mais 10 minutinhos, 5 da tarde com mais 10, horário oficial do Brasil. Olha, lembrando os telefones do Sucesso Gaúcho, com certeza vai ficar melhor ainda a nossa programação com a sua indicação musical, né? Você pode aproveitar, fazer homenagem também aí, fique à vontade, né? Já vou agradecendo o Marcelo, também o Thiago Camans, que lá de Itapejara do Oeste, estão participando conosco ali, daqui a pouquinho mais, né? Já vamos então iniciar atendendo os ouvintes também. Mas, minha gente, os telefones do Sucesso Gaúcho, vão lembrando aí, é o 3232-1142, que é o fixo apenas para ligar, né? Ligando é para esse telefone e para mandar mensagem de texto de áudio, apenas mensagem de texto de áudio é para o telefone de Arredo Gaúcho 999-15-1102, código de área é o 4646. Agora são 17 horas com mais 11 minutinhos. Vamos então trazer a primeirinha de hoje, que é por nossa conta. Vamos elevando assim o pensamento lá para as alturas, pedindo a proteção do patrão celestial e também da primeira prenda do céu, orando, rezando a prece do gaúcho. Em nome do Pai, do Filho e do Espírito Santo, amém. E com licença, patrão celestial, vou chegando, porque enquanto servo amargo de minhas confidências, ao romper da madrugada e o descambar do sol, preciso campear por outras invernadas e repontar do céu a força e a coragem para o entreveiro do dia que passa. Eu bem sei que qualquer guasca bem pilchado, de faca, repenque, esporas, mas de maneira nenhuma não se afirma nos arreios da vida, se não se estriba na proteção do céu. Ouve, ó patrão celestial, a oração que lhe faço, ao romper da madrugada e ao descambar do sol. Tomara, tomara mesmo que todo mundo seja como irmão. Ajuda-me a perdoar as afrontas e a não fazer aos outros o que não quero para mim. Perdoa-me, sim, Senhor, perdoa-me, porque rendendo pelas canhadas da fraqueza humana, de quando em vez, quase sem querer, eu me solto porteira fora. Eita, potrilho chucro, renegado e caborteiro. Mas eu lhe garanto, meu Senhor, quero ser bom e quero ser direito. Ajuda-me, Virgem Maria, primeira prenda do céu. Socorre-me, São Pedro, capataz da estância gaúcha. E para fim de conversa, vou lhe dizer, meu Deus, mas somente para ti, que vossa vontade leve a minha de cabresto para todo sempre, até a querência do céu.

E assim nós vamos então até às 20 horas com o melhor da música gaúcha pra você. Trazendo a primeira de hoje por nossa conta, abrindo a porteira musical, está chegando o Grupo Minuano, Nossa Vaneira. Minha parceira.

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mais 17 minutos, aí é hora da coincidência, né? 17 com mais 17. Você também está com a Palote, com o nosso Querência Gaúcha. Abraçando lá o meu amigo Marcelo. Ô, Marcelo, aquele abraço, Marcelo Pereira, né? Isto, tá certo. É o Marcelo diz o seguinte aqui, deixa eu ver o que o Marcelo fala pra nós aqui. Ele pede a música Rock Bagual com Gaúcho da Fronteira. Seja uma boa tarde pra nós aí, né? Manda até aqui uma foto aí. É, olha aí a foto aí. Opa! Tá trabalhando, parece ali, ó, tem chave de fenda, tem a caixa de ferramenta, é, várias chaves. É, o Marcelo tá sempre com tem um tempinho, tá lá fazendo os concertos, né? Aproveitando o tempo, a folguinha do sábado de tarde aí, né, Marcelo? É, sábado também, né? E trabalhando um pouco em casa também. É isso aí, o Marcelo tá lá na sua residência, trabalhando um pouquinho. Daqui a pouco toma aquele chimarrão, você já está tomando, né, Marcelo? E sempre ouvindo a Palote, o Querência Gaúcha, né? Muito bem, ele diz o seguinte, eu quero ver se termino hoje, montar a gaita. Ah, agora eu completei aqui a mensagem dele, tá montando uma gaita, mas olha só ali, ó, até isso ele faz, né? Que beleza, muito bem. Então tá aí, aquele abraço ao Marcelo, obrigado pela sintonia, pela participação, né? A Leda, todos os demais da família, muito obrigado pela sintonia. Outro ouvinte que está participando conosco, também é nosso grande amigo de todos os sábados, aqui o Vinta Palote e do Querência Gaúcha, que é o Thiago Kamansky, lá da localidade Salto Grande, na Senhora dos Navegantes, né? Que é a padroeira da comunidade, interior de Itapejara do Oeste. Diz o seguinte, boa tarde, Alvo Baldassi, Toninho Silva, satisfação em prosear com vocês. Ele está pedindo a música Labrador com o grupo Candeeiro, né? Está desejando a todos nós e a todos os ouvintes também um ótimo, abençoado final de semana, com as graças de Deus. Manda um grande abraço, tamanho do Rio Grande e o Paraná junto. Isto mesmo, meu amigo, Tiago, é isso aí. Aquele abraço para você também, com as bênçãos de Deus e Nossa Senhora, para você e toda a família, tá bom? Daí então, pediu, daqui a pouquinho, já na próxima trinca, primeira trinca musical de hoje, vai ouvir aí. Outro vídeo está participando conosco aqui, deixa eu ver quem é, é o Ariel. Ô Ariel, aquele abraço para você, obrigado pela sintonia, pela participação também. De seguinte, boa tarde, Baldassi, tô sempre ouvindo o seu programa, toca música com os Farrapos, Queixo Seco. É para ele, o Ariel, e também para o Isaac Carlin Ferreira. Ô Isaac, aquele abraço para você também e para o Ariel também, né? E agradece, nós agradecemos aí a sintonia, a participação de vocês. Tá então trazendo a primeira trinca musical de hoje, entendendo os ouvintes, já tem o Adir de Lio participando também, na próxima trinca musical vou atender o Adir também, e você pode fazer o mesmo que eles aí, né? 999-15-1102, mandando sua mensagem de texto, de áudio pra nós aqui, tá bom? Vamos trazendo então a primeira trinca de hoje, primeiramente vai cantando ali, o Gaúcho da Fronteira, Rock Bagual, depois o grupo Candeeiro, Alebrador, e fechando a primeira trinca de hoje, os Farrapos, Queixo Seco.

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você está bem? 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Aquele abraço aí, né? Nosso amigo Claucir, também o Thales, suas famílias, muito obrigado pela participação, pela sintonia, né? Sempre sintonizam o nosso Querência Gaúcha, só quando tá viajando que não dá, né? E assim mesmo, se tá ali pela estrada, né? Dá uma escutadinha também, não é, meu amigo Claucir? Grande abraço para vocês aí, muito obrigado pela
parceria aqui no Querência Gaúcha. 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

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Com mais 41, faltando 19 minutinhos para as 18 horas. Aí o Marcelo falou do chimarrão, ele confirmou, tá com o chimarrão sim, mandou até a foto aqui, né, do chimarrão aí, tomando chimarrão, trabalhando um pouco aí e ouvindo o Querência Gaúcha lá na sua residência. Aquele abraço, mais uma vez, obrigado Marcelo pela sintonia e participação, né? Vamos então atendendo mais ouvintes, vou atendendo agora o Adir de Lima, ou Adir, aquele abraço para você também, obrigado pela sintonia. Ele pede a música com o José Cláudio Machado, Potro Sem Dono. Vamos dar para você sim, agora a próxima trinca musical. Vamos então trazendo mais uma trinca musical, chegando, cantando, atendendo então Adir de Lima, o José Cláudio Machado, Potro Sem Dono, depois a Berenice Zambuja, saudosa Berenice Zambuja, gauchinha faceira, vai cantar a gaita da Bossoroca, e depois o Pedro Hortaça, outro saudoso aí, vai cantar Bailanta do Tibúrcio.

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1: Cidade interior, no seu ritmo, por exemplo, indo aqui a cidade, o centro, até Vista Alegre, com certeza, lá na borracharia Vista Alegre, estão ouvindo aí, né? O Jair, também o Eduardo, e quem tiver lá por, junto com eles lá, ouvindo com certeza o nosso querido Cê Gaúcho, aquele abraço pessoal lá de Vista Alegre, em especial o Jair e o Eduardo lá da borracharia Vista Alegre. 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
3: Então chegamos àquele momento mais importante dentro do Querência Gaúcho, que é a oração da Ave Maria, a oração da tarde, né? Onde paramos um pouquinho para rezar, que é muito importante, né? Vamos então colocando as intenções que temos em nosso coração, rezando pelas nossas necessidades, também lembrando sempre de agradecer, que é no louvor que a graça acontece principalmente também, né? Rezando por todos os falecidos, dos seus familiares, e também vou lembrando aí, né? Convidando para você participar aí de um retiro, famílias restauradas, né? Rezar por esse retiro e você é convidado a participar. Vai ser no dia 31 de outubro e 1º de novembro. Iniciando dia 31 de outubro, que é um sábado, e termina no domingo, outro dia, dia 1º de novembro. Então, 31 de outubro, 1º de novembro, grande retiro aqui no Centro Comunitário, no Salão Paroquial da Igreja Matriz São Roque, né? Tendo como título Famílias Restauradas. E estará na pregação quatro pregadores, né? Da Canção Nova, né? O Alexandre, a Rosemi, o Pedro e a Amanda. Quatro pregadores da Canção Nova estão ministrando esse grande retiro. Então, informações com a Cleusa, né? Que é a coordenadora da Renovação Carismática Católica, São Vicente Paróquia, da Paróquia São Roque. Pode ser comigo mesmo também, ou com os demais membros do grupo de oração, tá certo? Ou na Secretaria Paroquial também da Igreja Matriz. Grande retiro, então, com pregadores da Canção Nova, no Centro Comunitário, no Salão Paroquial da Igreja Matriz São Roque, nos dias 31 de outubro e 1º de novembro. Você é convidado a participar, tá certo? Vamos então rezar com a oração da tarde. Hoje estamos celebrando o dia de Santa Madre Teresa de Calcutá. Pedimos também a sua grande intercessão por todos nós. E no dia 8, agora na terça-feira que vem, é o dia da Natividade Nossa Senhora, Nossa Senhora da Luz, né? Também, né? Que é a Natividade Nossa Senhora. Então, depois de nós rezarmos a oração da tarde, a oração da Ave Maria, vamos então ouvir com o coral Palestrina Nossa Senhora da Luz. Mas antes, rezamos então a oração da tarde.
4: Deus amou tanto o mundo que lhe entregou o seu próprio Filho unigênito, para que todos os que creem nele não morram, mas tenham a vida eterna. Recordemos o mistério da encarnação do Verbo Divino e saudemos Maria, Mãe do Redentor. O anjo do Senhor anunciou a Maria e ela concebeu do Espírito Santo. Ave Maria, cheia de graça, o Senhor é convosco. Bendita sois vós entre as mulheres e bendito é o fruto do vosso ventre, Jesus. Santa Maria, Mãe de Deus, rogai por nós, pecadores, agora e na hora de nossa morte. Amém. Eis aqui a serva do Senhor. Faça-se em mim segundo a vossa palavra. Ave Maria, cheia de graça, o Senhor é convosco. Bendita sois vós entre as mulheres, e bendito é o fruto do vosso ventre, Jesus. Santa Maria, Mãe de Deus, rogai por nós, pecadores, agora e na hora de nossa morte. Amém. E o Verbo se fez carne e habitou entre nós. Ave Maria, cheia de graça, o Senhor é convosco. Bendita sois vós entre as mulheres, e bendito é o fruto do vosso ventre, Jesus. Santa Maria, Mãe de Deus, rogai por nós, pecadores, agora e na hora de nossa morte. Amém. Rogai por nós, Santa Mãe de Deus, para que sejamos dignos das promessas de Cristo. Oremos. Infundi, Senhor, a vossa graça em nossos corações, para que nós, que pela anunciação do anjo, conhecemos a encarnação do vosso Filho, por sua paixão e cruz, sejamos conduzidos à glória da ressurreição. Por Cristo nosso Senhor. Amém. Ó minha Senhora, ó minha Mãe, eu me ofereço em todo a vós e em prova da minha devoção para convosco, eu vos consagro nesta tarde os meus olhos, os meus ouvidos, a minha boca, o meu coração e inteiramente todo o meu ser. e porque assim sou vosso, ó incomparável Mãe, guardai-me, defendei-me como filho e propriedade vossa. Amém. Santo anjo do Senhor, meu zeloso e guardador, se a ti me confiou a piedade divina, sempre me rege, me guarde, me governe, me ilumine. Amém. Queridos irmãos e irmãs, neste primeiro final de semana do mês de setembro, esse mês especial que somos convidados a refletir sobre a palavra de Deus, motivados pelo testemunho e a vida de Daniel, queremos continuar também nós testemunhando a alegria, a fidelidade da nossa fé. Por isso somos gratos por toda esta semana vivida e que Nossa Senhora continue também nos abençoando e abençoando este final de semana. Sobretudo queremos rezar e pedir por todos os lariristas que estão de encontro lá em Pato Branco. São Tomás de Aquino disse: por ser mãe de Deus, Maria tem uma dignidade quase infinita. Sois a bendita mãe de Deus. Alcançai-me a graça de acolher a vontade do Senhor e vivê-la com alegria e gratidão. Amém. O Senhor esteja convosco e Ele está no meio de nós. Que por intercessão de nossa Mãe, Nossa Senhora, o Deus Todo-Poderoso, nos abençoe, Ele que é Pai, Filho e Espírito Santo. Amém. Um abençoado final de semana para todos.

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18 horas com mais 15 minutos, 18 com mais 15, voltando agora, depois nós rezarmos a oração da tarde com o padre Ronaldo, né? Fortificados mais ainda em nossa fé, depois ouvimos aí o coral Palestrina de Curitiba cantando Nossa Senhora da Luz, homenageando a Nossa Senhora da Luz, a natividade de Nossa Senhora no seu nascimento, que nós celebramos agora no próximo dia 8 de setembro, na próxima terça-feira, né? Tá aí, então, fortificados em nossa fé, vamos dando sequência ao nosso Querência Gaúcha. Daqui a pouquinho vou atendendo aí o seu José, também o Pedro, ô, seu Pedro, aquele abraço aí ao Pedro, né? Sempre participando dessa programação, ele que é lá da, é o Pedro, se eu tô enganado aqui, é o Pedro lá do, ele reside ali em Honório Serra, na divisa ali com a comunidade nacional da Salete, né? Ele é presidente lá da localidade, ele é integrante da diretoria lá, né? Sempre esforçado aí, se preparando para a grande festa que vai acontecer neste mês de setembro, na Senhora da Salete, lá no interior aqui de Coralvia. Também vai acontecer Marcelo Ramos, que vai acontecer no dia 27, né? E aqui vai cedo um pouco, né? É no dia 15. 16, 17 tem o trido, né? E depois no final de semana, no domingo, então tem a grande festa aqui na comunidade Nossa Senhora da Salete, no interior de Coronel Vivita, né? É isso mesmo. Daqui a pouquinho vão atender o pedido, então, também do Pedro e também do José. José, daqui a pouquinho mais, tá bom, José? Aquele abraço pra você também. 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Aquele abraço para vocês. 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Aquele abraço aí ao Valmir, né? 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

mais 19, 18 horas com mais 19 minutinhos. Vamos então atendendo mais ouvintes, pessoal participando aí, você pode fazer o mesmo. 99915-1102. Vou atender então Pedro. Alô, seu Pedro. Ele diz o seguinte: boa tarde, um grande abraço, meu amigo. Estou na escuta do programa. Pede a música com José Mendes, a ti, meu velho querido, que é a prece, né? E também com o Oswaldinho Carlos Magrão, mocinho aventureiro. Ele agradece. Nós agradecemos muito aí, né, a participação do seu Pedro, lá da comunidade Nossa Senhora da Salete, interior de Coronel Vivida. Depois, vamos trazendo mais uma marca para fechar a trinca, e depois eu atendo então o seu José e os demais que estão participando aí, tá certo? Chegando o canto então, José Mendes, prece, depois Oswaldir e Carlos Magrão, moço e aventureiro, fechando mais uma trinca musical, Os Mirins, o que tem a rosa.

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1: 6:30. 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
1: 8:33 apenas vou retificar aqui o Pedro, que eu pensava que era o Pedro Pagno, só tava Pedro ali, né? Não tinha foto ali, e eu achei que era o Pedro Pagno, mas é o Pedro Magro, que mandou mensagem para nós aqui, e mandou outra mensagem aqui, retificando para nós aqui, é o Pedro Magro, então, aqui do bairro São José Operário, né? Eu achei que era o Pedro Pagno lá da Nossa Senhora da Salete, mas manda um abraço da mesma forma para o Pedro Pagno da Nossa Senhora da Salete, com certeza está ouvindo nós também, né? De quando em quando participa também aqui através do WhatsApp. E fortifico aí também o convite para a grande festa na Comunidade Nacional da Salete, interior de Coronel Vivida, né? É nos dias 15, 16, 17 e 30, e no domingo seguinte, então, a grande festa ali na Comunidade Nacional da Salete, aqui no interior de Coronel Vivida, tá certo? E o Pedro que mandou para nós aqui, então, a mensagem ao Pedro Magro, né? Aquele abraço para você também, obrigado pela sintonia, tá certo, Pedro? Mas também mandando um abraço mais uma vez para o pessoal da Vista Alegre, né? Da borracharia Vista Alegre, confirmou a sintonia como sempre aqui, mandou até um áudio aí, um videozinho ali, né? Confirmando a sintonia aqui na Palote, no Querência Gaúcha. Muito obrigado. O Elton participando, Isabel Suárez, daqui a pouquinho vou atender os seus pedidos musicais, também o pessoal lá de Dois Vizinhos, aquele abraço para vocês aí. 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

18 horas com mais 42, faltando 18 minutos para as 19 horas. Vamos então dando sequência aqui, corridito no mais, né? A programação do Querência Gaúcha, atendendo agora o seu José. Ô, José, aquele abraço. Diz o seguinte: boa noite, Elvio. Tudo bem? Gostaria de pedir a música com os Bertucci, Loira Casada, e com o saudoso Teixeirinha, Pobre João. Ele agradece e deseja um ótimo final de semana e abençoado por Deus. Para você também, um abençoado final de semana com Deus Nossa Senhora, né? E muito obrigado pela sintonia, pela participação aqui no Querência Gaúcha. E eu vou atendendo também outro ouvinte nosso aqui, que é lá de Dois Vizinhos, é isto mesmo. Diz boa tarde, tudo bem? É o nosso amigo Sidmar Deum. Ele está pedindo para mandar um abraço a todos que estiverem ouvindo este baita programa. Ele diz que é um abraço que é do Sidmar, lá de Dois Vizinhos. É mandar um abraço então para todos que estão ouvindo o nosso programa. Se possível, pede a música com o Cinemaicá, Rio de Minha Infância. Manda um abraço e dá parabéns para esse belo programa que estão sempre na sintonia todos os sábados. Muito obrigado pelas palavras e pela sintonia, pela participação ao Sidmar Deum. Está mandando um abraço a todos os ouvintes que estão ouvindo a programação, né? Meu amigo Sidmar, olha, nós no sistema, por enquanto, não temos essa música aí com o, você pediu aí, né? Com o Cinemaicá, né? A música titulada Rio de Minha Infância. De tempo atrás tocava do YouTube, agora não pode mais tocar devido aos direitos autorais, né? Então, se um dia o pessoal passar pro sistema essa música, então nós poderemos tocar daí, tá bom? Então eu vou pedindo aí a sua permissão e a sua compreensão, vou dar uma outra com o Cinemaicá, pode ser? Chamada Cepa Missioneira, pode ser então? Tá certo? Obrigado pela sintonia, pela compreensão também. Então vamos trazendo mais três músicas para nossa sintonia: os Bertucci, Loira Casada, depois Teixeirinha, Pobre João, e o Cinemaicá, Cepa Missioneira.

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9: Você está bem, está com a Palote, com Querência Gaúcha. Agora são 18:58, faltando dois minutinhos para as 19:00. Abraço ao Marco Antônio, Marco Antônio, lá do Caravaggio, grande amigo nosso, grande ouvinte, né? Está na sintonia da programação aqui do Querência Gaúcha, né? E desejo para nós aqui que Deus abençoe, né? Deus, nosso Senhor, abençoe você também, toda a família aí, tá bom, meu amigo? O Marco Antônio, lá do Caravaggio. O nosso amigo Dirceu Bairros também, aquele abraço, Dirceu, aquele abraço pra você, obrigado pela sintonia também, né? Olha, deu um probleminha no WhatsApp pra gente ouvir, não tá saindo aí o som, né? Então o pessoal vai ter que dar uma consertada aí durante o final de semana, ou segunda-feira, então não tá se ouvindo o som, nem a música, nem aqui no celular. Então, o pessoal aí, possível, da programação de hoje, especialmente, né? Até o pessoal consertar aí, manda sua mensagem escrita por hoje aí, porque não tá saindo o áudio aí, nem para nós ouvir a música que o pessoal pediu aí, tá bom? Então, aquele abraço, Dirceu Bairros, se puder mandar mensagem escrita aí, para poder atender o seu pedido musical hoje. Certamente, sábado que vem está tudo ok novamente, né? Um abraço também para Maria Quadros, também para Isabel Soares, que mandou um abraço para nós aqui, aquele abraço também, obrigado pela sintonia. E eu falei do Pedro Pagno, né? Eu confundi aí o Pedro. Só tinha o nome Pedro ali, confundi o Pedro Mauro, que mandou a mensagem antes, pediu a música com Pedro Pagno, mas agora o Pedro Pagno disse que está na sintonia também, né? Pedro Pagno, lá da comunidade Nossa Senhora da Salete aí, que repito, terá o trito aí nos dias 15, 16, 17 de mês de setembro, e depois no domingo seguinte, então a grande festa na comunidade Nossa Senhora da Salete, aqui no interior de Coronel Vivida. Então você é convidado a participar, tá certo? Eu estarei lá participando, indo, pelo menos de uma das noites do trito, com o trecho dos homens, se for possível, também com a renovação carismática católica na primeira noite, se for possível também, né? Mas pelo menos na terceira noite, com o movimento Terço dos Homens, está presente lá também, tá certo? Aquele abraço para vocês aí. Vamos em frente com o nosso Querência Gaúcho, lembrando nossos patrocinadores aí. 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

19 horas com mais 8 minutos. Vamos então trazendo mais música, atendendo mais ouvintes aqui. Eu vou atendendo o nosso amigo aqui que pediu música, o Elton Klassen, ou Elton João Klassen, ali de Pato Branco. Seguinte, boa noite, meu amigo, bom feriado, boa noite, meu amigo Elvio, tudo certo por aí, graças a Deus. Aqui no São Miguel Cachoeira, interior de Pato Branco, onde ele passa sempre final de semana com sua esposa, né? Lá no sítio, a estância da Laje, ele está tudo certo, graças a Deus, sempre nas lidas das melhorias da estância. E agora está mateando e descansando um pouquinho, né, com a sua esposa, na companhia, claro, do Querência Gaúcha, que é um baita programa todos os sábados. Gostaria de ouvir com o grupo Cordiona, Boi do Mato, e se der tempo, com o saudoso Porca a Velha Luz do Meu Rancho. Ele está oferecendo a toda a essa simpática audiência que está sempre na sintonia da Palote FM e na audiência desse programa muito bacanudo. Ele agradece por atendido e deseja a todos um santo e abençoado final de semana e uma semana vindoura cheia de bênçãos e graças. Um grande abraço e tudo de bom para todos nós aí. Aquele abraço para você também, com as bênçãos de Deus, Nossa Senhora, você, meu amigo João Elton Glass, e também sua esposa Dona Neides, estão no interior lá em Pato Branco, em São Miguel Cachoeira, na estância da Laje, onde geralmente passa o final de semana, né? Trabalhando um pouquinho, tomando seu chimarrão e ouvindo Querência Gaúcha. Então tá aí, vamos trazendo, atendendo o João Klassen, o grupo Cordiona, Burro do Mato, depois o Porca Velha, Luz do Meu Rancho, e fechando mais uma trilha musical, vai fechar a trilha, o Gaúcho da Fronteira, vai

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Um abraço lá para o nosso amigo ouvinte, o Wilson Bolzani. Wilson Bolzani mandou uma bela mensagem de boa noite para nós aqui. Aquele abraço para você também, sempre com as bênçãos de Deus e Nossa Senhora, tá certo? Muito obrigado pela sintonia, Wilson Bolzani. Também participando conosco a Maria Tereza Miller. A dona Maria Tereza diz o seguinte: boa noite, seu Elvio, tudo bem com o senhor aqui? Graças a Deus, tudo bem. Abraço. Abraço para a senhora também, né? Um abraço aí para o seu Venceslau, né? Que Deus, Nossa Senhora, sempre abençoe, acompanhe as senhoras, o seu Venceslau, toda a família. Um abraço para o Zico também, né? O Zico mora ali ao lado ali. Acho que já terminou o serviço lá, tirando leite na estrebaria, mas sempre aquele sonsaço lá também, seja trabalhando lá, né? Ou em casa, sempre vindo a Palote de Querência Gaúcha também, né? Aquele abraço para o Zico aí, toda a família Ogrodovski. O Luiz também, que reside aqui na cidade, né? O pessoal, os outros irmãos estão lá no Mato Grosso. Aquele abraço para vocês também, se bem que possível, estão ouvindo a programação aí do Querência Gaúcha. Vamos em frente, falando agora para você, meu amigo e minha amiga, se você quer ter o móvel dos seus sonhos aí na sua casa, quem não quer, né? 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
1: 7h29.
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horas com mais 32 minutos, 19 horas com mais 32 minutos e meio, mandando um abraço para o Laudemir Rufato, né? Nós temos um probleminha no áudio para colocar o áudio no ar aí, né? O problema vai, o pessoal vai ter que consertar aí durante o final de semana agora, ou segunda-feira, então deu. Sim, mas tá com problema, né? Fazer o quê? A gente não pode colocar no ar aí. Tem que arrumar, né? Então, o que acontece, por isso que eu não vou poder colocar o áudio no ar, porque não entra aí, mas deu pra ouvir o que ele pediu, ele disse que tá na bolé do caminhão aí, né? Tá na bolé do caminhão, ouvindo a Palote, não sei que altura que está aí, aonde que está com a rodovia, que está ouvindo a Palote aí, nosso abraço aí ao Laudemir Rufato, obrigado pela sintonia, né? Aquele abraço para vocês aí. 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

0: conosco, mais 38 minutinhos, faltando aí 22 para as 20 horas. Vamos então com mais música na programação do Carência Gaúcha. Vamos trazendo, então, cantando aí, não sei bem a hora que vai tocar, mas vamos trazer o Leonardo cantando Sistema. O Leonardo já foi, né? É o João Luiz Correia, Quando Tapei o Chapelão, depois Francisco Vargas, Fui Eu Que Fiquei Trovando, e fechando a programação musical com o Cordiona.
1: Você não vai rodar Fruta da Mata, o cara pediu?
0: Não, não foi o Fernando que pediu, não. O que pediu foi a música do ali, por isso que eu falei ali, ó, João Luiz Correia e tal. Aí depois a música foi pedida ali pro nosso amigo, o Dirceu Baifos ali, com o grupo Cordiona aí, né? Matiando Saudade. Então vamos colocar na ordem, João Luiz Correia, Quanto Tapei o Chapelão. Pode ser essa aí? O grupo Cordiona também é um pedido ali, Matiando Saudades. E pode ser o Francisco Vargas, pode ser também aquela do Fruta da Mata ali também, escolhe uma das duas ali. Então o Francisco Vargas então cantando Fui Eu Que Fiquei Trovando. Vamos ouvir então.

Abraço para o Renato Brusa Amarela de Serafina Corrêa, Rio Grande do Sul. Aquele abraço para você, obrigado pela sintonia. Ao Valdecir Bolzão também, da comunidade Nossa Senhora da Salete, né? Grande festa, dia 20, agora de setembro, né? Com trido dos dias 15, 16, 17, trido, e depois, dia 20, a grande festa, na comunidade Nossa Senhora da Salete, aqui no interior de Coronel Vivida. Hoje existe também o Valdecir Bolzão, né? Naquela região ali, né? Aquele abraço, Valdecir, está na sintonia do programa Querência Gaúcha, mandando um bom domingo para nós, para você também, abençoado domingo para você e toda a família, né? E o seu Albino Gaeski, né? O seu Albino Gaeski que está participando conosco, disse que está ouvindo o programa, muito legal. Se possível, pede a música Fazenda da Viúva, com Porca Véia, está oferecendo para todos nós da rádio, para os amigos e manda um grande abraço. Então, vou fazer o encerramento da programação e vou deixar tocando aí a última música, então, pedido aí do nosso amigo, o seu Albino Gaeski, Fazenda da Viúva. Mas, minha gente, agora são 19 horas com mais 50 minutos e 30 segundos. Adeus.

assim vamos então deixando a querência, pois chegou a hora, né? Vamos então assim o fazendo, agradecendo ao seu patrão celestial da Derriba e também a nossa primeira prima do céu, Virgem Maria, muito obrigado por mais um programa Querência Gaúcha, por mais um dia de vida que está nos concedendo também, né? 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E é claro, nosso muito obrigado também a você, amigo ouvinte, que esteve na sintonia, a você que participou também ali da sintonia, nosso agradecimento especial. E o convite para que no próximo sábado, a partir das 17h, 17h, estejamos juntos para mais um Querência Gaúcha, né? Então, tenham todos uma abençoada noite, um abençoado domingo, ficando sempre com Deus e Nossa Senhora. E até o próximo sábado, se Deus quiser, com mais um Querência Gaúcha. Deixo tocando aí o Porca Véia, Fazenda Viúva, pedido do seu Albino Gaeski. Uma boa noite a todos.

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0: Ok. Você passou.
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aí pra agitar seu fim de semana, embalar aí seu sabadão. Rio Elios and the News, Power of Love. Teve também Dance Monkey com Tunes and Die. Antes, a Carla do LS Jack. Também Michel Teló, Anunciação. Você acompanhou aqui no Music Night, Tempo de Alegria com Ivete Sangalo, Keep on Moving com DJ Ian Carey. Muito bem, faltando 29 para as 9. Muito obrigado pela sua companhia, seja muito bem-vindo. Você que está acompanhando a gente pela Extra FM de Chopinzinho, boa noite, Chopinzinho, bom fim de semana para você. Você que também está em Coronel Vivida, ligado, acompanhando a gente, muito obrigado pela sua companhia. Bom fim de semana, Coronel Vivida, você de Francisco Beltrão, região toda. Você que está curtindo o grupo RBJ pela Onda Sul FM, pela Extra, pela Palote, muito obrigado. Bom fim de semana. Fim de semana com muito mais som. Já, já.

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